0: notícias do governo federal que movimentaram o país no dia de hoje.
1: Olá, boa noite.
2: Boa noite para você que nos acompanha em todo o país.
1: Segunda-feira, 21 de setembro de 2026.
2: Vamos aos destaques do dia.
1: Semana reúne ações contra o crime organizado no sistema prisional.
2: Uma das operações tem como alvo a identificação e a retirada de aparelhos celulares dos presídios. Thaís de Araújo.
3: As ações ainda incluem capacitações de policiais penais e treinamento para operar equipamentos de raio-x e scanners corporais.
1: Pix automático poderá ser utilizado em contas de salário.
2: Regra entra em vigor a partir de julho de 2027. E não é só isso. Luana Karen.
4: Entre as medidas de segurança está a que amplia de 30 para 80 dias o prazo que a vítima de um Pix fraudulento tem para recorrer ao banco e tomar as providências.
1: Inclusão é direito. Dia Nacional de Luta da Pessoa com Deficiência reforça a lei brasileira.
2: Estatuto destaca compromissos para a formulação de políticas de acessibilidade universais.
1: Quem explica é Isadora Nascimento, secretária dos Direitos da Pessoa com Deficiência.
5: É um documento extremamente completo, extremamente robusto, porque foi construído com a participação plena das pessoas com deficiência, né? Respeitando aí o lema do Nada Sobre Nós Sem Nós.
2: E hoje, na apresentação da Voz do Brasil, eu, Mariana Jungmann e Luciano Seixas.
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2: O Ministério da Justiça e Segurança Pública promove essa semana ações de enfrentamento ao crime organizado dentro do sistema prisional.
1: Um dos objetivos é impedir a entrada e o uso de materiais ilícitos e fortalecer o trabalho de inteligência e fiscalização.
2: As ações incluem operações de revista, uso de novas tecnologias, entrega de equipamentos e capacitação de policiais penais em diferentes estados.
3: O Ministério da Justiça e Segurança Pública realiza nesta semana uma série de operações e ações de capacitação para reforçar o combate ao crime organizado dentro do sistema prisional. Uma das principais iniciativas é a Operação MUT, que promove revistas estratégicas para localizar e retirar celulares e outros materiais ilícitos das unidades prisionais. Desde maio, as ações resultaram na revista de mais de 10 mil celas em 312 unidades. Ao todo, foram apreendidos 2.447 aparelhos celulares. Outra frente é a Operação Modo Avião, realizada nos estados do Rio de Janeiro, Rio Grande do Sul, Ceará e Paraíba. A ação utiliza equipamentos capazes de identificar sinais e dispositivos usados de forma irregular dentro das unidades prisionais. Os dados obtidos ajudam as equipes de inteligência a definir os locais que devem passar por revistas e outras ações. Também estão sendo entregues equipamentos para reforçar a segurança, como body scanners, georradares e kits de varredura. Os aparelhos ajudam, por exemplo, na inspeção corporal, na localização de alterações no solo e na identificação de dispositivos eletrônicos. As ações desta semana ainda incluem capacitações de policiais penais e treinamento para operar equipamentos de raio-x e scanners corporais, inclusive com recursos de inteligência artificial para auxiliar na análise das imagens. Thaís de Araújo para a Voz do Brasil.
1: E a Advocacia Geral da União renovou o pedido para que a plataforma Discord seja obrigada a adotar medidas efetivas para proteger crianças, adolescentes e mulheres no ambiente digital, de acordo com as exigências da legislação brasileira.
2: A AGU avaliou como insuficiente a proposta apresentada pela plataforma.
1: Em 25 de agosto, a AGU apresentou ação civil pública solicitando ao Discord a adoção de medidas de segurança, como reforço dos mecanismos de controle parental e a implantação de sistemas que consigam detectar e prevenir situações que representem riscos a crianças e adolescentes.
2: Também pediu a implementação de mecanismos de detecção, avaliação e moderação de conteúdos com práticas de maus tratos, violência, mutilação e crueldade contra animais.
1: Hoje, dia 21 de setembro, é celebrado o Dia Nacional de Luta da Pessoa com Deficiência.
2: A data marca a mobilização histórica pela garantia de direitos, acessibilidade e combate ao capacitismo na sociedade.
1: E você sabia que esses direitos estão previstos em lei?
2: São garantias que ajudam a promover mais autonomia, inclusão e oportunidades para que as pessoas com deficiência possam participar plenamente da sociedade.
1: E o que fazer caso esses direitos não sejam respeitados? É o que vamos ouvir agora na reportagem de Pablo Mundim.
6: ir ao cinema, ler um cardápio ou simplesmente caminhar pela rua. Situações comuns do dia a dia, mas para quem tem deficiência visual, podem ser um desafio. Laíssa Cardoso, de 35 anos, conhece essa realidade de perto. A sua condição não impediu que ela se tornasse mestre em ciência política e analista judiciária, mas as barreiras ainda fazem parte da rotina.
7: A gente não está tão presente nos espaços quanto a gente poderia e quanto a gente deveria. E aí não é só uma questão de não ter rampa, de não ter piso tátil, mas é uma questão de as pessoas ainda estranharem o que é diferente delas.
6: A Lei Brasileira de Inclusão, conhecida como Estatuto da Pessoa com Deficiência, estabelece direitos para garantir a essas pessoas participação plena e igualdade de condições. A legislação prevê medidas de acessibilidade, como reserva de espaços livres e assentos adaptados. Também proíbe qualquer forma de discriminação, garante educação inclusiva em todos os níveis de ensino e atendimento integral e especializado pelo SUS. Caso não tenha seus direitos respeitados, o secretário nacional substituto dos direitos da pessoa com deficiência do Ministério dos Direitos Humanos, Alex Alverga, explica a quem o cidadão pode recorrer.
8: Caso isso tenha acontecido em relação à prestação de um serviço, uma instituição, o primeiro local é diretamente o local responsável. No entanto, um conjunto de outras salvaguardas também são disponíveis. O serviço DISC-100 é um canal que recebe denúncias de violação de direitos humanos, 7 dias por semana, 24 horas. Evidentemente, também, a depender da situação, da gravidade, defensorias públicas, delegacias especializadas, órgãos de defesa do consumidor.
6: O Disque 100 também pode ser acessado pelo WhatsApp no número 6199611100. Vale lembrar que o serviço é gratuito e garante o sigilo das informações prestadas. Reportagem Pablo Mundim.
2: Pois é, de acordo com o último censo, o Brasil tem cerca de 14 milhões de pessoas com algum tipo de deficiência.
1: O número representa pouco mais de 7% do total da população.
2: E para falar sobre a Lei Brasileira de Inclusão, eu e o Nazi Brum conversamos com a Secretária Nacional dos Direitos da Pessoa com Deficiência, Isadora Nascimento, sobre as políticas públicas que têm sido desenvolvidas para o direito a todos. Acompanhe. Secretária Isadora Nascimento, bem-vinda à Voz do Brasil. Prazer ter a senhora conosco justamente nesse dia de luta da pessoa com deficiência, que eu gostaria que a senhora começasse falando então pra gente sobre capacitismo e como esse tipo de preconceito prejudica a vida das pessoas com deficiência.
9: Primeiramente, muito obrigada pelo convite. Sim, o capacitismo ele é um conceito que eu costumo dizer que é muito completo e muito complexo, né? Porque, ora, ele vem na perspectiva de se considerar a pessoa com deficiência como incapaz de trabalhar, de estudar, de ocupar espaços de tomada de decisão, de fazer atividades simples do dia a dia. Ora, também vem com essa perspectiva da supervalorização da deficiência. Então, considera aí que essa pessoa com deficiência, ela é um herói ou uma heroína, é um exemplo de superação apenas por existir com uma deficiência. Então, acaba colocando muitas vezes também essa pessoa com deficiência no lugar ali de anjo, de um ser quase que de outro mundo, né? Então,
2: já denota a expectativa de que aquela pessoa não desse conta de fazer as coisas, né?
9: Exato. Então, tem esse viés da incapacidade muitas vezes, mas também esse viés aí dessa supervalorização por falta de entendimento, né, sobre o conceito real de deficiência.
10: Bom, secretária, a gente chega na importância de que quem tem algum tipo de deficiência tem acesso a oportunidades, né, de emprego, estudo, vida autônoma. E hoje existe um estatuto, um marco legal que busca garantir esses direitos. O que é que está previsto no Estatuto da Pessoa com Deficiência?
9: Bom, esse estatuto, também conhecido como Lei Brasileira de Inclusão, que está em vigor desde 2015, é um documento extremamente completo, extremamente robusto, porque foi construído com a participação plena das pessoas com deficiência, né? Respeitando aí o lema do Nada Sobre Nós Sem Nós. E é um estatuto que é baseado na Convenção da ONU dos Direitos das Pessoas com Deficiência e no Brasil tem status de emenda constitucional. Então, é um documento extremamente completo que vai prever aí direitos diversos, pensando em educação, saúde, trabalho, acessos diversos, né? Em relação a questões de acessibilidade arquitetônica, tecnológica,
5: pedagógica, atitudinal, comunicacional, e é um documento aí que norteia essa construção do próprio país mesmo em relação a políticas públicas. Então, dele também nasce a Política Nacional dos Direitos da Pessoa com Deficiência, que é o Plano Novo Viver Sem Limite, que tem base, né, nessa Lei Brasileira de Inclusão, também na Convenção. E outros frutos vão surgindo a partir desse documento que é tão importante.
2: Pois é, eu ia justamente perguntar aí sobre o trabalho que o Ministério dos Direitos Humanos vem fazendo para garantir esses direitos que estão previstos no Estatuto. O Viver Sem Limites é um deles, né?
5: Exato. A Secretaria Nacional dos Direitos da Pessoa com Deficiência, vinculada ao Ministério dos Direitos Humanos e Cidadania, tem esse papel de ajudar, né, a fomentar aí a construção de políticas públicas para pessoas com deficiência em todo o território. Então, a gente, em diálogo também com outros ministérios, entendendo que a pauta da deficiência ela é transversal, então a gente dialoga com a cultura, com o esporte, com a saúde, com o trabalho, com a assistência social, enfim, com as diversas áreas que as pessoas acessam, né, no seu cotidiano, para garantir também acessos para pessoas com deficiência. Então, o Viver Sem Limite ele é construído nessa perspectiva ampla, pensando em eixos. Então, também a gente tem essa divisão em quatro eixos: gestão inclusiva e participativa, enfrentamento à violência, acessibilidade e também promoção de direitos, entendendo aí que esses acessos eles precisam ser abrangentes e também precisam chegar nos territórios de forma ampla, né? Pensando às vezes naquele município que é pequenininho lá na ponta, mas que também precisa ter uma estrutura de governança aí forte para a pessoa com deficiência.
10: Pois é, secretária, a senhora citou um ponto aí que a gente não pode deixar de falar, que são situações de abuso que pessoas com deficiência podem estar sujeitas. O Ministério tem canais para receber denúncias de maus tratos e violência?
5: Sim, o Ministério dos Direitos Humanos faz um trabalho muito importante de acolhimento e encaminhamento dessas denúncias, né, aos órgãos responsáveis, recebendo essas denúncias através do Disque 100, né, o Disque Direitos Humanos, e ali é dado o encaminhamento necessário aos diversos tipos de violações que chegam, né? Infelizmente, a gente tem violências aí que são patrimoniais, pensando em pessoas com deficiência, violências físicas, psicológicas, institucionais, né? O próprio capacitismo é uma forma de violências que origina aí diversas questões muito sérias, né, que precisam ser enfrentadas. Então a gente tenta, enquanto Ministério também, em articulação com outros órgãos de proteção, né, então Ministério Público, nos estados e nos municípios, também envolver os conselhos de direitos, né, que são muito importantes, para que a gente tenha também junto às defensorias, enfim, todos esses órgãos de acolhimento, de proteção, que possam trabalhar juntos para receber essas demandas.
2: E existe um balanço do Disque 100 sobre os tipos mais comuns de denúncia, o volume dessas denúncias?
5: Então, são diversas denúncias que chegam diariamente. É até difícil falar isso, né? Porque a gente ainda está em um tempo em que violências são comuns, mas acho que exemplificando, assim, até novamente, pensar em violência física, pessoas com deficiência, principalmente mulheres, são as que mais sofrem violência física, violência patrimonial. Então, muitas vezes, essa administração, né, do recurso que a pessoa recebe é feita pela família ou pelos próprios companheiros ou cuidadores, que muitas vezes utilizam, né, desses recursos da pessoa de uma forma indevida. Então isso gera violência patrimonial e outras tantas, né, algumas denúncias de violência institucional, pensando nos ambientes aí de ensino, de trabalho, a gente recebe aí de diversas frentes.
10: Bom, nós conversamos com Isadora Nascimento, secretária nacional dos Direitos da Pessoa com Deficiência. Secretária, muito obrigado pela sua entrevista à Voz do Brasil.
5: Muito obrigada.
1: O Pix ganhou novas regras que ampliam as possibilidades de uso da ferramenta.
2: Também reforçam os mecanismos de segurança contra golpes e fraudes.
1: Os detalhes vamos ouvir agora na reportagem de Luana Karen.
11: Entre as medidas de segurança está a que amplia de 30 para 80 dias o prazo que a vítima de um PIX fraudulento tem para recorrer ao banco e tomar as providências. A medida impacta sobretudo comerciantes e varejistas, que às vezes levam um tempo maior para fazer seu fluxo de caixa e identificar o golpe. A economista Carla Bene, professora da Fundação Getúlio Vargas, destaca que o Banco Central também apertou o passo contra golpistas que usam contas de fachada para movimentar o dinheiro.
12: O que eles chamam de contas de passagem ou contas de laranjas, onde entra o dinheiro de uma fraude e ele vai sendo transferido para várias contas. É como se ele se perdesse no meio do caminho. E o Banco Central vai entrar também nesse procedimento com essas contas de passagem e ele também pode vir a fazer bloqueio nessas contas.
11: Chaves de CPFs e CNPJs em situações irregulares com a Receita Federal terão exclusão automática. Outra mudança ressaltada pela economista Carla Bene é que, a partir de 1º de março de 2027, os usuários vão poder anexar diretamente nos aplicativos das instituições bancárias documentos que indiquem a possibilidade de golpe.
12: Você vai poder enviar provas, como áudios, prints e documentos diretamente na contestação para a instituição bancária. É algo importante, porque se você, já sabendo disso, já começa a guardar, digamos assim, as suas provas para os seus pagamentos. E caso aconteça, você pode usar isso daí já dentro do aplicativo a partir do ano que vem.
11: Outra novidade é a permissão para que o cidadão possa cadastrar na conta salário despesas recorrentes para pagamento com PIX automático a partir de julho de 2027. O Banco Central também regulamentou a chamada cobrança híbrida, uma prática já utilizada por algumas empresas e que permite ao consumidor escolher entre pagar uma cobrança por boleto ou por PIX. A medida entra em vigor em fevereiro de 2027 e deve reduzir riscos operacionais e evitar pagamentos indevidos ou em duplicidade. Reportagem Luana Karen.
2: Menos de 2 meses para um momento crucial na vida de milhares de estudantes.
1: As provas do Enem estão marcadas para novembro, este ano com novidades.
2: Entre elas, o aumento nos locais de prova. A repórter Gabriela Noronha tem mais detalhes.
13: Aos 21 anos, o estudante brasiliense João Ferreira vai fazer a prova do Exame Nacional do Ensino Médio pela segunda vez e para conquistar a sonhada vaga no curso de arquitetura da Universidade de Brasília, ele concilia as aulas presenciais em um cursinho com a rotina de estudos em casa. Para o estudante, o importante é manter a disciplina.
14: Estudar de uma forma orgânica, com organização, você tem um plano de estudo voltado a um aprendizado mais efetivo, que funcione melhor para você, do que você simplesmente sentar e pegar para você e falar, vou estudar 4 horas hoje.
13: Assim como João, milhões de brasileiros devem participar desta edição do Enem. As provas serão aplicadas nos dias 8 e 15 de novembro. De acordo com o INEP, instituto responsável pelo exame, mais de 5 milhões de pessoas tiveram suas inscrições confirmadas. No primeiro dia, os estudantes devem responder a 45 questões de linguagens e códigos e 45 de ciências humanas, além da redação. Já no segundo, são 45 questões de ciências da natureza e mais 45 de matemática. O professor de história, Fábio Santos Reis, dá dicas para esta reta final de preparação.
15: Eu acho que para esse momento, levando em conta o tempo que está faltando, o ideal seria, nesse momento, fazer algumas revisões rápidas de conteúdo, revisão teórica, mas nada tão aprofundado, até pelo tempo que a gente tem, e, sobretudo, focar em resoluções de provas anteriores. Então, eu recomendo que faça as provas do Enem de 2018 para cá.
13: Uma novidade neste ano é a expansão do número de locais de prova com 10 mil novos pontos. Ricardo Cardoso, presidente substituto do INEP, destaca que o exame também será utilizado como instrumento de avaliação do Sistema de Avaliação da Educação Básica.
16: Além de organizar o acesso ao ensino superior, além de permitir a certificação dos estudantes, ele também vai permitir a avaliação da qualidade da educação básica. Então, a população ter esse resultado pelo Enem, que é um exame que tem a área de linguagem, ciências humanas, ciências da natureza, matemática e a redação, oferece uma avaliação mais completa, em que o aluno muitas vezes está mais mobilizado, mais motivado para fazer a prova. Isso para nós é uma mudança muito importante.
13: Também é a primeira vez que os concluintes do ensino médio na rede pública de ensino foram inscritos automaticamente no Enem, com base nos dados informados pelas redes de ensino. Vale lembrar que as notas do Enem podem ser utilizadas para acesso ao Sistema de Seleção Unificada, o SISU, e ao Programa Universidade para Todos, o ProUni. A nota do exame também pode ser usada para pleitear financiamento estudantil. Reportagem Gabriela Noronha.
1: E amanhã vamos falar sobre a nova edição da cartilha da redação do Enem 2026.
2: É, nós vamos falar mais sobre a prova e dicas para escrever uma redação nota 1000. Não perca!
1: Elas coletam moluscos e crustáceos em manguezais e praias, acompanhando o ritmo das marés.
2: No Brasil, a maior parte de pescadores artesanais são mulheres e tiram desse ofício o sustento da família.
1: Um mapeamento da Fiocruz quer mostrar onde elas estão, onde estão essas trabalhadoras e suas principais necessidades.
17: É das águas do litoral cearense que a marisqueira Maria do Socorro Miranda, de 44 anos, tira o sustento da família. O trabalho que ela herdou dos pais, às vezes começa antes do amanhecer, acompanhando o ritmo das marés.
18: Eu trabalho 6 horas por dia, caso a maré esteja baixa. Me encontro com as amigas, que levam nossos aparelhos de pesca, né? Levo o jereré para botar lá, a gente isca eles e vai esperar até ver se caiu algum siri, alguma coisa dentro.
17: Um levantamento realizado pela Fiocruz em 52 municípios de todas as regiões brasileiras aponta a presença marcante de mulheres na atividade pesqueira. Maris!

0: mapeamento vai contribuir para tornar conhecidas as vulnerabilidades desses territórios e aproximar as políticas públicas da realidade de quem vive e trabalha nas águas brasileiras. Como explica a coordenadora-geral de Inclusão Produtiva, Enfrentamento à Fome e à Pobreza do Ministério das Mulheres, Larissa de Santana Passos.
1: Ele junta todos os bancos de dados validados pelo governo, então essas mulheres elas participam de forma ativa, indicando quais são os territórios, né, que elas estão e quais são as demandas, dificuldades a nível de crédito, quais são as cadeias produtivas, dificuldades de escoamento, para a gente entender essas demandas, transformar esses dados em políticas públicas.
2: Meu amor é demais.
0: O resultado completo do levantamento de dados será conhecido em 2027. De acordo com a pesquisadora da Fiocruz, Maria Juliana Moura Correia, outro objetivo do estudo é conhecer os impactos da atividade pesqueira na saúde das trabalhadoras.
3: Nós vamos lá fazer um piloto com as pescadoras e o impacto à saúde e monitorando várias substâncias químicas que estão nas águas, também representa a gente proteger a saúde de toda a população.
4: O ministro da Pesca e Aquicultura, Edipo Araújo, comenta sobre o trabalho dessas profissionais.
5: A história de quem trabalha com a pesca artesanal é marcada por lutas e resiliência. Quem ajuda a colocar alimento na mesa de milhões de brasileiros e brasileiras geralmente tem as águas como a única fonte de sustento.
0: O Brasil tem cerca de 1 milhão e 700 mil pescadores artesanais, segundo o Registro Geral da Atividade Pesqueira. Desse total, quase 900 mil são mulheres. Reportagem Graziele Bezerra.
6: A Anvisa, Agência Nacional de Vigilância Sanitária, aprovou o registro de um novo medicamento para o câncer de mama.
7: O Etkamar é indicado para o tratamento de pacientes adultos com câncer de mama localmente avançado ou em metástase.
6: E também hoje a Anvisa determinou o recolhimento de um lote de outro medicamento destinado ao tratamento de câncer de mama, o Fesgo.
7: A empresa fabricante identificou no mercado unidades deste lote com características divergentes das constantes no medicamento original, o que indica se trata de falsificação.
6: As informações sobre o lote que será recolhido você confere em gov.br/anvisa.
7: E essas foram as notícias do governo federal.
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7: Com produção da empresa Brasil de Comunicação.
6: E agora com as notícias do Poder Judiciário e do Congresso Nacional. Boa noite.
7: Boa noite e até amanhã.
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10: STF mantém decreto de Minas Gerais que restringe publicidade de bets.
11: TSE vai lançar nesta terça-feira a ação Violência Política Tem Gênero.
10: STJ admite como prova a gravação feita por consumidor no departamento jurídico da empresa.
11: Boa noite, eu sou Leandro Bezerra.
10: E eu sou Walter Lima.
11: O ministro Flávio Dino, do Supremo Tribunal Federal, decidiu manter um decreto de Minas Gerais que restringe a publicidade de empresas de apostas de cota fixa, as chamadas bets, e de plataformas de conteúdo adulto em bens públicos estaduais e eventos promovidos ou apoiados pelo Poder Executivo local.
10: O ministro Dino negou o pedido feito pela Associação Nacional de Jogos e Loterias para suspender o decreto.
11: A entidade sustentava que o Estado havia invadido a competência privada da União para legislar sobre propaganda comercial.
10: Mas o ministro considerou que as restrições se limitam aos meios de comunicação institucional, aos bens e espaços sob responsabilidade do Executivo Estadual e aos eventos promovidos ou apoiados pelo governo de Minas Gerais. Para o ministro, essas medidas fazem parte da autonomia do Estado para administrar seus próprios bens e recursos.
11: TSE vai lançar amanhã a ação Violência Política Tem Gênero.
10: Essa ação vai marcar o lançamento de iniciativas voltadas ao enfrentamento da violência política contra as mulheres. Fábio Ruas.
12: A ação vai ser amanhã às 5 horas da tarde no Espaço Sepúlveda Pertence, na sede do TSE em Brasília. vai ter a assinatura de um protocolo de ação conjunta entre o TSE e a Procuradoria-Geral Eleitoral para combater esse crime. O presidente do TSE, ministro Cássio Nunes Marques, e o vice-procurador-geral eleitoral, Alexandre Espinosa Bravo Barbosa, vão participar da ação ao lado de mulheres com atuação reconhecida na vida pública e na defesa dos direitos femininos.
11: O Ministério Público Eleitoral emite 431 manifestações sobre propaganda eleitoral irregular no primeiro mês de fiscalização em Mato Grosso.
10: O objetivo da ação é promover a conscientização sobre as condutas proibidas pela legislação. Kátia Dias.
13: Entre 15 de agosto e 15 de setembro foram emitidas 431 manifestações sobre propaganda eleitoral irregular. Durante a fiscalização, o MP Eleitoral analisou representações, reclamações, pedidos de resposta e apurações relativas a veiculações irregulares de propaganda, tanto na mídia tradicional quanto nas redes sociais.
11: É válida como prova a gravação feita por consumidor dentro do departamento jurídico de empresa, sem consentimento da outra parte.
10: Mas para o STJ, o conteúdo não pode se referir à atividade de advocacia, nem a informações protegidas por sigilo profissional. Fátima Uchoa.
14: Um aluno ajuizou ação contra a instituição de ensino superior devido à oferta e ao posterior cancelamento de curso. A instituição buscou invalidar gravações de conversas feitas pelo consumidor com a diretora e dentro do próprio departamento jurídico, alegando que o local deveria ter a mesma proteção legal dos escritórios de advocacia. A Justiça do Distrito Federal condenou a instituição a pagar quase R$5 mil por danos materiais e R$6 mil por danos morais, considerando a gravação válida. O STJ manteve a decisão. Segundo o relator ministro Raul Araújo, a gravação não tratava de atividade advocatícia, mas de questão administrativa sobre prestação de serviço de ensino.
11: Jornada de trabalho em atividades insalubres é tema de audiência no TST.
10: O debate vai tratar dos limites de uma negociação coletiva nesses casos. Samanta Flor.
15: A discussão é se acordos ou convenções coletivas podem autorizar o aumento da jornada em atividades insalubres sem a aprovação prévia da autoridade competente. O assunto é o tema 149 do TST. A audiência pública foi convocada pelo ministro Douglas Alencar e vai ouvir especialistas, entidades e representantes de categorias afetadas. O entendimento do TST vai orientar o julgamento de processos semelhantes em toda a Justiça do Trabalho.
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11: A você uma boa noite.
10: E até amanhã.
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17: Eu sou Humberto Pinheiro e estes são os destaques de hoje do Jornal do Senado, que começa agora. Participantes de sessão especial apontam a importância da inclusão das pessoas com deficiência. Instituição fiscal independente do Senado diverge do governo e alerta para riscos fiscais. Reportagem da Rádio Senado é finalista do prêmio Vladimir Herzog de jornalismo. Boa noite. O Senado celebrou hoje o Dia Nacional de Luta da Pessoa com Deficiência. Especialistas convidados para a sessão especial apontaram a importância da inclusão. Repórter Márcio Maturana.
18: A importância da participação completa das pessoas com deficiência nas atividades sociais precisa ser ressaltada todos os dias. Segundo especialistas que participaram da sessão especial no plenário do Senado, nesta segunda-feira, 21 de setembro, que é o Dia Nacional de Luta da Pessoa com Deficiência. A senadora Damaris Alves, do Republicanos do Distrito Federal, presidiu a sessão.
19: Infelizmente, infelizmente, ainda vemos, de vez em quando, uma iniciativa ou outra para, inclusive, retirar direitos já garantidos. Por isso que um dia nacional como esse precisa, por esta casa e por todas as casas do Brasil, ser comemorado.
18: A sessão especial foi requerida pelo senador Paulo Paim, do PT do Rio Grande do Sul. Ele é autor do Estatuto da Pessoa com Deficiência e do projeto de lei que criou o Dia Nacional de Luta da Pessoa com Deficiência.
20: Eleições 2026.
21: As eleições deste ano têm em disputa 54 vagas para o Senado. Total de 32 senadores tentam a reeleição. Outros 10 disputam o governo de seus estados e um a presidência da República. Repórter Rodrigo Rezende.
22: Nas eleições deste ano, cada um dos 26 estados e o Distrito Federal elegerão 2 senadores. Portanto, das 81 vagas do Senado, 54 estão em jogo para os próximos 8 anos. Dos 54 senadores em término de mandato, 32 tentam a reeleição. 9 senadores que encerram o mandato no final de janeiro de 2027 concorrem a outros cargos. Um à presidência da República, um ao governo de seu estado, um para deputado estadual, 2 para deputado federal e 4 como suplentes em chapas que concorrem ao Senado. Já 13 senadores vão encerrar os atuais mandatos em 2027 e não vão concorrer a nenhum cargo. É o caso de Jaime Campos, do União de Mato Grosso.
23: Tenho orgulho da história que eu construí e, sobretudo, tenho esperança no futuro do nosso estado. Cargos passam, mandatos terminam, eleições chegam e vão embora, mas algo que precisa permanecer é o compromisso com o nosso estado.
22: Quem também não disputa a eleição após 40 anos é o senador Paulo Paim, do PT do Rio Grande do Sul.
24: São 40 anos ininterruptos aqui no Congresso Nacional. Uma trajetória construída com diálogo, compromisso e fidelidade às causas do povo brasileiro. Não serei mais candidato ao Senado, mas não saio da política, porque a política está em mim. Ela faz parte da nossa história, da minha alma e da minha forma de enxergar o mundo.
22: Dos 27 senadores que estão no chamado meio de mandato, ou seja, ainda possuem mais 4 anos no Senado, 9 concorrem nestas eleições a governos estaduais. Um senador licenciado concorre ainda à vice-presidência da República.
21: Está pronto para votação na Comissão de Assuntos Sociais um projeto que cria regras para o uso da inteligência artificial na área da saúde. O texto prevê regras de transparência, responsabilidade e supervisão humana nas decisões clínicas. Repórter Patrícia Oliveira.
25: Segundo o Comitê Gestor da Internet no Brasil, 18% dos hospitais e das clínicas brasileiras já utilizam soluções de inteligência artificial. É o caso do uso da IA para acelerar resultados dos exames de coração, como explica a cardiologista Paula Damasco.
26: A gente usa essa inteligência artificial para estar liberando esse laudo, às vezes, com 2 minutos, para que um clínico possa ter um resultado mais real do eletro para conduzir o paciente.
25: Ricardo Sampaio, coordenador do Centro Integrado de IA do Distrito Federal, aponta a redução das filas de espera para o paciente com o uso da tecnologia.
27: Utilizar inteligência artificial, seja para um procedimento, seja para uma consulta, seja para um pedido de remédios ou afins, e para que com isso o paciente tenha um retorno mais rápido daquilo que foi solicitado e que ele consiga ser tratado da melhor maneira.
25: A senadora doutora Eudócia, do PSDB de Alagoas, apoia o desenvolvimento de terapias e vacinas contra o câncer com o uso da IA. Um projeto da senadora prevê a utilização da inteligência artificial na saúde pública com regras de transparência, responsabilidade e supervisão humana nas decisões clínicas para proteger os direitos dos pacientes.
28: A implementação de hospitais inteligentes da rede SUS irá beneficiar significativamente o atendimento aos pacientes da rede pública, otimizando os diagnósticos precoces de várias patologias, especialmente as doenças oncológicas.
25: O projeto também prevê a igualdade no atendimento, proteção de dados e informações claras para os pacientes, e que profissionais de saúde recebam capacitação para usar a IA. A proposta recebeu relatório favorável da senadora Damares Alves, do Republicanos do Distrito Federal, e está pronta para votação na Comissão de Assuntos Sociais.
21: O relatório da Instituição Fiscal Independente do Senado apontou diferença entre as projeções do governo e os cálculos da entidade para o projeto do orçamento de 2027. Segundo o relatório, o uso de premissas e parâmetros macroeconômicos distintos pelo Executivo pode implicar desequilíbrio fiscal. Repórter Douglas Castilho.
0: Enquanto o Poder Executivo prevê saldo positivo primário de 18,6 bilhões de reais, os cálculos da IFE indicam a perspectiva de um déficit de 86,1 bilhões, um descompasso de 104,8 bilhões de reais entre os dois cenários. Divergências assim afetam diretamente o cumprimento das metas fiscais, indicando, segundo a instituição, a necessidade de segurar gastos. O diretor executivo da IFE, Marcos Pestana, detalhou onde está a diferença entre as duas contas.
1: O governo trabalha com um PIB ano que vem de 2,4%, a IFE com 1,8%. O governo trabalha com uma expansão da massa salarial, que é essencial para calcular as receitas previdenciárias, de mais de 10%. Nós trabalhamos com mais de 7%. Esse acúmulo de diferenciação de parâmetros nos levam a discrepar sobre o resultado primário.
0: Marcos Pestana alerta para novas pressões orçamentárias e despesas não previstas na proposta original, como o recente reajuste de 15% no benefício médio do Bolsa Família.
21: A história de um educador que enfrentou a violência dentro da escola e acabou assassinado é tema de uma reportagem especial da Rádio Senado, que chegou à final do Prêmio Vladimir Herzog de Jornalismo. O trabalho Carlos Mota, A Pedagogia da Coragem, foi produzido pelo jornalista Otávio Augusto Mota e conta a trajetória do próprio pai. A reportagem é de Yasmin Rodrigues.
2: A reportagem que colocou a Rádio Senado entre os finalistas do Prêmio Vladimir Herzog nasceu de uma história familiar. O jornalista Otávio Augusto Mota transformou em reportagem a trajetória do pai.
3: A reportagem Carlos Mota, A Pedagogia da Coragem, ela apresenta para os ouvintes a trajetória de vida e de luta de um professor aqui do Distrito Federal, chamado Carlos Mota. Ele era diretor no Núcleo Rural Lago Oeste e era um líder comunitário. Lutava por melhores condições de acesso à escola dos alunos.
4: Então essa reportagem, ela navega um pouco por qual era o ideal de Carlos, qual era a visão de Carlos sobre a educação.
2: O Prêmio Vladimir Herzog reconhece trabalhos jornalísticos relacionados à defesa dos direitos humanos e tem uma história ligada à luta pela liberdade de expressão e pela democracia. Para Otávio, no entanto, a indicação vai além do reconhecimento profissional. Representa uma busca por conhecer melhor a história de vida do pai e também serve de alerta para a violência que ainda existe no ambiente escolar. A divulgação dos vencedores está marcada para o dia 30 de setembro, com transmissão ao vivo.
21: Com trabalhos técnicos de Eliseu Caires, o Jornal do Senado fica por aqui. Acompanhe agora as notícias da Câmara dos Deputados. Boa noite e até amanhã.
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5: Câmara aprova novo programa escolar para gestão de resíduos sólidos.
6: O projeto cria campanha sobre desaparecimento de criança e adolescente.
5: Avança a proposta que regulariza o transporte intermunicipal por taxistas.
6: Menores podem ser proibidos de atuar em propaganda de jogos de azar.
5: Boa noite. Comissão Permanente da Câmara aprovou o projeto de lei que proíbe presença de menores de 18 anos em propagandas de jogos de azar. A repórter Maria Neves tem os detalhes.
7: A Comissão de Previdência, Assistência Social, Infância, Adolescência e Família da Câmara dos Deputados aprovou o projeto que proíbe a participação de menores de 18 anos em publicidade de produtos proibidos para esta faixa etária. A proposta do deputado Túlio Gadelha, do PSD de Pernambuco, menciona expressamente a vedação de crianças e adolescentes em propaganda de loterias e jogos jogos de azar. Como explica a relatora, a deputada Meire Serafim, do União do Acre, a legislação estabelece uma série de produtos proibidos para menores de 18 anos, como bebidas alcoólicas, cigarros e outras substâncias que possam causar dependência. As leis também proíbem que crianças e adolescentes participem de jogos de azar. No entanto, nenhuma lei proíbe a participação deles na propaganda desses mesmos produtos, que, conforme ressalta a deputada, podem causar prejuízos graves, principalmente a esse público em formação.
8: A gente vê muitas adolescentes e crianças firmar isso na mente e acontecer esses vários fatores, tragédia que a gente vê no nosso país todo, né, porque esse jogo de azar, ele acaba induzindo as nossas crianças, nossos adolescentes e fazer o pior.
7: Pela proposta aprovada, pais ou responsáveis de crianças e adolescentes que participarem da divulgação por qualquer meio de jogos de azar ou outros produtos proibidos ficarão sujeitos à multa entre R$ 3.000 e R$ 10.000. Para agenciadores de menores de 18 anos que descumprirem a lei, a multa será multiplicada por 10. Com isso, poderá variar entre R$ 30 e R$ 100.000. Já para as empresas de jogos de azar ou que forneçam produtos proibidos que utilizarem crianças ou adolescentes em peças publicitárias, o valor da multa será multiplicado por 100. Poderá variar entre R$ 300.000 e R$ 1.000.000. Caso haja reincidência na utilização de menores de 18 anos em publicidade de produtos proibidos no período de um ano, o projeto prevê a aplicação das multas em dobro. Segundo Túlio Gadelha, a punição tem função pedagógica. Busca assegurar que os responsáveis entendam a gravidade de suas ações e a responsabilidade que têm ao envolver jovens em atividades perigosas ou inadequadas. Da Rádio Câmara de Brasília, Maria Neves.
20: Economia.
6: Kiko Seleguin, do PT de São Paulo, defende a aprovação de uma lei de proteção da soberania econômica nacional. O objetivo é invalidar no Brasil a aplicação de sanções e restrições comerciais ou financeiras impostas unilateralmente por governos e tribunais estrangeiros.
5: Kiko Seleguin sustenta que empresas e pessoas físicas brasileiras não podem cumprir determinação que não tenha respaldo em tratados aprovados pelo país ou em resoluções da ONU. A medida também impede a rescisão de contratos ou encerramento de contas motivados por sanções internacionais unilaterais.
6: Pedro Lucas Fernandes, do União do Maranhão, quer permitir que fundos constitucionais e o Fundo de Desenvolvimento do Nordeste ofereçam garantias para empréstimos destinados a projetos de infraestrutura. Ele explica que a medida pode facilitar o acesso a recursos para a execução de obras.
5: Para Pedro Lucas Fernandes, a proposta também pode estimular investimentos em áreas como energia, logística e infraestrutura sustentável. Na avaliação do deputado, o aumento dos investimentos pode contribuir para a geração de empregos e o crescimento da renda no Nordeste.
20: Segurança Pública.
6: A Câmara está analisando a criação de uma campanha nacional de prevenção ao desaparecimento de crianças e adolescentes. A reportagem é de José Carlos Oliveira.
9: Projeto de lei em análise na Câmara dos Deputados cria a campanha nacional educativa sobre desaparecimento de crianças e adolescentes. O

0: De crianças e adolescentes é uma realidade alarmante no Brasil e exige atuação integrada do Estado, da família e da sociedade. Nesse contexto, a escola desempenha papel fundamental como ambiente de formação, conscientização e proteção social.
1: Estão previstas medidas de orientação em caso de desaparecimento, divulgação dos canais de denúncia e da legislação protetiva, promoção de palestras e elaboração de cartilhas informativas, inclusive com as estratégias de prevenção ao desaparecimento de crianças e adolescentes. A proposta partiu do deputado delegado Éder Mauro, do PL do Pará, inconformado com a sucessão desse tipo de crime no seu estado.
2: No Pará nós temos sumiços de crianças por questões de seitas, por questões de crimes sexuais, principalmente no que envolve embarcações, e por questões de tráfico de órgãos. Então, esse socorro através de uma proposta vai procurar socorrer aqueles que não têm a menor condições de se defender.
1: A proposta que cria a campanha nacional educativa sobre o desaparecimento de crianças e adolescentes ainda vai passar por votação nas comissões de Educação e Constituição e Justiça. Da Rádio Câmara de Brasília, José Carlos Oliveira.
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4: Educação.
5: Maria do Rosário, do PT, critica a proposta do governo do Rio Grande do Sul de terceirizar a gestão de escolas públicas. Na visão da parlamentar, a medida retira a autonomia das direções escolares e amplia os gastos com empresas privadas.
6: O governo do Rio Grande do Sul decidiu colocar na Bolsa de Valores para terceirizar a gestão das escolas, tirando das diretoras o controle, o comando, a gestão das escolas. Então agora, com isso, o governo pretende gastar muito mais dinheiro com empresas terceirizadas do que entrega para a escola, para a direção, para cuidar das paredes, dos banheiros, para limpeza, para organização da vida da escola. Isso é um grande erro.
7: Maria do Rosário também defende a valorização dos profissionais da educação, com a aplicação da lei que reconhece os professores de creches como integrantes do magistério, a realização de concursos públicos e o fim da cobrança previdenciária sobre aposentados da área.
5: Projeto de Eros Biondini, do PL de Minas Gerais, quer garantir a autonomia das escolas confessionais. A proposta assegura às instituições o direito de organizar atividades e celebrações de acordo com suas crenças, respeitados os conteúdos da Base Nacional Comum Curricular.
7: O texto também proíbe sanções e restrições ao repasse de recursos públicos motivadas pelo exercício da identidade religiosa da escola. Eros Biondini avalia que a medida protege o direito dos pais de escolher instituições de ensino alinhadas às próprias convicções.
4: Comissões.
5: A Câmara aprovou a criação de um programa escolar de gestão de resíduos sólidos. A repórter Paula Bittar acompanhou a votação.
8: A Comissão de Constituição e Justiça da Câmara aprovou uma proposta que permite que as escolas da rede pública da educação básica criem programas de redução, reuso e reciclagem de resíduos sólidos. O objetivo é conscientizar a comunidade escolar sobre a importância da gestão ambientalmente adequada de resíduos sólidos. Relator na comissão, o deputado Nicolas Ferreira, do PL de Minas Gerais, considerou o projeto condizente com as disposições constitucionais que determinam a proteção do meio ambiente como competência do poder estatal. Segundo o texto aprovado, os resíduos sólidos gerados na escola que não puderem ser reutilizados deverão ser descartados em recipientes próprios, seguindo a padronização já existente, como azul para papel e papelão e vermelho para plástico. A renda da comercialização dos resíduos sólidos recebidos recicláveis será usada na compra de materiais e equipamentos para a escola.

0: A proposta que permite que as escolas da rede pública da educação básica criem programas de redução, reuso e reciclagem de resíduos sólidos segue agora para a análise do Senado. Da Rádio Câmara de Brasília, Paula Bittar.
1: Desenvolvimento Regional.
2: A Comissão da Amazônia aprovou o relatório de Zezinho Barbari, do PP do Acre, ao projeto que institui o custo amazônico como critério de ponderação nos repasses federais do Fundeb e do programa Dinheiro Direto na Escola, para aumentar o financiamento da educação básica na Amazônia Legal.
3: O objetivo da proposta é compensar os altos gastos com transporte, energia, logística, entre outros, para diminuir a desigualdade e mitigar o descompasso da educação na Amazônia. De acordo com o relatório de Zezinho Barbari, o Ministério da Educação vai definir os novos valores de repasses.
2: Carlos Gomes, do Republicanos do Rio Grande do Sul, apresentou o projeto que desburocratiza o processo de regularização fundiária no país. A proposta simplifica exigências cartorárias e acelera a entrega de títulos de propriedade rural.
3: O projeto permite a verificação de requisitos por imagens de satélite e documentos em imóveis de até 15 módulos fiscais. Carlos Gomes argumenta que a falta de regularização gera insegurança jurídica no campo e dificulta o acesso a crédito para pequenos e médios produtores.
1: Meio ambiente.
2: Projeto de Mário Eringer, do PDT de Minas Gerais, obriga os centros de processamento de dados a implantarem soluções hídricas próprias para o resfriamento de suas instalações. O texto proíbe que os data centers utilizem água de reservatórios públicos destinados ao abastecimento humano.
3: De acordo com Mário Eringer, o avanço tecnológico e a demanda por inteligência artificial exigem um consumo muito elevado de água, o que gera riscos de desabastecimento. A proposta concede um prazo de até 3 anos para que os empreendimentos se adaptem às novas regras ambientais.
2: Luiziane Lins, da Rede do Ceará, é autora de um projeto que criminaliza o abandono de animais deixados em clínicas e hospitais veterinários após a alta médica. Pela proposta, o tutor que não retirar o animal em até 72 horas após ser notificado poderá responder pelo crime de abandono.
3: Luiziane Lins também propõe que clínicas e hospitais veterinários exibam avisos informando que abandonar animais nesses estabelecimentos é crime. Para a congressista, a medida facilita a responsabilização dos tutores e reforça a proteção aos animais.
1: Transportes.
2: Rodrigo de Castro, do União de Minas Gerais, comemora a inauguração de 2 pontes na BR-356, entre os municípios de Ervália e Muriaé. Segundo ele, as obras aumentam a segurança dos motoristas e reforçam a ligação da Zona da Mata com os estados do Rio de Janeiro e do Espírito Santo.
4: Há muito tempo, todos que passavam ali conviviam com uma situação absolutamente de insegurança e agora tem uma rodovia muito mais segura com a construção das pontes de Imbaúba e da usina nos municípios de Rosário da Limeira e Ervália. E graças a um trabalho que eu fiz como parlamentar, acompanhando aí junto aos ministérios, cobrando licitação, cobrando documentação, cobrando dos ministros, cobrando do pessoal do DENIT para que essas obras fossem executadas.
3: De acordo com Rodrigo de Castro, as novas pontes também devem impulsionar o turismo e facilitar o deslocamento da população que utiliza a rodovia para acesso a serviços e ao litoral do Rio de Janeiro e do Espírito Santo.
2: A Comissão de Defesa dos Direitos das Pessoas com Deficiência aprovou o relatório de Paulo Alexandre Barbosa, do PSD de São Paulo, ao projeto que cria a política de acessibilidade veicular sustentável, com carros adaptados de fábrica e abastecidos com tecnologias limpas.
3: Paulo Alexandre Barbosa reformulou a proposta original para incluir o termo veículos eletrificados, como híbridos, elétricos e outras variantes, e permitir o acesso a tecnologias mais baratas. Além disso, ele inclui a expansão dos benefícios para frotas de táxis e transporte coletivo.
1: Trabalho.
2: Avança na Câmara o projeto de lei que regulariza o transporte intermunicipal feito por taxistas. A repórter Silvia Munhato tem os detalhes sobre a medida.
5: A Comissão de Desenvolvimento Urbano da Câmara dos Deputados aprovou o projeto que estabelece condições para que o serviço de transporte individual por táxi em trajetos intermunicipais ou interestaduais não seja caracterizado como transporte irregular de passageiros. O relator, deputado Hildo Rocha, do MDB do Maranhão, exemplificou o que vem acontecendo com os taxistas.
6: Hoje em dia, grande parte das cidades estão conurbadas, ou seja, emendaram uma na outra. Eu dou um exemplo como São Luís. São Luís, a capital do Maranhão, é uma ilha. Dentro dessa ilha tem quatro municípios juntos. Se o taxista leva um passageiro para a Raposa, se a fiscalização alcançá-lo, vai multá-lo porque vai ser considerado um transporte clandestino.
5: Com o projeto, o transporte intermunicipal ou interestadual por taxistas não será considerado irregular se for previamente solicitado por meio eletrônico, aplicativo, telefone ou mensagem. Também o retorno do taxista ao município de origem com o passageiro previamente solicitado por meio eletrônico não vai caracterizar captação irregular de passageiros, mas permanecem vedadas a abordagem em via pública, a captação espontânea de passageiros fora da área de autorização e a utilização do serviço em desacordo com as normas municipais. O projeto que regula o transporte intermunicipal pelos taxistas ainda será analisado pelas comissões de Viação e Transportes e de Constituição e Justiça. Da Rádio Câmara de Brasília, Silvia Minhato.
1: Homenagem.
3: Ana Paula Leão, do PP, sugere que a Romaria de Nossa Senhora da Abadia, realizada em Minas Gerais, seja reconhecida como manifestação da cultura nacional. O texto autoriza o poder público a criar políticas de fomento para garantir infraestrutura e assistência aos fiéis.
2: Ana Paula Leão explica que a tradição é centenária e mobiliza milhares de pessoas na primeira quinzena de agosto. A deputada ressalta que a Romaria transcende o aspecto religioso para se transformar num espaço de socialização que ajuda a preservar a identidade regional.
3: Está em análise na Câmara projeto de Ribamar Silva, do Podemos de São Paulo, que concede ao município de Osasco o título de Capital Nacional do Trabalho. O deputado sugeriu 19 de fevereiro como data oficial para celebrar a homenagem.
2: Ribamar Silva argumenta que o reconhecimento destaca a importância econômica de Osasco, considerado um dos principais polos industriais, comerciais e de serviços do país. Na visão do parlamentar, a medida valoriza a tradição de trabalho e empreendedorismo do município.
3: Termina agora o Jornal Câmara dos Deputados, produzido pela Rádio Câmara, com trabalhos técnicos de Wellington Teles e a apresentação de Luciana Vieira e Val Monteiro. Boa noite.
2: Uma boa noite para você. Fique agora com as notícias do Tribunal de Contas da União.
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7: O Tribunal de Contas da União avaliou os pagamentos de benefícios do Regime Geral da Previdência Social feitos em 2025. A fiscalização envolveu mais de 900 bilhões de reais. O TCU concluiu que não houve problemas relevantes nos pagamentos concedidos no ano passado, mas a auditoria encontrou indícios de irregularidades. Cerca de 91 milhões de reais podem ter sido pagos a pessoas que já haviam falecido. Também foram identificados 76 milhões de reais em benefícios que podem ter sido acumulados indevidamente. O tribunal determinou que o Ministério da Previdência e o INSS criem mecanismos para verificar, de forma periódica, se essas concessões continuam regulares. O INSS também deve adotar medidas para evitar o pagamento de aposentadorias por incapacidade permanente a pessoas que estejam trabalhando. 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
1: 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Mas manda o que tá no seu coração.
2: Porque se fosse eu falaria mais ou menos assim.
3: Ei, boa noite. Antes de te bloquear, eu só vim te dizer que a partir de hoje pode tocar o terror, fazer o que quiser fazer. A boca é sua, curte suas farras. Sinto mais nada.
1: Não, apaga.

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Atenção, nossos amigos do Itapetininga e toda a região. Está começando pela nossa rádio Subdifusora FM 94,5, o programa Quando Você Tão Fala. Programa que apresentamos diariamente, horário das 5 às 7 horas da manhã, com produção e apresentação do Caboclo Zé Vicente, Fico Nona Mereção São Miguel Rapinha, direção geral, nossa competentíssima diretora Tuti Abrão. 5 horas e 1 minuto, 5 e 1, dia 22 de setembro de 2026, chegando já fim de mês, terça-feira, chuvosa, caindo água no pedaço aí como Deus quer. Nós estamos firmes com você para mais um programa, veja, a temperatura está gostosa, bastante água, graças a Deus, o tempo está que se melhorar, vira festa, hein? É aquele tempão. Nós estamos firmes com você para mais um programa. Eu quero mandar um bom dia bem carinhoso a todos vocês da cidade, do campo, toda a região que estão ligadão com a nossa distribuidora. Um bom dia ao nosso técnico de São Miguel Rapinha. Vamos começar a parte musical do programa. Hoje nós temos um aniversariante. Hoje o delegado da Conceição, hoje está aniversariando, nosso amigão Cláudio. Abração para o Cláudio, todos vendo parabéns de toda a família, dos irmãos lá do Vanderlei, da Valquíria, da Valdirena, da Vanir, os pais, a Rosa, o Nico, Rosinho, o Nico, toda a família, todos os sobrinhos aí. Você tem lá o João Vitor, o Marcelinho, a Sofia, toda a família abraçando o Cláudio para seu aniversário. E parabéns do Zé Vicente também, da Camomila, mandando aqui abração para o Cláudio. E já deixo os dados por muitos anos, já paz e saúde. E muitos anos de vida, viu, para o Cláudio? Isso que abençoe muito você. Aí vai para o programa dia, vai para o Cláudio, aniversário do dia. E vamos começar o programa, gente, começar a parte musical do programa. São 5 horas e 3 minutos. E o tempo está do jeito que o caboclo gosta, hein? Graças a Deus. Está chovendo para mais de mês. Hein? E vamos começar, Cláudio, para todos vocês que estão ligadão com o nosso subscritor. Vamos começar hoje com uma toada ligeira, com Zilo e Zalo. A volta do Celesteiro.

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1: Cinco horas e seis minutos, 5 e 6. Quero mandar um bom dia ao nosso amigo, começa mais cedo a trabalhar, alguns de manhã trabalhando, padeiro, leiteiro, confeiteiro, para todos que estão se mexendo no nosso bom dia, e para todos os nossos amigos da Polícia Militar, Polícia Rodoviária, Polícia Civil, Polícia Noturna, Corpo Bombeiro, nossos irmãos cavalarianos, a Guarda Municipal, nossos amigos agentes penitenciários, para o Paulo, para o Leandro, para todos que estão fazendo nossa segurança, nosso bom dia, e nossos amigos que estão trabalhando na área da saúde, prendidos, postos de gasolina, balconete, taxista, motorista de ônibus, para todos vocês que estão botando em todo tipo de função, ganhando orçamento do pão cada dia, o nosso sincero bom dia. 5 e 7 já, vamos prosseguir na porta musical. Um abração para o pai lá, para o Cláudio, no presidente do dia, que está recebendo para vir nos cunhados também, lá do Cradimir, o Morcegão, o cunhado, o Cradimir Avanir, o Luiz e a Valquíria, a Sueli, o Vanderlei, todo os cunhados, parente aí, o Marcelão, que é um parado, hein? Não morreu ainda, que coisa, hein, Marcelão? Para todos vocês que estão abraçando o Cláudio, nosso parabéns para vocês aí, e vamos mandar para vocês tudo aí, modão. Precisamente lá para o Cláudio. Vamos mandar para o Alisson lá no Tupi. Para o Alisson e a Marcinha. E a Lucinha também lá no sítio. Lá no fundão do Tupi. Vamos, modão. André e Andrade. Trovejou, mas não choveu.

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1: Cinco horas e 11 minutos, rapaz. 5:11, quero mandar um bom dia à nossa amiga da comunidade Bom Pastor, lá no Cambuí, onde está sendo realizada a quaresma São Miguel Arcanjo. Já começou em agosto, vai terminar só dia 29 de setembro, viu, gente? 29 desse mês. E a comunidade convida todo com prazer participar. O termo, o rosário, já começa às 3 horas e 50 minutos. Então, um bom dia lá para o seu Moisés Nascida, lá para o pastor Gilson, lá para o Frei Gilson, lá para o padre Fernando, lá da paróquia da Bom Pastor, no Cambuí. E vai terminar dia 29, já 3:50 já começa o rosário. E o nosso Frei lá, nosso Frei Gilson também, está com uma música bonita, inclusive já tocamos aqui, Dai Coração Novo, um hino bonito. Então, um abração para todos os nossos amigos da comunidade Bom Pastor, seu Moisés Nascida. E quero mandar um bom dia também lá no bairro Chapezinho Vermelho, em Burila, para a sua Lia, Boneca Loira, o Paulo, Cidinho Antuno, Nabiano, Batista, no bairro dos Caras, para todos vocês aí. E vamos trazer um modão, mandar lá para a sua Lia, Boneca Loira, para o Paulo, Cidinho Antuno, Nabiano, Batista, e para toda a comunidade Bom Pastor, vamos mandar um modão de Paulo e Paulino, cheiro de flor.

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1: Cinco horas e 15 minutos, em que eu quero ser Maria do Carmo, vou com a nossa amiga aqui, daqui a pouco manda uma dona, viu, Maria? E quero mandar um dia a nossa amiga da Vila Rosa, lá pra dona Doracena Vieira da Silva, toda a família, pai Inês, Luiz, primo da Dilma, e lá em Sá do Pirapó, lá pro Rogério Leite, toda a família também, companheirão aí, pro Zé Pinguia também lá na Pilar do Sul, toda a família, companheirão também, e pro Gabriel Chupeta, lá no bairro da Varginha, em Sarapuí, também conhecido como Rei do Mel. Abração para o Gabriel Chupeta, toda a família, para o Pedro Gaúcho, bairro Cocai, Zarapuia. Para todos vocês da região aí, o nosso bom dia. E quero mandar um bom dia também lá para o meu Gilbrão Bar, na Vila Nova Itapetininga, lá para o Guilherme da Viola, companheirão de Guilherme da Viola, para o Rosana Gilbrão. E para o Maradona, Sardinha, no Jardim Fugaz. Para o Guela, lá no Jardim Mesquita, também toda a família. E lá no Gramadão, lá para o Darcy de Lima, o Rei da Melancia. Da Cimarc, todo o pessoal do Gramadão, região aí, nosso bom dia. 5h16, mais um modão, gente, para todos vocês que estão firmes aí, uma raizona, lá pro Rubo Cafezá, lá no Olho d'Água, o João Nerengo, o Rei do Gatilho, Cuiarão, no Monte Santo, e pro Cláudio, aniversário do dia, o doutor Cláudio, passou uma cirurgia, graças a Deus, tá bom, né, Cláudio? Para todos vocês, vai um modão, e para todos os ouvintes, né, Zé? É uma raizona com Zica e Zeca, força do destino.

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1: Cinco horas e 5:20, rapaz. 5:20, o tempão tá caindo água, como Deus pede. São Pedro esqueceu a torneira aberta. Que coisa, hein, rapaz. Eu quero mandar um dia ao nosso amigo do Brás, Pão de Prata, na esquina da rodoviária, pro Nego. O Nego, pro Cenoura, pro Cenourinha, pro Cenourão, pro João Guilherme. Toda a família do Nego e do Cenoura. E para a rapaziada que estão sargando o beijo e moendo a goela aí. Zé Luque, Coquinho, Paulão da Faca, Geleia, Zé Galinha, Brinjela. Toninho correu o cateto, ele levou o sargadinho para a rapaziada, o rei do sargadinho. Lá pro Galo, o Galo também mora o bico lá, o Correia Velho, o Mala Preta. Todo o pessoal do bairro Pão de Prata, nosso bom dia. E para todos os amigos do Jardim Brasil, lá para Dona Maria. Dona Maria, seu João, Davi, Alina, Gabriela, Paulo Lopes. Jardim Brasil, lá para Jardim Brasil. E lá no Jardim Maricota, lá para o Mineirinho Samboneiro também, que recuperou a cirurgia também. Abração Mineirinho, toda a família. Jardim Paulista, lá para o Jaiminha, também toda a família. Todos vocês da região aí. E no Vila Rocha, para Maria Rita, o Pajé também, João Mazarino. Para todos vocês, nosso bom dia. 5:21, a gente agora passa devagarinho, o Lóis está andando. E quero mandar um dia nosso amigo do bairro do Bernardo, também lá para o Tio Neve. Tio Neve, Maria Eva, o Silveiro, o Nercia, o Sardinha, o Gé, o bairro dos Cuitelo, lá pro Elinho, pro Marisa, pro Zé Maria, a Lúcia, todo o pessoal do bairro dos Cuitelo. E para todos os nossos amigos do bairro do Zito, aí na Fresco Vale, lá do Alto Capa Peru. Um dia pro Zito e toda a equipe dele. E pro Peru também, no Alto Capiru aí, pro funcionário do Zito lá, o artista lá, o Ed Show. Todo domingo tem um show vivo no bairro do Zito, viu, gente? Show vivo lá com o Ed Show, e muita novidade lá, tem uma feijoada lá para ninguém mudar de feio também. Então vocês não conhecem o bairro do Zito aí na Francisco Vale, da 1300 e pouco, lá ao lado do Alto Capiru, dá uma passarinha lá para conferir o movimento do Zito lá. E vai para todos vocês mais um modão, gente. Vamos atender o pedido de ontem do Luiz Carrel, que veio a sua madona aqui, e não tinha aqui. O Luiz Carrel manda para todos os ouvintes, especialmente para o aniversariante do dia, que é o Dr. Cravo da Conceição. Vai para todo o pessoal do Bar do Zito aí, ficou vale. E para todos os ouvintes, vai mandar lá para o Bandão também, na Padaria Romana. Acabou com o Mir de Bom, o Bandão e toda a equipe dele, toda a família na Padaria Romana e na Vila Paulo Aires. Para todos vocês, vai modão que o Luiz Carrel está mandando. É a Bruna Viola, mineiro do pé quente.

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1: Vou encerrar essa meia hora, a gente trazer um modão e manda lá pro Guilherme da Viola e para o Zé Gilbrão lá no bar, no Gilbrão Bar, na Vila Nova Itapirininho, lá pro Maradona, na celularia no Jardim Fugaz, e pro Cláudio, aniversário do dia, e para todos ouvindo o modão, né, Zé? Tinha um carreiro e pardinho, flor do baile.

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1: Cinco horas e 42 minutos. Quero mandar um bom dia à nossa amiga da padaria Conquista, na Jardim Itália, da Polizinho Cabeleira, toda a rapaziada, estão caprichando uma boa pra nós aí. Na panificadora Veneza, lá no Antônio Lobato, nosso ligando Rogério Luiz, toda a rapaziada, estão caprichando um pilãozão pra nós também aí, pro Carlos Eduardo, na rua Jorge Oz, Nilton Peixoto, todo o pessoal da Comercial Peixoto, lá na padaria Romana, na Paulo Aira, pro nosso amigão Vandão, o Fumaça Preta. Bom dia pro Vandão e toda a equipe dele lá, pra família também. Abração para todos vocês aí, Vandão. E na Vila São João, lá pro Nascida, Cerola, o Giovanni, para toda a família do Nascida. E para todos os amigos lá do Sabia Um, lá pro Pacheco, na fazenda também, que tá tendo leite, fazendo um queira pro Tenoura. Toda a família, pro Nego. Lá pro nosso Américo Furtado, lá Ferrando também, a esposa da Dona Vicentina. Toda a família do Américo. E no Fundão, lá pro Marido Rua de Correio, Dercel, Tatu, a Ana, o Pedrão. Deus Carrel, Luiz Carrel, todo o pessoal sabia muito também, nosso bom dia. E vamos trazer para todos vocês que estão ligados com o nosso observador, lá para o Cláudio, que está aniversário hoje na colisão, doutor Cláudio, lá para o Vandão, na Romana, para o Rogério, na panificadora Veneza, chão parado, hein, Rogério? Para todos vocês, vamos mandar lá para a Neuza Fadiga, na Vila Hungria, para a Dira Lima e Angélica, na Vila Belo Horizonte, para a Maria do Carmo, na Vila Saltema, o Mordor, será Ana Paula Mendes, para todos vocês vão ao modão. Teodoro Sampaio, roupão de banho.

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1: Cinco horas e 47 minutos. 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Mandou um dia para o André da Mixtelha, grande companheirão também. O André está lá para atender vocês com todo carinho, viu, gente? 5h49, mais um modão. Para todos vocês que estão firmes dentro da nossa programação, principalmente os apaixonados, né, Cláudio? Lá para o Cláudio, aniversário do dia. Cláudio, toda a família, lá para o Marcelão, para a Valdirena, para o Luiz, para a Valqueira, o Vanil, o Cardemir, o Morcegão Branco, para toda a família do Cláudio, e especialmente para o Cláudio, para o modão. Alain e Aladim, liguei para dizer que te amo.

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1: Horas e 52 minutos. 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

Cidinha Raindo Risoli também, nosso bom dia, o Miguel Turmeiro, companheirão, o Mineiro, para todos vocês da BH, que estão ligadão com nós aqui na Super Difusora, o nosso bom dia. E vamos derrubar mais um modão, vamos encerrar já a primeira hora do programa, já atendendo o pedido do Guilherme da Viola, do Gilbran Bar da Vila Nova Itapetininga. Guilherme pede o modão e manda para sua mãe, Rosana Gilbran, manda para Zé Moreto, para João Moreto, para Ari Moreto, Maradona, Sérgio Jardim Fugaça, Adeus Carrel, Luiz Carrel, Sabiaúna, Tunda Pesada, no Rio d'Água, lá o Rúbica Pesada, João Nerengo, Novo Tadeu, todo o pessoal do Bar da Ana, Rua Parinácia, Vila Oresta aí, a Ana e as meninas aí, para todos os ouvintes, e lá pro Cláudio, aniversário do dia, para todos vocês, o Guilherme da Viola manda um modão, e é uma dona, tem um carreiro pardinho, estrela da madrugada.

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1: Agora 58 minutos, 58. Quero mandar um dia pro Zeto, do Bar do Zeto, ainda pros covardes lá do lado do Capiru. Um dia pro Zeto, toda a família, toda a equipe dele aí. É o domingo, animado lá, viu, gente? Tem show ao vivo lá e uma feijoada federal no Bar do Zeto aí. Então você que não conhece lá, dá uma passadinha pra você conferir. É tudo animado. Mandar um dia pro Peru também. Peru é companheirão também. Todo o pessoal do Bar do Zeto aí. E o Peru e toda a equipe aí do Zito, nosso bom dia. O Zito tem artista que canta ao vivo lá domingo, viu, gente? Tem um showzaço lá. Não estou achando um papel aqui do Bar do Zito aqui, mas com todos vocês aí. E quero mandar um dia para a Grazi também, que trabalha na Rita Cosmético. E os filhos dela, Ana Beatriz, a Bianca, o Samuel, toda a família da Grazi, nosso bom dia. Quero mandar um bom dia para o nosso amigo lá da Estaque, na Frascaria Estaque, na Vila Leite. Toda a equipe dele, toda a família também, pro irmão dele, o Renatinho, que tá tendo leite lá no Sirineu, lá na Cerâmica Sirineu, no Larinho Sirineu.

Pensou que maré tem um leite no dia de hoje, uma madrugada dessa aí caindo água, tudo quanto é lado. Tá brava, coisa tem que ter de capa, de ter leite de capa. Que coisa, hein, rapaz? E para todos os nossos amigos que estão ligadão com nós, é para o nosso diretor, Tuto Hebron, e toda a família da Tuto, Ana Beatriz, Pedrinho, Palis, Armando, toda a família da Tuto, nosso bom dia também. E lá na Vila Rocha, Rua Mazarina, para a gente, o Pajé e a criançada também. Para todos vocês da região que estão ligadão com nós, nosso bom dia. E vamos agora ouvir o Santo Dia com Maria.

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1: Louvado seja nosso Senhor Jesus Cristo. Para sempre seja louvado e sua Mãe Maria Santíssima. Um bom dia para você que nos acompanha nesta manhã. Que Deus conceda a você um dia cheio da sua graça, com serenidade, para enfrentar as dificuldades, sabedoria nas decisões e alegria, para reconhecer as coisas boas que Ele colocar pelo caminho. Começa agora mais um Santo Dia com Maria. Nesta semana estamos percorrendo a carta de São Paulo aos Filipenses. Ontem encontramos uma frase que pode orientar toda a nossa existência. São Paulo disse: "Para mim viver é Cristo." Hoje São Paulo vai nos mostrar o que acontece quando começamos realmente a colocar Cristo no centro. Passamos a aprender com Ele uma maneira diferente de viver. Comecemos rezando o Ângelus. Em nome do Pai, do Filho e do Espírito Santo. Amém. O anjo do Senhor anunciou a Maria e ela concebeu do Espírito Santo. Ave Maria, cheia de graça, o Senhor é convosco. Bendita sois vós entre as mulheres e bendito é o fruto do vosso ventre, Jesus. Santa Maria, Mãe de Deus, rogai por nós, pecadores, agora e na hora de nossa morte. Amém. Eis aqui a serva do Senhor, faça-se em mim segundo a vossa palavra. Ave Maria, cheia de graça, o Senhor é convosco. Bendita sois vós entre as mulheres e bendito é o fruto do vosso ventre, Jesus. Santa Maria, Mãe de Deus, rogai por nós, pecadores, agora e na hora de nossa morte. Amém. E o Verbo se fez carne e habitou entre nós. Ave Maria, cheia de graça, o Senhor é convosco. Bendita sois vós entre as mulheres e bendito é o fruto do vosso ventre, Jesus. Santa Maria, Mãe de Deus, rogai por nós, pecadores, agora e na hora de nossa morte. Amém. Rogai por nós, Santa Mãe de Deus, para que sejamos dignos das promessas de Cristo. Infundi, Senhor, nós vos pedimos a vossa graça em nossos corações, para que nós, que conhecemos pela anunciação do anjo a encarnação de Jesus Cristo, vosso Filho, cheguemos por sua paixão e cruz à glória da ressurreição, pelo mesmo Cristo, Senhor nosso. Amém. No segundo capítulo da carta aos Filipenses, São Paulo está preocupado com a unidade daquela comunidade. E ele escreve: "Nada façais por competição ou vanglória, mas com humildade. Cada um considere os outros superiores a si mesmo." Logo depois, ele apresenta o fundamento. Ou seja, por que ele está pedindo isso àquela comunidade? Ele diz assim: "Tende em vós os mesmos sentimentos de Cristo Jesus." São João Crisóstomo percebe um detalhe precioso neste movimento de Paulo. Para ensinar humildade, Paulo poderia simplesmente ter dado uma ordem, mas ele faz algo muito maior. Ele apresenta Jesus. Segundo Crisóstomo, nada estimula tanto o cristão a praticar o bem quanto perceber que, fazendo isso, ele está procurando tornar-se semelhante ao próprio Cristo. E então Paulo nos conduz a um dos grandes textos sobre Jesus em todo o Novo Testamento. Cristo, sendo de condição divina, não se apegou à sua igualdade com Deus, mas esvaziou-se a si mesmo. Assumiu a condição de servo, humilhou-se e tornou-se obediente até a morte e morte de cruz. Observe o caminho de Jesus. Nós temos uma tendência quase instintiva de imaginar a grandeza como uma subida. Ser maior, ter mais, aparecer mais, ser reconhecido, ter razão, ser servido. O Evangelho, porém, nos apresenta um movimento diferente. Cristo, ele desce. Deus se faz homem, o Senhor se faz servo, o inocente que entrega a própria vida. E exatamente por isso Paulo continua dizendo que Deus o exaltou e lhe deu o nome que está acima de todo o nome. Existe aqui uma lógica profundamente cristã. Quem quer seguir Jesus precisa aprender a servir. São João Crisóstomo é bastante incisivo quando comenta a vanglória, Para ele, a busca da aprovação humana, as rivalidades e a competição acabam esfriando a caridade e gerando divisões. E não precisamos ir muito longe para perceber isso. Quantas discussões se prolongam simplesmente porque ninguém quer ceder? Quantas relações se desgastam porque cada pessoa está mais preocupada em demonstrar que está certa do que em preservar a caridade? Quantas vezes fazemos algo bom, mas ficamos esperando que alguém reconheça, perceba aquilo? Quantas vezes nos incomodamos quando outra pessoa recebe o reconhecimento que nós gostaríamos de receber? A humildade cristã não significa pensar que não temos valor. Também não significa aceitar tudo passivamente. Crisóstomo faz uma distinção interessante. Humildade não é servilismo. É possível ser humilde e, ao mesmo tempo, firme e corajoso. A humildade consiste em colocar cada coisa no lugar certo. Deus é Deus, eu sou criatura. Os dons que eu tenho foram recebidos, e os dons que recebi foram dados para servir. Portanto, a pergunta para hoje, nesta terça-feira, é muito concreta. Onde eu preciso aprender a servir mais? Pode ser dentro da nossa casa, no trabalho, com alguém que depende de nós, uma situação que poderíamos perfeitamente exigir alguma coisa, mas escolhemos ajudar. E existe uma pequena frase do Evangelho que combina muito com tudo isso que estamos meditando e já rezamos hoje no Ângelus. É a resposta de Maria, quando ela diz: "Eis aqui a serva do Senhor." Antes de carregar Jesus nos braços, Maria colocou-se à disposição de Deus. Seu sim foi uma afirmação de si mesma. Não foi uma afirmação de si mesma, foi uma entrega. E justamente por isso, Deus realizou nela maravilhas. Quando começamos o dia, né, rezando, nós podemos dizer todos os dias e nos lembrarmos: "Eis aqui a serva do Senhor." E não somente pronunciar, repetindo, mas com consciência, e pedir essa graça: "Senhor, eu também quero estar disponível. Mostrai-me onde posso servir." Convido você a rezar comigo. Maria, humilde serva do Senhor, ensinai-nos a ter em nós os mesmos sentimentos de vosso Filho Jesus. Livrai-nos da vanglória, da competição e da necessidade de sermos sempre reconhecidos. Dai-nos a humildade que sabe servir sem fazer barulho, a coragem para fazer o bem e a liberdade de procurar antes a glória de Deus do que a nossa. Que saibamos dizer convosco: "Eis aqui o servo, eis aqui a serva do Senhor, faça-se em mim, segundo a vossa palavra. Amém." Que Nossa Senhora caminhe com você nesse dia e ensine você a reconhecer nas pequenas oportunidades de servir uma maneira concreta de seguir Jesus. Este foi o Santo Dia com Maria de hoje, para viver cada dia mais perto de Jesus. Nós estivemos reunidos em nome do Pai, do Filho e do Espírito Santo. Amém. Salve Maria!

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1: Seis horas e nove minutos, já caiu o dia, o tempão continua, gente. A torneira continua aberta, vai estar brava, hein? Você que vai encarar o mundão aí, você é previno, companheiro. Nós vamos molhar até o canivete, hein? Que coisa, hein, rapaz? Que coisa, hein, Zé? Quero mandar um dia nosso amigo Jardim Casagrande, pro Miro, churrasqueiro, da Arrepiado, muito de Pumiro, Mavi, companheirão aí, pro Sudair, pai do Pingo d'Água, também toda a família. E no Olho d'Água aí, pro Lúbica Pesar, João Nerengo, rei do Gatilho, também da família, companheirão. O Dito Bolacha, Mirão, rei do Gado. Pra Naputadeu, pra Dilma de Pátio, que tá uma cona rapaziada aí. Todo o pessoal da Olho d'Água e na Vila Oresta, lá na Rua Parinácia, pra Ana do Bar, pra Ana, e as meninas. Alessandra, Alice Maria, Elaine, Maria Clara. Toda a família da Ana aí, o subtenente Augusto. E para todos os amigos do Churrascaria Arrepiado, no Mimo de Aveira, até lá para o Nardo. O Rei da Paçoca, Nardo, Leda, Sandra, Purguinha. Casa de Sado Moreto, Via Aparecida, para o Zé Moreto, a equipe também. Do Zé Moreto, companheirão aí, para o João Moreto e o Ari Moreto no açougue. 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E pô, Carlão Bolinheiro no 4R também, companheirão, Carlão Bolinheiro. 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E vamos andando na parte musical, gente, que agora o tempo fica pequeno para nós aqui, viu? Fica pequeno para nós dois aqui, viu? Vamos trazer um modão pro Claro, que é aniversário na condição, em nome de toda a família, do Zé Vicente, da Camila, dos amigos, a do Ricardão Ventura, toda a família também. Especialmente pro Claro, que está aniversário hoje, vamos trazer para cantar para ele o Gino e Geno, Nossa Senhora Aparecida.

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1: Seis horas e 16 minutos. 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Pensou em telha, é Mix Telha. 6 horas e 18 minutos e mais um modão para todos vocês que estão firme na audiência aí, gente. E lá para o aniversário do dia, nosso amigão Crado, delegado da Conceição. Ei, chão parado, hein? Como é que tá o passarinho aí, Crado? Que coisa, hein, rapaz? Eu vou trazer para cantar agora aqui, especialmente para o Crado que tá aniversariando hoje. Vai para todos vivos, especialmente para o aniversariante do dia. Vamos trazer um Tonique Tinoco aí, Claudio. Em nome de toda a sua família, para você, em nome nosso aqui. Tonique Tinoco, data feliz.
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1: Seis horas, 21 minutos e meio, hora passa, hein, gente? Quer mandar um dia pro nosso amigo Auridago, lá pro Teófilo Barbuto, esqueci do Teófilo. Um dia pro Teófilo Barbuto, toda a família, é o dono da vila lá. Passamos pro Teófilo, lá pro Mário Corote, todo o pessoal da Auridago e da Oreste, nosso bom dia. E quero mandar um dia a nossa amiga da Conceição, lá pro Crado, que está aparecendo hoje. Um dia pro Crado, toda a família, Vanderlei, a Fera, no supermercado. E pro nosso amigão lá, Ricardão Ventura, Parmeirense. Alegria, né, Ricardão? A filha Luísa, irmão Davi, toda a família Ricardão, pro Inácio Silva. A Silva, companheirão, também tá chovendo na horta agora, viu, Inácio? Na época Tubia, lá pro Zé Tubia, rapaziada, o Leandro e o Giovanni Tubia. Todo o pessoal da Conceição e para todos os amigos do Gramadinho também, lá pro Nanildo, seu Paulino, a Cacido, o Willis, a família Cacido, companheirão também, para Nádia, Francisco, Guilherme, Franciele, o Luiz Gimenez, pro Beto e a Vanir, na Charqueiroz, lá pro Naime, na Zilda também, companheirão aí. Todo o do Gramadinho, lá pro a Genor Vieira. E lá no Faxinal dos Almeida, lá pro nosso amigão lá, o Renedo Nascida, toda criançada, aí o Rei do Aire, o Rei da Pimenta, Toninho Caliço, o Rei da Seca, o Rei do Oito Baixo, João do Adão, Zé Lão, o Rei do Gado Confinado, Genor Vaz, todo o pessoal da região do Faxinal dos Almeida. E no bairro do Retiro, lá pro João Perpétua, Dona Creuza, a Laíra também, toda a família. Prazer lá na Varginha também da família. Prazer a Dona Maria do. Dona Maria Siqueira, do Jardim Brasil, manda um abração, prazer, toda a família do Jardim Brasil. Não tem sinal de celular lá, então tem que mandar pelo rádio. Abração para prazeres aí. E quero mandar um bom dia lá no Faxinal do Engatuba, lá para o Jacinto Luiz. Jacinto Luiz, o Ângelo, todo o pessoal do Faxinal lá. E no bairro da Zanta, lá na Fazenda Marca de Casca, lá para o Gerson Gaúcho. Zé do Alvorado, o pessoal aí, o Ricardão Parmeirense, manda um abração para vocês também aí. E quero mandar um bom dia ao nosso amigo da Vila Aurora, lá pro Zé Carlos. O Zé Carlos, Sandrinho, pro Meio Dedo, o comandante da Força Armada, e o Napoleão Inês, também toda criançada. E pro Cristiano, da Borracharia Marajá. Cristiano, se der um carçar barato aí, dá uma carçada barata, viu, Cristiano? Toda a família da equipe também na Borracharia Marajá. Claudinei, na Salaria Metal Forte. Claudinei tem duas caras lá para dar uma. Dá uma afinada no beijo dela lá, viu, o Carlinei. E pro Neto Cabeleireiro, da Filho Nem Concreto, também, Nenê, o Tetê, todo o pessoal da Vila Aurora. E na Vila Ruda, pra Baia da Linha, pra Dilma de Fátima, e a rapaziada dela. O Luciano, o Anderson, a Nora Júlia, a Tia Helena. E bem no fundão, pra Isabelzinha, pro João, pro Carmelo, pro Toninho da Eletricão, pro Dioneide, pro Zé Carlos Felipe. Todo o pessoal da Vila Ruda e região aí, o nosso bom dia. Eu quero mandar um bom dia também para o nosso amigo lá da Golden Villa, para o Nascido Aparício, para a família, para a Piona Maria Rita, que é a dia mais bonita, e lá para a Maria Rita e toda a equipe do escritório do Nascido Aparício, um dia para todos os funcionários lá, e para a Marlene Escrivã, a Delegacia da Defesa da Mulher, também a esposa Hernani, toda a família da Marlene, o Mato Seco lá para o Cesar Nanini, Marco Nanini, o Jaiminho, o Rei da Banana Missouri, o guarda-costas do Benito Masqueto, o Pananias. Nanias, hoje não está frio, Nanias. Para todos vocês, nosso bom dia. Vamos trazer mais um modão, não será já mais meia hora do programa, gente. Atendendo um pedido aqui do João de Deus, cercadinho da Maria. João de Deus, pede um modão, manda para nós da Cecília, todas as amigas dela no Tatetu, para a Célia, criançada em Lambari, para o Zé do Pito, toda a pessoa da Prefeitura em Lambari, para todos os ouvintes, e lá para o aniversário do dia, que é o Crado, na Colisão. Então, para todos vocês aí, João de Deus manda um modão. É Gino e Gino, já que está chovendo, as águas do São Francisco.

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9: Seis horas, 6:39 e o tempão continua caindo água, graças a Deus, no pedaço, veja. E tá um pouco frio também, viu? Eu quero mandar um dia aos nossos amigos, dois supermercados Roberto, proprietários da rapaziada Meira de Boa, lá o Daniel e o Gabriel, para todos os funcionários do açougue, rapaziada que tá indo muito bem lá, para a secretária Kelly, lá para o Mário, motorista, toda a família, o pai do Mário, Mariano, 4L, para o Cauã, está substituindo a Noemi, que aposentou, Noemi está no bem bom, um dia para o Noemi também, toda a família, e para a Rosângela, que trabalha no caixa, está de férias também, está só no bem bom também, né, Rosângela? Para todos os amigos do supermercado Roberto, nosso bom dia, e para todos os amigos que estão sempre ligados com nós aqui na Superdifusora, lá no Posto Alô do Sul também, é Posto Alô do Sul, na SP-127, na Conceição, lá pro Luca. O Luca é filho do Nivaldo no Nhoque, Nivaldo já cumprimentei, mas pro Luca, todo funcionário aí do Posto Alô do Sul, na SP-127, na Conceição. E vou mandando aqui na parte musical, gente. Vamos ver como é que tá a situação aqui. Nós vamos atender um pedido, já são 6:40, atender um pedido aqui da Maria do Carmo, na Vila Sotelo, Maria do Carmo Pera Modão aqui. E manda para a filha dela, o Amor Doce, Ana Paula Mendes, especialista em bolo doce sobremesa. Manda para a filha dela e manda para todo o pessoal do bairro Fundo de Prata, na esquina do rodoviário, lá para o Nego, para o Cenoura e para a rapaziada que estão sargando o beijo lá em Moena Guela. Manda no Gilbran Bar, no Nova Itapetininga, lá para o Guilherme da Viola, sua mãe, Rosana Gilbran. Manda para o aniversariante do dia, que é o Cláudio, lá na Conceição, o Dr. Cláudio, o delegado. E para todos os ouvintes, vai Madonna Maria, uma dona, né? Tenente Maria do Carmo, para todos vocês aí, de Paulo e Paulino, Amor de Primavera.

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1: Seis horas e 45 minutos, hein? Quem não levantou ainda já tá ligeiramente atrasado, hein, rapaz? Brincadeira, né, rapaz? Que coisa, hein? Só porque o tempo tá gostoso pra dormir, né? Tá bom pra puxar paia, né, rapaz? Chovendo, itaricoide, coisitar, né? Então começa por aí. 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Chuvarado no pedaço, graças a Deus. Muito buraco novo no pedaço. Então já começa por aí. 6 horas e 46 minutos. Até que nem burro velho embaixo da árvore, tá dormindo. Que coisa, hein, Zé? 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É com o doutor Valdir Siqueira. 6 horas e 48 minutos e meio. Eu quero mandar um dia ao nosso amigo Tupi, lá para a Mano, lá Vicentina. Vicentina, toda a família. No fundão, no centro, lá para o Alisson, para a Lucinha também. Lucinha já acabou a frangalha para a Lucinha. E pro Índio, a Cátia, Zé Pedro Costa, a Ivete, sua criançada, e pro sobrinho Alexandre. Abração pro Alexandre, toda a família também aí. Estão dando uma olhada, uma espiada no nosso sitinho aí. Abração pro Alexandre, toda a família. E para todo o pessoal do Moquém também. A Pedro Mamélia, a Pia, o João, o Gilmar, toda a família do Pedro, pro tal Cudra, o Moquém também, toda a família. Todo o pessoal da região que está sempre firme dentro da nossa programação, nosso bom dia. E vamos agora em nome de toda a família do Cláudio. O cara que está aniversário da Conceição, lá do Marcelão, Marcelinho, Valdirene, Nico, Rosinha, seus pais, o Vanir, Academia, João Vitor, no Morro Vermelho também, um bonito para vocês aí. Então, parabenizando o Cláudio, o Luiz, a Valquíria, toda a família. Então, abraçando o Cláudio para esse aniversário, Vandão, a Célia, aí no supermercado também. E nós também, Zé Vicente, Zé Camilo, todos nós, abraçando o Cláudio. Deus que abençoe muito você, Cláudio, muitos anos de vida, muita paz, muita saúde. E vamos trazer para cantar para o Cláudio, especialmente para o Cláudio, então. O Nilo Sérgio, parabéns a você.

Estamos chegando ao final de mais um programa. Quero agradecer ao Deus por a participação de todos vocês. Quem não atender hoje, vou atender amanhã, de acordo com o pedido. E agora só ficar com o jornal Primeira Hora. Depois o Pingo d'Água com o padre Filipino, com o reino Filipino, e continua por aí. Cada um melhor do que o outro. Se nós se encontrarmos, se Deus quiser, amanhã em cima da madruga. Um bom dia a todos vocês, nosso técnico de som, que até agora, com nós da mediação do Fabiano Rafinha. Fiquem com Deus, um bom dia a todos e até amanhã, se Deus quiser, gente.

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3: O repórter Luiz Felipe Nunes nos atualiza sobre as buscas pelo helicóptero que desapareceu na Serra Catarinense com o cantor Rick, da dupla com o Renner, entre as pessoas que estavam nessa aeronave. Bom dia, Luiz.
4: Muito bom dia, Ana Paula, Nelson. Bom dia para você que nos acompanha aqui na Bandeirantes. São quatro pessoas, incluindo o cantor Rick, que estão, neste momento, como desaparecidas. Ainda não se sabe o que aconteceu com este helicóptero, que fazia um trajeto relativamente curto em Santa Catarina, um trajeto que foi iniciado perto das 10 horas da manhã de ontem, mas posteriormente não houve sinal desta aeronave, somente um pico que aconteceu em um telefone celular de uma das pessoas que estão neste helicóptero, o empresário Bruno Avelar. Segundo familiares das pessoas que estão desaparecidas, ainda não houve nenhuma informação de onde está este helicóptero, mas o que se sabe é que não há qualquer confirmação de queda. Existe uma expectativa de que as pessoas que estão nesta aeronave tenham conseguido fazer um pouso de emergência, mas em uma área em que não há sinal de telefonia, por isso ainda existem buscas. Há uma dificuldade para a realização justamente da procura destas pessoas por conta do mau tempo. Este mau tempo já acontecia ontem e hoje segue. Essas buscas foram retomadas durante a madrugada em diversas localidades. Equipes da Força Aérea Brasileira estão tentando localizar este helicóptero, assim como pessoas que trabalham para os governos estaduais, principalmente de Santa Catarina, que tentam encontrar esta aeronave em solo. Familiares, e incluindo o Renner, que faz dupla com o Rick, já se pronunciaram, fizeram publicações em redes sociais, dizem que esperam que esteja tudo bem, que todas as pessoas na aeronave estejam saudáveis, e reiteram que não há qualquer informação de queda, pelo menos neste momento, deste helicóptero. A turma que estava neste helicóptero fazia uma viagem para encontrar com o prefeito de uma cidade também no estado de Santa Catarina.
3: Obrigada, Luiz, pelas informações. 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
2: Hora Oficial do Brasil, 7:30. 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
5: Bom dia para você ligado na 94,5 FM. Eu sou Ednei Beltrame e agora você ouve os destaques locais. A Defesa Civil do Estado de São Paulo enviou ajuda humanitária às pessoas que foram atingidas pela cheia do rio Itapetininga. Os itens foram distribuídos entre os afetados na manhã de ontem, segunda-feira. Segundo o órgão, cerca de 200 famílias enfrentaram transtornos causados pela enchente. Segundo a Defesa Civil, um abrigo foi mobilizado para acolher pessoas que, porventura, não tenham para onde ir. Além do abrigo, o órgão enviou cestas básicas, kits de higiene e itens de limpeza às pessoas afetadas como forma de apoio. A previsão, segundo a meteorologia, é de que a chuva persista em Itapetininga nos próximos dias. Portanto, é importante seguir todas as recomendações da Defesa Civil. Semana Nacional do Trânsito em Itapetininga tem programação até sexta. Destaque na voz de Antônio Luiz. Bom dia, Antônio.
6: Bom dia, Ednei Beltrame. Bom dia, ouvinte do Primeira Hora. Desde ontem, segunda-feira, estão sendo realizadas ações de conscientização e atividades que marcam a Semana Nacional do Trânsito 2026 em Itapetininga. Até a próxima sexta-feira, dia 25, palestras educativas com alunos da Rede Municipal de Ensino e colaboradores de empresas estão sendo realizadas pela Prefeitura de Itapetininga. A promoção é da Secretaria de Trânsito em parceria com a Guarda Civil Municipal. Daqui a pouco, das 9 às 10, a palestra será na Viação Calvip, na rodovia Raposo Tavares, quilômetro 169. Amanhã, quarta-feira, das 9 às 11 da manhã, haverá pedágio educativo em parceria com o Detran e Guarda Civil Municipal no cruzamento entre as ruas Virgílio de Rezende e Barbosa Franco. Já na quinta, dia 24, a palestra educativa será na Dexco, na rodovia Raposo Tavares, quilômetro 172, das 9 às 11 da manhã. Ainda na quinta-feira, das 2 às 3 da tarde, a palestra será na usina Vista Alegre, na rodovia Aristides da Costa Barros, quilômetro 19. Na sexta, dia 25, encerrando a programação, a palestra será na Mage Caminhões, no Jardim Bela Vista. Volto com você, Ednei.
5: Vem aí, em Itapetininga, a quarta etapa do Correr e Caminhar com Saúde. Parceria da Prefeitura com a paróquia Nossa Senhora Aparecida da Vila Camarão. Atenção, para quem fez a inscrição na internet, a validação presencial será hoje e amanhã, terça e quarta, das 8:30 da manhã às 4:30 da tarde. É necessária a doação de 1 litro de leite e 1 litro de óleo de cozinha na Secretaria de Esporte, Lazer e Juventude, a Avenida José de Moraes Terra, número 2001, em Vila Barte. Os alimentos serão destinados ao Fundo Social de Solidariedade e à paróquia Nossa Senhora Aparecida da Vila Camarão. As inscrições não validadas presencialmente, de acordo com o calendário, serão automaticamente canceladas e as vagas disponibilizadas no próximo lote. Vale destacar que a fase online para o segundo lote será no próximo dia 3 de outubro, a partir das 8 da manhã no site runnerbrasil.com.br. A validação presencial para o segundo lote será nos dias 6 e 7 de outubro. A corrida será no dia 11 de outubro no Parque Ecológico Regina Freire, a conhecida Lagoa da Chapadinha. Esse foi o Boletim de Notícias da Super Difusora, comigo Ednei Beltrame. Eu volto logo mais no Rancho do Felizbino. Continue em 94,5 FM. Segue na Bandeirantes. 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
9: Vamos começar o É da Sua Conta, quadro diário sobre finanças em parceria com o Banco PicPay, falando sobre a última vez que você checou a sua pontuação do Score. Score, tradução aqui, Renata, me corrija se eu estiver errado, é a pontuação de crédito que você tem com o banco. Muita gente tem até medo de pesquisar e se deparar com um número baixo, né, Renata Flores? Você pode ajudar nossos ouvintes aí? Bom dia.
10: Oi, Pedro, bom dia para quem nos acompanha. Justamente, pontuação de crédito ou até mesmo score de crédito, né? Que é um termo usado para avaliar o seu histórico financeiro, como você bem explicou, muitas vezes ele está baixo e é sim uma preocupação. Por exemplo, toda vez que você vai financiar uma casa, solicitar um empréstimo, ou até mesmo pedir um cartão de crédito, os bancos vão analisar sim a sua pontuação, que vai de 0 a 1.000, então quanto mais alto, melhor o seu score.
9: É, Renata, e aí, ou seja, melhor a sua reputação financeira nesse caso, né? E é aí que a gente precisa explicar direitinho como é que funciona isso para o ouvinte entender e conseguir fazer o melhor para ter uma boa pontuação de crédito com o banco, né?
10: Justamente, Pedro. Agora, vamos pensar que a sua pontuação não está boa, não está legal nesse momento. Aí existem algumas ações que a gente pode fazer para melhorar o nosso score. Primeiro, procurar pagar as nossas dívidas em atraso, manter as nossas contas em dia. Eu sei que não estamos num cenário fácil para isso, mas isso vai evitar juros e também vai te dar uma boa reputação de crédito. Outra dica, ativa lá o seu cadastro positivo. É um conjunto de dados sobre o seu histórico de pagamentos. Você precisa ter uma noção do que é o seu cadastro positivo. Também, não esquece de compartilhar os seus dados financeiros via Open Finance. Tudo isso ajuda as instituições de crédito a terem uma visão geral da sua reputação financeira. Agora, para quem é cliente PicPay, tem acesso ao radar de crédito. O que é isso? Uma área dentro do app do PicPay, onde a pessoa pode consultar sua saúde financeira e ainda receber mais dicas de como melhorar esse score.
9: Tá aí a Renata Flores trazendo dica de como melhorar o seu score, a sua pontuação de crédito com o banco. Amanhã a gente volta em mais um episódio do É da Sua Conta aqui na Bandeirantes. Até lá, Renata.
10: Ótimo dia, Pedro. Até amanhã.
9: 7h37.
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3: Tá chovendo em São Paulo. Desde a madrugada, a cidade chegou a entrar em estado de atenção, mas agora já não está mais nessa situação. Também não há relatos de alagamentos ou ocorrências graves, mas é importante ficar atento, porque as pistas estão molhadas, né? Então, isso aumenta a chance de chuva, a chance de acidentes, aliás, com esse período de chuva aqui na cidade de São Paulo. Os bombeiros não registraram nenhuma ocorrência mais grave até agora. Foram 2 chamados para quedas de ar. Árvores. Uma delas caiu ali no bairro da Consolação, na região central da cidade, e uma outra na zona oeste, no bairro de Pinheiros.
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2: Hora Oficial do Brasil, 7h45.
3: A gente começa pelas informações que chegam do sul do país, informações sobre a chuva por lá. Gilberto Echauri, bom dia.
5: 2 pessoas morreram e 3 estão desaparecidas no Rio Grande do Sul desde os temporais que foram registrados ainda na madrugada de segunda-feira. De acordo com as informações passadas pela Defesa Civil Estadual, uma mulher... Em Flores da Cunha, ela tinha 43 anos, estava dentro de um veículo com 2 filhos. O carro acabou sendo arrastado pela força da água e essa mulher foi encontrada morta. As 2 crianças, uma menina de 13 e um menino de 3 anos, estão desaparecidos. Tivemos também um óbito em Pelotas, um homem de 70 anos que morreu após ser atingido por fios energizados que caíram durante a tempestade. E também há ainda um desaparecido em Caxias do Sul, na Serra, após um homem ter sido arrastado por uma tubulação de esgotamento sanitário. A situação já é de normalidade no tempo aqui no Rio Grande do Sul. Hoje temos uma manhã de sol aqui em Porto Alegre, mas seguem válidos alertas da Defesa Civil quanto à possibilidade de cheia em diversos rios aqui no estado.
3: Obrigada, Gilberto, pelas informações. 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
2: Agora vamos a Brasília. Vitor Gomes traz novidades sobre a crise no STF. Vitor, bom dia.
6: Muito bom dia, Nelson, Ana Paula e a todos os nossos ouvintes. Mensagens no celular de Daniel Vorcaro revelam que o banqueiro negociou um contrato de mais de 400 milhões de reais com a chamada turma do KN. Para os investigadores, KN seria o ministro Cássio Nunes Marques. O caso em questão envolve uma usina de álcool e açúcar com processo na segunda turma do STF. Em nota, o ministro Nunes Marques disse que nunca votou no processo a favor de Daniel Vorcaro ou do Banco Master. Ainda no STF, o ministro Alexandre de Moraes se declara impedido em mais uma ação que envolve a mulher dele, Viviane Barsi. No caso, foram pedidas informações se Viviane e Daniel Vorcaro estiveram nos gabinetes parlamentares entre 2019 e 2026.
2: Obrigado, Vitor. 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

0: a Federação Internacional de Automobilismo confirmou a redução na quilometragem e, consequentemente, no tempo das corridas da Fórmula 1 a partir da próxima temporada. Os grandes prêmios passarão de 305 para 290 quilômetros, o que de pista para pista vai variar de 2 a 3 voltas a menos no total. As mudanças ainda precisam ser ratificadas pelo Conselho Mundial da FIA, o que vai acontecer nas próximas semanas.
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2: Bandeirante 751, Pedro Cohen, bom dia.
3: Oi, Nelson, bom dia a você, Ana Paula, todos que bom nos dia. Acompanham aqui no Primeira Hora da Bandeirante. Só temos final definida no Campeonato Brasileiro Feminino. Ontem o Corinthians voltou a vencer a equipe do Bahia pelo mesmo placar, inclusive, da semana passada. Semana passada, na Arena Fonte Nova, em Salvador, Johnson marcou o gol da equipe corintiana e ontem ela voltou a balançar as redes. O Timão venceu o Tricolor de Aço por 1-0 e agora teremos uma final majestosa. Claro, né, o trocadilho, porque Corinthians e São Paulo vão se enfrentar. Clássico majestoso, então, na final do Campeonato Brasileiro Feminino. Primeiro jogo já neste sábado, às 16h30, a Bandeirantes vai transmitir esta partida. Então, Corinthians e São Paulo, São Paulo e Corinthians, final do Campeonato Brasileiro Feminino. Primeiro jogo dia 26 de setembro, segundo jogo dia 3 de outubro, sábado que vem. Este jogo do dia 3 de outubro ainda sem horário definido. Timão ontem avançou após fazer mais uma vez uma grande partida. Jogou muito melhor do que a equipe do Bahia, mesmo com uma jogadora a menos, né? A Thaís foi expulsa ainda na primeira etapa, ainda no primeiro tempo. O Corinthians dominou o jogo, teve as melhores chances, quase fez de desperdiçou muitas chances claríssimas de gol, mas a Johnson conseguiu botar a bola para dentro das redes e o placar foi de 1-0 para o Corinthians, que agora enfrenta o São Paulo na grande decisão. Falando de futebol brasileiro, não só de futebol feminino agora, ontem a CBF anunciou mudanças importantes para o Brasileirão a partir do ano que vem. Teremos uma redução gradual do número de jogadores estrangeiros em cada clube. Hoje, cada time pode relacionar para as partidas do Campeonato Brasileiro até 9 jogadores que não nasceram em solo brasileiro. A partir do ano que vem serão 8, em 2028 serão 7 atletas, em 2029 6, até chegarmos em 2030 com um limite de 5 estrangeiros por equipe. Isso significa uma mudança muito radical no futebol brasileiro, que hoje conta com muitos atletas uruguaios, argentinos, colombianos, até dinamarquês temos no futebol brasileiro hoje. Claro, a CBF anunciou outras mudanças ontem também. Fim dos jogos das 7 horas da noite a partir nos jogos de semana. Então, na quarta, na terça, na quinta, os times brasileiros não jogarão, pelo menos pelas competições da CBF, às 7 horas da noite. E no domingo também, fim dos jogos à noite. Então, essas partidas às 8h30, às 7h30, não vão mais ocorrer no domingo também. Essas são as principais mudanças da CBF para o futebol brasileiro. Saindo um pouquinho do futebol, antes de eu devolver para vocês aqui, João Fonseca anuncia uma pequena pausa na sua carreira. Ele que sofreu bastante com lesões nos últimos torneios que participou, não conseguiu, chegou a desistir de competição, chegou a desistir de jogos no meio por conta de dores, não vai mais jogar neste ano de 2026. Ele publicou uma nota nas suas redes sociais dizendo que precisa fazer essa pausa para ajudar o seu corpo e também a sua cabeça, pessoal.
2: Obrigado, Pedro Cohen, Bandeirante 754.
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8: Bandeirantes 7h57, Aline Araújo, bom dia.
9: Bom dia, Ana, bom dia a todos que nos acompanham. Muita chuva ao longo dessa madrugada e dessa manhã aqui na capital paulista e ela vai continuar ao longo do dia. A previsão é que durante o período, principalmente da tarde, ela chegue acompanhada de temporais, inclusive com rajadas de vento um pouquinho mais intensas e também com raios. A temperatura caiu um pouco, principalmente em relação a ontem. Tivemos uma segunda-feira bem quente e abafada aqui na capital. Hoje a máxima não vai passar dos 23 graus e bastante chuva. Para amanhã, as temperaturas caem ainda mais, máxima de apenas 16, e a previsão também é de um dia chuvoso, só que aí já não temos mais alerta de temporais, só aquela chuva que deve durar durante o dia inteiro e também à noite, e aí a partir da quinta e da sexta-feira começamos a entrar num período de maior estabilidade, e as temperaturas vão voltando a subir gradualmente conforme o fim de semana se aproxima, e ainda está mantido um fim de semana de sol e temperaturas mais elevadas aqui na capital. Para hoje, ainda segue esse alerta.
8: Obrigada, Aline, pelas informações. Boa terça-feira.
9: Para você também. Até amanhã.
7: Termina aqui o Jornal Primeira Hora.
8: Apresentação, Nelson Gomes.
7: E Ana Paula Rodrigues.
8: Diretor responsável, João Carlos Saad.
7: Bom dia, Brasil!
8: Bom dia!

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dia! Bom dia, bom dia, bom dia, com muita alegria para você ligado, para você ligada aqui nos 94,5 FM da Super Difusora, a rádio que é feita para você. Bom dia também para você do site, bom dia para você do aplicativo. Está entrando no ar o Rancho Sem Tramelas, o rancho que acorda a cidade, que acorda a região há 67 anos, com Padre Felisbino, com uma vida dedicada ao rádio. Hoje, com Padre Felisbino, se permitiu dar aquela descansadinha, vai relaxar um pouquinho. Amanhã, quarta-feira, ele tá de volta aqui na sua, no seu programa, na programação da Super Difusora FM. 8:09. Eu sou Ednei Beltrame e faço companhia para você até às 10. Muita música no seu rádio. A sua participação também através do nosso WhatsApp. Quero receber a sua mensagem, hein? A Duda está na nossa central de atendimento ao ouvinte, aguardando o seu áudio, aguardando o seu texto através do nosso WhatsApp 15 996097213, ou até a sua ligação. Se você prefere o modo raiz, o modo tradicional, 3271-2000, o telefone mais famoso do Brasil. Estamos chegando nesta terça-feira, 22 de setembro de 2026, Dia da Juventude do Brasil. Ô, coisa boa, hein? Alô, juventude, por incrível que pareça, acompanhando a Super Difusora FM. A Super Difusora FM é a rádio de todas as gerações, né? Esse ano completando 85 anos de sua fundação. E aí tem o vovô que ouve, tem o papai que ouve, tem o filho, tem o neto, tem o ouvinte ativo, tem o ouvinte passivo, isso mesmo. É Dia da Juventude do Brasil. Hoje também dia do contador. Alô, contador, ouvindo a nossa programação, bom dia, parabéns pelo seu dia. E hoje, início da primavera, 9:05, começa oficialmente a primavera no Hemisfério Sul, e essa chuva danada caindo aqui em Itapetininga, em toda a região. Primavera, seja bem-vinda. Inverno, tchau, até ano que vem. 8:11, 8:11, sobe o volume do rádio. O Rancho do Felisbino está no ar.

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1: Superdifusora FM, Rancho do Filisbino e a hora certa. Não perde o compromisso. 8:18. Terça e sexta são dois dias aqui no Rancho que a gente dispensa para falar sobre algo tão importante, tão fundamental para o nosso dia a dia. A saúde. Saúde começa pela boca. 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Doutor Neto Salém, bom dia, com muita alegria.
2: Bom dia, Ednei, bom dia ao compadre Filisbino, bom dia ao Pedro Paulo e bom dia a você que nos escuta. Tudo bem com você, Ednei?
1: Graças a Deus, doutor, tudo bem, tudo certo. O filho acompanhando o papai. Pedro Paulo, bom dia.
3: O mundo inteiro
1: acompanhando a gente, talvez pela internet, né? A gente tem ouvintes lá do outro lado do mundo, pessoal do Japão, né? Pessoal que morou aqui em Itapetininga e foi trabalhar lá e acaba acompanhando a nossa programação pela internet. Um abraço a todos vocês. 8:19 no Brasil, no Japão, Hemisfério Sul, Norte, Leste, Oeste. Dor de dente não escolhe hora, não escolhe pessoa. Escolhe sim, escolhe aquela que não cuidou, não é mesmo, doutor?
2: É verdade, Ednei. Você falando aí, eu lembrei. Eu tenho um paciente que ele vem uma vez por ano do Japão para tratar.
1: Olha só.
2: Para fazer o tratamento, porque lá o tratamento não dá. Compensa pegar, vir para o Brasil, Estados Unidos. E mesmo Estados Unidos, que é mais caro, é mais barato que lá, ele falou. E aí ele vem uma vez por ano, ele, a mulher, a filha, faz limpeza, faz tudo que precisa e volta embora. Aproveita ver a família, que a família é daqui, né?
1: E tradicionalmente, a saúde bucal do japonês é boa, né? Ou não? Pressão minha.
2: É, depende.
1: Depende.
2: Depende. Tem gente que não liga muito isso. Tanto o Japão, Brasil, qualquer lugar do mundo, né? Tem gente que não gosta do fio dental, tem gente que não se importa na escovação. Então, não é do país, é da pessoa.
1: Existem algumas culturas aí, voltando para a história do país, existem algumas culturas no mundo que parece que não se importa muito, doutor, ou é impressão minha?
2: Não, é verdade.
1: Tem, né?
2: Existem países que as pessoas não se importam com dente, tanto é que você vai, a pessoa novinha ali tá sem dente, e tá tudo bem, tá tudo certo e vambora.
1: Ou seja, e também por outro lado, existem outras culturas, outros países que se preocupam muito mais do que o Brasil.
2: Com certeza, Ednei. E é aquilo que a gente fala, né? A saúde começa pela boca. E é verdade, não é clichê. Ela começa por quê? Porque tá tudo ali, você começa a engolir e aí começa a afetar outras partes, né? O tártaro é um alimento apodrecido que vai ficando atrás do dente e forma um acúmulo de bactérias. Se você não faz a limpeza, aquela bactéria vai para onde? Qual o caminho dela?
1: Estômago.
2: Estômago, intestino, vai descendo. Então hoje muitas coisas, muitos problemas acontecem através da sua saúde bucal. Nós batemos tanto na tecla da prevenção. A saúde bucal é muito mais importante do que você imagina. Gente, fique aí anos sem ir ao dentista. A hora que você for, você vai estar cheio de problema. Você vai investir um valor maior, você vai sentir mais dor e você vai ter muito mais problema.
1: E uma coisa importante a se falar, até não se perdendo daquele assunto que a gente estava falando sobre cultura e tudo mais, hoje no Brasil, por incrível que pareça, eu não vou nem discutir questão de preço, se está mais barato ou não está, mas a saúde bucal ela está muito mais acessível à população, né, doutor?
2: Com certeza, com toda certeza. Antigamente, uma manutenção era um salário mínimo, né? Manutenção do aparelho. Hoje não, manutenção é um valor muito baixo. Então hoje qualquer pessoa consegue se tratar, basta mudar as prioridades. A pessoa prioriza uma TV, uma roda, um celular, enfim. A prioridade tem que ser primeiro você estar bem, para aí você conseguir conquistar outras coisas, né? E cuidar de quem você ama também.
1: Porque com a saúde em dia, você vive dias melhores, você trabalha melhor, você tem mais resultado, conquista maiores objetivos na vida profissional, automaticamente ganha mais dinheiro e conquista tudo o que você disse. Você citando aí celular, roda de carro, casa e tantas outras coisas. Mas primeiro a saúde, né, doutor?
2: Primeiro a saúde, né, Ednei? A gente bate muito na tecla. Primeiro a saúde. É o que eu falo. Se você tá com a sua mão inchada, ela começa a sangrar, é normal? Não. A gengiva inchada começa a sangrar, também não é normal. Você pode estar com uma gengivite, uma inflamação simples na gengiva. Você pode estar com uma perda óssea, né? Uma periodontite, que é uma inflamação no osso. Então hoje, precisa fazer uma avaliação. E o melhor, Ednei, a avaliação é gratuita e você acompanha tudo em tempo real e vê o que tem a necessidade de ser feito junto comigo.
3: Duas vezes por ano é a indicação de fazer uma visitinha para o dentista. Duas vezes por ano é o mais indicado, né?
2: Exato.
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2: Vamos lá, eu queria mandar um abraço especial para Neuci Arlindo, Maria Roseli, Cristiane Fonseca, Raquel de Fátima, Cíntia Pinheiros, João Lucas, Lilian Roberto, Alceu Vieira, Maria Aparecida Alves, Elza Aparecida, Graziela de Moraes, Maxwell Oliveira e Célia Maria. Esses são nossos abraços da terça-feira, Ednei.
3: Grande abraço para você, Pedro
0: Grande
3: Paulo.
0: Grande abraço, Ednei.
3: Beijo para mamãe.
0: Mesmo, para o mundo inteiro.
3: Ei, maravilha. Doutor, aquele abraço e até sexta-feira, se Deus quiser.
2: Até sexta-feira, fiquem com Deus.
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8 horas mais 41 minutos. Atenção para as notas de falecimentos, segundo informações do site do Plano Familiar Camargo. Faleceu ontem em Itapetininga, com 83 anos, Maria Benedita de Abreu Oliveira. Seu corpo está sendo velado na unidade central e o sepultamento será às 9 horas no cemitério São João Batista. Faleceu ontem em Itapeva, com 76 anos, João Batista Machado. Seu corpo está sendo velado na unidade central e o sepultamento será às 17 horas no cemitério São João Batista. Faleceu hoje em Itapetininga, com 44 anos, Bruno Caires Furtado. Seu corpo está sendo velado na unidade central e o sepultamento será às 16 horas no cemitério São João Batista. Informamos, portanto, os falecimentos de Maria Benedita de Abreu Oliveira, João Batista Machado e Bruno Caires Furtado. Notas de falecimentos, segundo informações do site do Plano Familiar Camargo Itapetininga.

0: 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Não perde o compromisso. 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O homem tá batendo ardido, o homem tá fazendo acontecer. 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
0: 8h48, seguimos agora falando do Tatá Parafusos. 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
0: 8 horas mais 49 minutos. A sua participação aqui no 15996097213. Bom dia com muita alegria para Tânia Sene no Jardim Fogaça, Renato Catraca na Vila Rio Branco, Alice Terezinha no Jardim Brasil, Maria dos Santos, Nova Itapetininga, Daniele Aparecida, Vida Nova Itapetininga. Bom dia para Neuza Fadiga na Vila Hungria, Renato Catraca na Vila Rio Branco, casal Antônio Camargo e Clarice no Jardim Paulista, Dirce Branco acompanhando a gente no Jardim Paulista. Fique à vontade para mandar mensagem para cá, 15996097213. 8h50, 10 para as 9, a notícia que desde ontem à noite está aí em todas as páginas da internet, rádios, televisões, né, canais de TV, falando a respeito desse assunto, as buscas para encontrar o helicóptero com o cantor Rick, da dupla Rick e Renner, seguem em Santa Catarina hoje, terça-feira. As equipes dos bombeiros usam um drone térmico para tentar localizar a aeronave na zona rural de Urubici, onde o último sinal do transponder do helicóptero foi emitido ontem, segunda-feira. Além de Rick, estavam na aeronave o empresário Bruno Avelar, o videomaker Paulo Santos e o piloto, que não teve o nome divulgado, segundo a assessoria do Rick. O equipamento, capaz de capturar o calor emitido por corpos e objetos, pertence à Defesa Civil Estadual e sobrevoa a região de Santa Bárbara nesta manhã de terça-feira. Ao longo do dia, outro drone com as mesmas características e pertencente aos bombeiros militares também será usado na região. Vale destacar, vale lembrar, que a aeronave decolou em Porto Belo, no litoral norte, com destino a São Joaquim, na Serra, e não chegou ao local previsto. Estão mobilizadas nas buscas equipes do Corpo de Bombeiros, da Polícia Militar, da Defesa Civil e ainda da Força Aérea Brasileira. Fica aí a nossa torcida, fica aí as nossas preces para os quatro, né, envolvidos nessa situação: o piloto, o videomaker, o empresário e o cantor Rick, tão conhecido de todo o país, com a dupla com Renner. A informação oficial que a gente tem até o momento é que o helicóptero desapareceu. Então, nem a queda do helicóptero é confirmada. A confirmação até o momento é que ele sumiu de todos os radares e não foi encontrado desde a tarde de ontem. As buscas seguem e em toda a programação da Super Difusora FM, qualquer atualização a gente traz para você, ouvinte, razão do nosso trabalho. Super Difusora FM, Rancho do Filisbino, 8h52, Rick e Renner.
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0: 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Não perde o compromisso, não. 9 em ponto. 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
1: Grande abraço para você, Oswaldinho, para todo o time do Despachante La Marca. Daqui a pouquinho você volta aqui no programa para trazer mais recado, mais informação para nossa audiência. 9 e 2.

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2: 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Mandar um abraço todo especial aqui para o nosso querido Ito Pães Caseiros, hoje completando 66 anos de idade. Ô Ito, parabéns para você, muitas e muitas felicidades, viu? Que Deus te abençoe aí com muita saúde. Já estamos provando no nosso dia a dia que Deus está te abençoando com muita saúde, né? Que continue assim. Um abraço para você, em nome da família, dos amigos, todos nós aqui da Super Difusora FM. Com certeza, daqui a pouco o Ricardão também vai mandar um abraço para você. Ito Pães Caseiros 66, 66 anos de idade hoje. Parabéns e muitas felicidades. Bom dia para Jacinta Góes na Vila Rosa, Ângelo na vizinha cidade de Angatuba, Luísa Ferreira na Vila Oliveira, Isabel de Oliveira e Zé da Cataia no Jardim Paulista. Bom dia para Dalva Ribeiro na Vila Piedade, Aguinaldo Puro Suco e toda a turma, inclusive o tio Cassinho da Pimenta. Claudinei Alves, Nova Itapetininga, bom dia. Bom dia para o Davi Siqueira no Jardim Paulista. Casal Alcides e Maria Paulino, rádio ligado lá no bairro do Pinhal. 9 horas mais 18 minutos, 9:18. Seguimos com o Rancho do Filisbino. Agora ouvindo o recado todo especial do Zé Carlos Correia. 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
2: Bom dia, Zé Carlos Correia, para você, para Angélica e para toda a turma. 9:20, setembro. 33 anos da Comercial Peixoto com promoção, Janaína.
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2: 9:21, não perde o compromisso não, 9 horas mais 21 minutos. 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
1: Super Difusora FM, Rancho do Felisbino, 9:28. 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
1: 66 anos de idade hoje do nosso querido Ito Pães Caseiros, Ricardão, seu amigo, nosso amigo.
2: Ei, Ito, feliz aniversário, Ito, que Deus abençoe com muitos anos de vida, muito pão caseiro pra nós aí, e que volte logo na ativa, Ito.
1: Faz o seguinte, cara, pega seu celular agora, Dá uma ligadinha, manda uma mensagem pra ele, homenageia o cara. Não fica só nessa vida sua aí de pedir pão. Faz uma mensagem especial no dia do aniversário do Ito também, pô.
2: Será mandado.
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0: Super Difusora FM, Rancho do Filisbino e a hora certa, 9 horas mais 45 minutinhos, 15 para as 10 da manhã. Você que está ligando o rádio agora, compadre Filisbino, se deu uma folga, hein? Deixa eu descansar um pouquinho hoje, amanhã, quarta-feira, eu volto a comandar o programa. Alô, compadre Filisbino, aquele abraço, obrigado sempre pela confiança em nosso trabalho. Você continua participando com a gente, 15 996097213. Esse WhatsApp, gente, é para toda a programação. Até às 10 da manhã para o Rancho do Filisbino, depois tem o Manhã Super Difusora, à tarde Libório, Juninho, toda a nossa programação recebendo a sua mensagem, a sua manifestação, a sua participação através do 15 996097213. Super Difusora FM, Rancho do Filisbino e a hora certa, 9h46.
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0: Rancho do Filisbiro na Super Difusora FM 9h48. Mais uma vez a participação do nosso querido Oswaldinho. Alô, Oswaldinho Lamarca. 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Na audiência rotativa do rádio. Mais uma vez, bom dia com muita alegria.
1: Bom dia, Ednei. É isso aí, mais uma vez. 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Ednei, todos os ouvintes do Rancho do Filisbino, ótima semana, um forte abraço.
0: Igualmente, meu amigo, para você, para todo o time do Despachante Lamarca, forte abraço, obrigado pela participação e até semana que vem, ao vivo, aqui no Rancho do Filisbino. 10 para

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9 horas mais 59 minutos, 9h59, seguimos falando a respeito do assunto do dia, né? Hoje o comentário em canais de TV, emissoras de rádio, todos os sites, todos os blogs falando a respeito do acidente, do desaparecimento do helicóptero com o cantor Rick no estado de Santa Catarina. A gente vai dar uma passadinha para você às 9h59, o que se sabe até o momento. A ocorrência diz que o helicóptero perdeu contato na tarde de ontem, segunda-feira, após decolar de Porto Belo, em Santa Catarina, com destino a São Joaquim, no mesmo estado. No helicóptero estavam o cantor Rick e o palestrante e empresário Bruno Avelar, o piloto, que não teve seu nome divulgado, e ainda um videomaker que acompanhava para o registro de imagens. As buscas e investigações dizem que a Força Aérea Brasileira e o Corpo de Bombeiros realizam varreduras na região da Serra Catarinense, enfrentando condições climáticas adversas e locais de difícil acesso. Ontem, no momento, né, do desaparecimento, inclusive tinha possibilidade de chuva de granizo na região. A empresa JTA Empreendimentos, dona do helicóptero, que foi emprestada aos amigos, emitiu nota pedindo cautela com informações não verificadas e reforça que o status oficial permanece como desaparecido, sem confirmação de acidente, né? Então, não tem nada de acidente de forma oficial. Por enquanto, a aeronave é considerada desaparecida. O parceiro Renner, né, que faz a dupla com o Rick, publicou mensagens pedindo orações e união de pensamentos positivos durante as angústias do resgate. A gente já trouxe aqui as informações hoje pela manhã, né, que a justiça, né, as forças de Santa Catarina estão usando inclusive drone térmico. Isso é muito importante nas buscas, são equipamentos de última geração que podem realmente fazer a diferença. As buscas estão concentradas na zona rural de Urubici, né, onde o último sinal do transponder, que é o equipamento que identifica a aeronave para os

0: radares foi emitido ontem, segunda-feira. Confirmando aqui, o nome do videomaker é Paulo Soares. O piloto não teve o nome divulgado e, como eu já disse, também estavam Bruno Avelar, que é empresário, e o Rick, que faz a dupla com o Renner, que todos nós conhecemos e muito bem. Esse equipamento, capaz de capturar o calor emitido por corpos e objetos, pertence à Defesa Civil Estadual e sobrevoa a região de Santa Bárbara nesta manhã. Ao longo do dia, outro drone com as mesmas características e pertencente aos bombeiros militares também será usado na região, confirmando que a aeronave decolou de Porto Belo, no litoral norte de Santa Catarina, com destino a São Joaquim, na Serra, e não chegou ao local previsto. Estão mobilizadas nas buscas equipes do Corpo de Bombeiros, da Polícia Militar, da Defesa Civil e ainda da Força Aérea Brasileira. O helicóptero é um Bell 430, fabricado em 2001, com capacidade para um piloto e 7 passageiros. Portanto, estava bem abaixo do normal, né? Estava o piloto e mais 3 passageiros. Na versão com trem de pouso tipo esqui, o peso máximo de decolagem é de 4.218 quilos. Atenção! Segundo a ANAC, Agência Nacional de Aviação Civil, a aeronave está com a situação regular e tem certificação de operação válida até 11 de agosto do ano que vem. O cadastro também indica que a aeronave está autorizada a realizar voos noturnos. Antes do desaparecimento, Rick publicou em uma rede social um vídeo mostrando o encontro com Bruno Avelar em um aeroporto. A assessoria do empresário confirmou que ele, portanto, embarcou no helicóptero. São 10 horas mais 4 minutos, são as informações atualizadas. Todo mundo trabalhando na região de Serra, de Santa Catarina, como eu disse aqui, Corpo de Bombeiros, Polícia Militar, Defesa Civil, Força Aérea Brasileira, todo mundo nessa cobertura, nessa correria aí, para fazer acontecer com certeza da melhor maneira possível. E a gente espera, né, como torcedor do ser humano, como torcedor da vida, que os 4 sejam encontrados com vida, bem, e que a gente possa trazer em breve, aqui na programação da Superdifusora, a melhor notícia, com certeza. Mais notícias a qualquer momento, no Manhã Superdifusora, no Jornal do Meio-Dia, a partir de meio-dia e 25, teremos também aí toda a cobertura no Jornal do Meio-Dia, né? Na sequência, Libório e Juninho, de antena ligada, qualquer atualização eles informam também. No final da tarde tem o Giro Superdifusora, com certeza teremos aí atualizações durante o dia. E à noite, mesmo com a programação da Bandeirantes, aliás, a primeira notícia aqui nos 94,5 FM da Superdifusora foi dada ontem durante o Esporte em Debate. Então, mesmo sendo um programa de jornalismo esportivo, o jornalismo entrou em ação e trouxe essa informação em tempo real para toda a audiência da Bandeirantes, que estava em rede com a Superdifusora FM. 10 horas mais 6 minutos. Agradeço demais a sua audiência no Rancho do Filisbino, nesta super terça-feira. Amanhã a gente está de volta com o Padre Filisbino, possivelmente com a gente. Amanhã tem Newton Peixoto, tem Janaína, tem Zazá, tem todo o time da Comercial Peixoto ao vivo com a gente aqui na super quarta-feira. Muita música, a sua participação sempre, todos os dias, na Superdifusora, a rádio que é feita para você. Manhã Superdifusora chegando em instantes, hoje, com a Tuti e com o Antônio Rodrigo. Para encerrar o programa, especialmente para o casal Thelma e José Abrão, que neste momento eleva o pensamento a Deus e reza com Luiz Neto a oração final do programa.
1: Santo anjo do Senhor, meu zeloso guardador, já que Te me confiou a piedade divina, sempre me rege, me guarde, me ilumine. Amém!
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Tudo é escolha. E você só precisa decidir por hoje. Sim, é um dia de cada vez. E a grande reflexão do dia: o mal é a Bíblia fechada, o bem é a Bíblia aberta. Deus vai te ajudar sempre como você quiser para fazer o bem. Se você, infelizmente, prender para o mal, não conte com essa ajuda. Uma ótima terça-feira para você!

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2: Vamos que vamos, minha gente. 10 horas, 14 minutinhos. Vamos começar a terça. Gente, começar. Hoje é terça, 22 de setembro. Hoje começa a primavera. Olha que coisa mais maravilhosa. Olha que estação mais maravilhosa. Ué, Tuti, mas o dia tá cinza. Ué, tem que chover pra poder regar a plantinha, não tem? Pra ela virar uma florzinha. Ai, um começo aí de primavera pra gente. Maravilhoso, que seja uma primavera bem colorida. E para sua vida que seja muito especial. A gente tem aniversariantes, a gente tem aniversário para mandar parabéns, a gente tem muita coisa boa para hoje. Antônio Rodrigo está aqui hoje fazendo companhia comigo, 10 horas 15 minutos. Bom dia, Antônio.
3: Bom dia, Tuti. Bom dia, você ouvinte do Manhã Super Difusora. Estamos juntos mais uma vez aqui.
2: Graças a Deus. Rafinha, ele está tentando desprender da gente.
3: O que será que ele está aprontando, né?
2: Ele foi arranjar outro emprego. Ele foi atrás de outro emprego, eu já tô sabendo. Só que eu me antecipei lá e já resolvi o horário dele, entendeu? Não é que eu quero prejudicar, é que eu quero me arrumar.
3: Quer se garantir.
2: É. Não, na verdade, a pessoa que tá empregando o Rafinha, depois a gente conta, porque vai fazer propaganda aqui na rádio também e tudo mais. Aí tinha um horário específico. Aí eu perguntei, será que a gente não consegue fazer nós dois juntos pra sermos felizes? Aí tudo se ajustou.
3: Tu pegou a pedra e fez o castelo.
2: Exatamente. Podia ser um obstáculo? Podia. Mas a gente vai fazer a da pedra o castelo, do limão a limonada. E todos vamos sair felizes mais um episódio de Rafinha quer nos abandonar.
3: É isso aí.
2: Mas não vai. A gente tá aqui hoje porque ele foi lá organizar as coisas. E daí amanhã a Rafinha tá por aqui e a gente já puxa a orelha dele aqui também. E pronto, acabou.
3: Já levou, puxou a orelha, já?
2: Já, viu? Eu acho que ele ficou até tarde comemorando com o aniversário da mãe.
3: Isso. Belezinha. E ainda foi pra São Paulo. O Rafinha, ele tá com a agenda de compromisso dele bem lotado, que foi pra São Paulo ainda ontem.
2: Ontem?
3: Foi lá no negócio da Meta, lá pra... porque ontem foi dia alguma coisa do deficiente visual.
2: E ele já foi comemorar com a Meta.
3: E chamaram ele pra ir
2: comemorar. A cegaiada não quer comemorar com a gente, não, né? Vem aqui, vivem aqui, amam a Super Difusora. Aí pra comemorar tem que ser com a Meta.
3: Exatamente. Ah, não, chique, né?
2: Chique, né? Chique. São chique demais. Chequeté, pode deixar que eu vou dar os recados de peregrinação. Vamos fazer tudo completinho hoje. Hoje é dia 22 de setembro, tem muita coisa pra acontecer. A entrevista que a gente tem agora no primeiro horário, vocês vão adorar, porque é um... alerta de prevenção de saúde que, de uma maneira muito diferenciada, a gente vai fazer isso e com muito carinho também. 10 horas 17 minutos, bora pro Tenda. 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
2: 10:31, a nossa parceira Juliana Cirilla vem trazer algumas notícias pra gente. Mas tudo que você se interessar, que você ouvir pela voz dela, você pode entrar no site jornalpanoramico.com.br que tem mais detalhes, tá bom? Bom dia, Ju.
3: Bom dia, Tuti. Bom dia, ouvinte do Manhã Super Difusora. A Polícia Civil prendeu ontem, segunda-feira, um homem investigado por uma tentativa de homicídio ocorrida em agosto na região do Vale São Fernando, em Itapetininga. Segundo a investigação, um homem foi atacado com golpes de faca após um desentendimento. Uma mulher que estava com a vítima também ficou ferida. A prisão preventiva foi cumprida pela DIG, Delegacia de Investigações Gerais, durante uma operação que também apreendeu celulares, duas facas e um veículo. Os materiais serão analisados pela polícia, que continua investigando a participação de outras pessoas no caso. O suspeito permanece preso à disposição da justiça. Amanhã, quarta-feira, a Biblioteca Municipal de Itapetininga recebe a escritora Silvana Tavano, dentro da programação da 18ª edição do Viagem Literária. O encontro começa às 9 da manhã e tem entrada de graça. Silvana Tavano é autora de mais de 30 livros voltados ao público infantil e juvenil e já recebeu prêmios literários, entre eles o Jabuti. A Biblioteca Municipal fica na rua Campos Salles, número 175, no centro. Para mais notícias, acesse jornalpanoramico.com.br e acompanhe as redes sociais Jornal Panorâmico. Até amanhã, ouvinte. Até amanhã, Tuti.
2: Até amanhã, minha querida. Muito obrigada. 10:33. Chove, Zé. Como fica aí? Precisão do tempo. Bom dia.
4: Bom dia, Tuti. Bom dia, ouvintes. Tudo bem com vocês? Hoje, 19 graus com chuvas. Eu quero mandar um abraço e um ótimo dia a todos os ouvintes da Superdifusora. Um abraço a todos. Fiquem com Deus.
2: Amém, Zé. Você também. Muito obrigada. Chove, mas não tá tão gelado. Já tá bom. 10:33.
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2: Gente, daqui a pouquinho tem uma entrevista que você não pode perder. É uma entrevista familiar. Preste atenção. Tem a ver com saúde, tem a ver com prevenção e é muito familiar. Tô com os dois amigos meus aqui e daqui a pouquinho a gente vai entrar nessa entrevista. 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E hoje tem sorteio do Radiaço da Banzai. 10:34.
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2: Vamos lá, minha gente. Falo pra vocês da grande oportunidade que a rádio tem de trazer assuntos tão importantes na nossa cidade, na nossa vida, na verdade, né? Isso aqui, gente, exploda pra todo mundo esse link. Mande pra todo mundo, porque isso vale pra todas as famílias. A gente vai ter agora setembro e outubro, que são bastante... Outubro e novembro. A gente tá em setembro, então tem outubro rosa, novembro azul, que é de prevenção de câncer. Resumindo aqui, né? Câncer da mulher em outubro, mama, e câncer de próstata, o homem, em novembro. Mas eu tenho os melhores amigos do mundo e as oportunidades que Deus oferece pra gente. O Marquinho, ele é mais conhecido como Marquinho da Desital. Eu encontro muito com ele lá na padaria do lado de casa. E ele me contou que ele estava fazendo um tratamento de saúde. E aí, como a gente brinca muito com o outro, a gente não se aprofundou. Ai, que bom, tá bem, beleza, vende paella, não sei o que. Tá bom. Aí um dia ele fez assim. Daí um dia eu vi ele mandou no WhatsApp. Última quimio do meu filho. Eu falei, meu Deus do céu. Aí minha memória é péssima. Eu falei, mas o Marquinho tinha falado pra mim que era ele. Aí de repente o filho com a quimio. Ai, ai, ai. Daí eu falei, ele falou, não, eu quero ir na rádio. Porque aconteceu comigo uma coisa que eu quero que as pessoas se previnam. Então, Marquinho, muito obrigada hoje por você estar com a gente e trazer a prevenção do câncer antes mesmo dos meses que falam tanto disso. Bom dia.
3: Bom dia, Tuti. Então, eu comecei a fazer o exame de rotina, né? De todos os exames. E numa dessas eu fiz a colono.
2: Você nunca fazia, né? Ou você sempre fazia?
3: Nunca fiz.
2: Nunca tinha feito. Era aconselhável você fazer com quantos anos?
3: Então, eu fiz com 63 anos.
2: Que é tardio. Depois dos 50 tem que fazer.
3: É, hoje parece que é 45 anos.
2: Então, aí você foi fazer com 60 e poucos anos.
3: Isso.
2: E aí o que apareceu?
3: Então, deu um nódulo de 1,5 centímetros, que eu tive que retirar.
2: Tá.
3: Daí foi pra biópsia, né? E deu como o câncer benigno ainda.
2: Sim.
3: Né? Mas de alto risco.
2: Tipo, alto potencial de virar um câncer, né?
3: Alto grau de risco, isso.
2: E aí, nesse momento que você fez e foi tirar e tudo mais, você criou um alerta em você e na família, né?
3: Então, eu fiz todos os meus filhos, né, minha esposa, tudo, fazer esse exame. Pra ver se... Porque se é de família, né? Se é de próprio da família, pode ter isso daí.
2: Aí que entra o filho.
3: Aí entrou meu filho Márcio, que não, todos, né, fizeram. Minha filha também fez.
2: Gente, presta atenção nessa parte da história. Márcio tem quantos anos, Márcio?
4: Eu tenho 34 agora.
2: 34 anos, bom dia.
4: Bom dia, tudo bem.
2: Aí o Márcio, falou, eles me elucidaram um negócio aqui que... Diante de um diagnóstico, seja como for, pré-câncer, não câncer, benigno, no meu caso foi um nódulo completamente benigno, dá um alerta na família. Mas vocês não paralisaram nesse alerta. E aconteceu o que com você? Conta pra gente.
4: Sim, como a gente, meu pai tava comentando, né? Todo mundo ficou em choque com o que tinha acontecido, porque no meu pai tinha virado, era pré-cancerígeno, mas acendeu esse alerta da gente, pô. Se aconteceu isso com ele, né? Pode ser que aconteça com a gente e tal.
2: Vai ser genético, né?
4: Exato. Né? A gente não tinha essa noção. Mas até esse primeiro momento, até que a gente tava mais no susto ali, né?
2: Tava convalescendo com ele,
4: com
2: né?
4: Com ele, exato. É. E daí, de repente, no começo do ano passado, eu percebi um acúmulo muito grande de sangue quando eu ia no banheiro. Que era uma coisa que não era normal pra mim, assim.
2: Gente, alerta. Não é normal evacuar sangue. Exato. Por favor, pelo amor de Deus, já vai primeiro alerta.
4: E, bom, aí sabendo o que tinha acontecido com meu pai, acendeu um alerta, assim, falando, pô, será que talvez seja alguma coisa relacionada? E aí que eu fui buscar, insistindo pra fazer colono, fazer os exames, e acabou descobrindo um pólipo de 3 centímetros que no miolo dele já tinha virado maligno.
2: Olha isso. Olha isso. Um alerta no pai veio trazer o diagnóstico do filho... Como alerta mesmo, porque talvez se ele não tivesse descoberto nada, você ia falar, já passa.
4: Eu ia ignorar.
2: Aí hoje não dá tempo, hoje eu não vou. Quantas pessoas fazem isso hoje em dia? E aí você começou o tratamento desse tumor.
4: Na verdade, daí a gente a primeira coisa que foi sido feita foi remover esse pólipo. Uhum. A gente achou que tinha curado, a gente fez o acompanhamento, achou que era só superficial. E daí no fim do ano a gente acabou descobrindo que ele tinha saído do interior do pólipo e adentrado para dentro do intestino e avançado alguns níveis ali da doença.
2: E aí que você foi fazer a quimio?
4: Aí eu fiz a cirurgia primeiro, tirei um pedacinho do intestino, aí depois eu fui fazer a quimio.
2: Quantas sessões de quimio?
4: Foram 12 sessões de quimio.
2: 12 sessões de quimio. Como que foi isso para você, Marquinho?
3: Foi eu que levava ele fazer, né?
2: Você estava em todas as sessões com ele?
3: Todas. Assim que ele fazia, no dia, sofria muito. E daí não conseguia falar, não conseguia comer e tal. É muito difícil.
2: E você estava com ele lá o tempo inteiro. Todas as vezes que você foi levá-lo, você lembrou de que você teve um diagnóstico e daí alertou ele e podia ter sido muito pior?
3: Ah, sim. Sempre a gente conversava sobre isso, né? No caso, ia eu e a esposa do Márcio, que ficava acompanhando ele lá. E eu ficava aguardando para trazer ele de volta. Porque só pode entrar uma pessoa.
2: Ah, daí tanto lado. Faz? Podia entrar homem ou mulher?
4: Qualquer acompanhante. Mas quem me acompanhava mesmo lá dentro da sala era minha esposa.
2: E olha que importante o que a gente está trazendo aqui. Os alertas têm que acontecer. A gente não pode ficar alerta. E olha, aconteceu comigo. Eu sou super alerta com câncer de mama. Eu já tive nódulo tirado. Eu não descobri o meu nódulo. Você também não ia saber nunca antes de ter o sangue. O Marquinho, então, falou... Ah, já cheguei nos 60 e tantos anos. Parece que eu vou fazer uns exames aí que mandam eu fazer faz mais de 10 anos. E acaba acontecendo de descobrir. No seu caso, Márcio, vou pegar o seu caso que você teve que fazer quimio e tudo mais. Se tivesse esperado mais, podia ter sido muito mais grave, podia ter sido fatal para você, mesmo sendo muito jovem?
4: Na verdade, assim, é que depende. O câncer, para cada pessoa, ele meio que se desenvolve de um jeito, né? Mas assim, o que eu percebi, pelo menos com a experiência que eu tive, é que você meio que corre contra o tempo. Então, tipo assim, quanto mais antes você pegar... ou até mesmo prevenir isso, né?
2: Sim.
4: Você acaba tendo muito mais chances de poder tratar e tudo mais. Igual, por exemplo, comigo, né? Queira ou não.
2: A sua última quimio foi agora, né?
4: Foi dia 29 de julho.
2: 29 de julho, a última quimio do Márcio. Como que tá hoje o seu tratamento?
4: Hoje é acompanhamento agora.
2: A quimio encerrou e já foi verificado que tá tudo ok?
4: Sim,
2: o tumor
4: tá tudo
2: foi
4: okay.
2: Controlado.
4: Exato.
2: E o Marquinho, que pé que tá?
3: O meu tô fazendo acompanhamento ainda. E cada 3-4 meses eu tenho que fazer colono para ver como que se já eliminou de vez, né?
2: Você teve que fazer quimio também, não?
3: Não, só fiz um tratamento de raspagem no intestino.
2: Para poder fazer essa...
3: Isso, agora o mês que vem que vai fazer 3 meses que eu tenho que fazer outra colono para ver se tá zerado.
2: Aí amém que esteja.
4: Sim, com certeza. Não,
3: eu tô super bem.
2: Nessa pegada, todo mundo fez exame e todo mundo bem.
4: Tá todo mundo bem, graças a
2: Deus. Pra vocês dois, então.
4: É pra gente. Mas também tá sob controle, né?
2: Graças a Deus.
3: Agora tá zerado.
2: Viu? E a alegria do Marquinho de vir me contar, Tuti, não da doença, óbvio, né? Ninguém vai pular de alegria do filho que tá fazendo quimio. Mas ele falou, Tuti, olha isso, a gente se alertar e descobrir alguma coisa que pode ser tratada.
4: Exato.
2: Imagine, podia ter sido muito pior. Imagine o Márcio esperar mais tempo. Então, essa entrevista, essa conversa entre amigos que a gente está tendo aqui, é para alertar as pessoas. Gente, o corpo dá sinais. E se não der, faça os exames de prevenção. Eles são muito importantes. No meu caso, eu fui fazer... Eu tô falando no meu caso porque cada um aqui teve um momento da sua vida. Eu sempre fui muito preventiva. O Marquinho atrasou, mas foi e conseguiu pegar, né, as coisas para poder se cuidar bem. E alertou tudo ao Márcio. E tem coisa que a gente pensa que vai descobrir do corpo. Eu conheço muito bem meu corpo, como muita gente conhece. Mas tem coisa que a gente não vai pegar se não for no exame.
4: Exato.
2: De vocês não tinha como.
4: Não.
2: Né? Mesmo no seu tava com 3 centímetros. Se fosse fazer preventivo, você não ia... Como que você ia saber antes disso?
4: Não, exato.
2: Só com o exame.
4: Era só fazendo a colono especificamente, né?
2: Exatamente. Marquinho, ó, eu gostei muito desse alerta. Eu acho que é muito importante para todas as famílias. E levando em consideração que você não falou só para os homens. Porque você foi fazer um exame que era específico dos homens. Mas você agitou a família inteira para todo mundo fazer exame, né?
3: Exatamente. E agora eu tô fazendo da próstata. Um acompanhamento para ver se... Também tá tudo em ordem, né? porque senão é tarde, a idade tá chegando.
2: É, não, e a gente tem que se cuidar, e a gente vai ficar por muito tempo aqui ainda, Marquinho. É. A gente tem que cuidar da vida da gente, do corpo da gente.
3: É, hoje tem muitos exames, né, que podem ser beneficiantes pra gente, pra, como diz, não ter esses problemas, né?
2: E olha que legal, Marquinho falando aqui, tem muitos exames, a tecnologia avançou muito. Sim, né? A gente pode falar aqui do SUS, que tem vários tratamentos em todos os lugares. No meu caso, eu fui atendida pela Unimed e teve, para tirar o meu nódulo, foi um caninho que eu não levei nem ponto na mama. No caso do Márcio, ele fez 12 quimios e foi uma leve que não caiu nem cabelo.
4: É, sim.
2: Tudo mudou.
4: Sim, exato.
2: Nada mais é. Eu acho que as pessoas têm muito esse negócio. Ai, vou ficar procurando, vou procurar pelo em ovo. E não, tem que fazer os exames preventivos como vocês fizeram. E todo, a gente pode dizer hoje que tá todo mundo salvo.
4: Sim.
2: A família inteira tá zerada.
3: Tá tudo zero.
2: Tudo acompanhando.
3: Tudo.
2: E as mulheres fizeram também todos os exames que tinha que fazer, mama e tudo mais?
3: Tudo, tudo, tudo.
2: Você depois foi no médico com todos para dar um check junto com o médico?
3: A gente tem que acompanhar todos, né?
2: Exatamente. Porque depois, quando tem que acompanhar na doença, vai ser mais duro, né?
3: Ah, não, daí é difícil.
2: É, isso mesmo. É um movimento preventivo que a gente quer fazer e que a gente tem a honra de fazer aqui com uma família que eu conheço há muitos anos. Marisa deve estar super aliviada, mãe do Márcio. Sua esposa certeza. Também, como é o nome dela?
4: A Bruna.
2: A Bruna também. Eu sei que é um momento muito duro, muito difícil de descobrir um tumor, um câncer, ou seja lá o que for da doença, mas que a gente precisa raciocinar e todo mundo fazer. O Marquinho alertou, todo mundo ficou nesse estado de alerta e todo mundo foi se prevenir. Dá um recado aí para todas as famílias fazerem prevenção e os pais e mães também pegarem no pé dos filhos, apesar de terem passado dos 30, né, Marquinho?
3: É, com certeza. É bom vocês, pais e mães, e vocês mesmos, fazer esses exames, não só esse de colono e tal, mas fazer do estômago também.
2: Sim.
3: E nós mais velhos fazer da próstata, e as mulheres fazer, né, do seio, da mama, da mama, do útero. É. Então é isso aí. Eu acho que já tem que começar a fazer um pouco mais cedo.
2: É.
3: Para poder já ficar livre desses males aí.
2: E você atrasou, mas o Márcio, você vê, o Márcio não tinha nem idade para fazer ainda.
4: Sim.
2: Desses preventivos. E foi um exame como esse que...

0: lugar que é muito mais confortável. Claro, o Márcio passou por 12 quimioterapias, passava muito mal nos dias, mas sim, podia ter sido muito pior. E ele conseguiu fazer de uma maneira que hoje tá tranquilo, tá leve. Já passou mais de um mês aí inteirinho sem químio.
1: Nossa, nem fale.
0: Eram feitas em quantos tempos?
1: 15 dias.
0: Ah, 15 dias. É. Quando tava acabando o enjoo da uma, já voltava.
1: Era exatamente isso.
0: Né?
1: Dá uma preguiça. Mas...
0: Dá uma preguiça, não, mas não tinha jeito.
1: Né? Tem que encarar, né?
0: Graças a Deus acabou. Exato. E agora só acompanhar.
1: É isso mesmo.
0: Marquinho, obrigada você ter me chamado. A gente se encontra muitas vezes. Mas ter me falado desse momento aí de vocês. E eu fico muito feliz da gente estar falando que agora a maré tá mais tranquila para a família inteira. Sim. Penso na Marisa como mãe, claro, a Bruna, a esposa. Mas eu sei que a família inteira se...
2: É, os irmãos?
0: Os irmãos. Sim. Também. Quantos irmãos são?
1: Muito. Quantos irmãos?
0: É
1: meu irmão mais velho e minha irmã mais nova.
0: Então, os três foram fazer exame, todo mundo tava nesse medo, mas ao... Sim. Mesmo tempo também querendo resolver logo para...
2: É, sair desse problema.
0: Sair desse problema. Hoje saímos?
2: Saímos. Sim. Tranquilo.
0: Graças a Deus.
2: E obrigado pela oportunidade.
0: Eu que agradeço por vocês estarem aqui. Márcio vim dar também esse depoimento dele. E a gente tem puxado muitos depoimentos de coisas que as pessoas têm passado e que a gente pode alertar a vida das pessoas. E hoje é corpo, hoje é saúde. A gente passou por algumas gerações. A minha mãe, graças a Deus, é rata de academia, se cuida super bem. Mas a gente passou por uma burrice... Há anos atrás, de falar que atividade física, saúde, era só vaidade. A gente fica mais bonito, a gente fica mais disposto, a gente fica com autoestima elevada. Mas o corpo é um templo de Deus. Deus deu a gente nesse lugarzinho aqui, que de mim e do Marquinho não é tão grande. É pequenininho nosso templinho, né, Marquinho?
2: Ocupa.
0: Mas a gente cuida bem.
2: Pequenos espaços.
0: Mas grandes amores.
2: Exatamente.
0: A gente ocupa pequenos espaços, mas somos grandes amores de alguém. Então que a gente se cuide, que a gente tenha essa prevenção latente na vida da gente. Muito obrigada a vocês dois,
1: obrigado,
0: viu?
1: Obrigado, Tuti.
2: Obrigado.
0: E saúde e prevenção a todos vocês. Façam os exames, não deixem pedido de exame na gaveta. A gaveta não vai fazer exame pra ninguém e nada vai passar por osmose. A gente tem que fazer exame, se cuidar da saúde e agradecer sempre por isso. 11 horas em ponto.
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2: Vamos lá, gente. 11 horas 5 minutinhos. Daqui 55 minutos começa o programa eleitoral, que a gente tem que transmitir. E logo após, meio-dia 20 ou meio-dia 25? Meio-dia 25 começa o Jornal do Meio-Dia. Nosso tradicional Jornal do Meio-Dia. O jornal mais importante de rádio de Itapetininga e toda a região. Isso não é falsa modéstia, não. A gente sabe que é, porque a gente tem muita gente que sempre fala isso pra gente. O quanto o Jornal do Meio-Dia tem peso na vida das pessoas. Credibilidade, correr atrás da informação, ter as melhores fontes. E a gente trata isso com muita, muita, muita seriedade. Antônio Luiz vem trazer algumas manchetes da edição de hoje do nosso Jornal do Meio-Dia. Bom dia, Antônio!
3: Bom dia, Tuti! Bom dia também para você que acompanha a Super Difusora. Hoje, no Jornal do Meio-Dia, vamos falar da Semana Nacional do Trânsito e as ações que estão sendo realizadas na região. E também sobre a validação presencial para a quarta etapa do Correr e Caminhar com Saúde. Prefeitura de Itapetininga prorroga até 2 de outubro as inscrições para o processo seletivo da Guarda Aprendiz. Banco Central aprova mudanças no Pix com novas regras de segurança e novas funcionalidades. E ainda, no Supremo Tribunal Federal, ministro André Mendonça respondeu às acusações feitas por Alexandre de Moraes e pediu o arquivamento do procedimento. Então, continue ligado, porque daqui a pouco tem Jornal do Meio-Dia, aqui na Super Difusora, a rádio que é feita pra você.
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2: Atenção, minha gente, 11 horas, 11 minutinhos e é hora de falar da nossa quarta corrida e caminhada Super Difusora. 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Gente, falar em caminhada, em corrida e tudo mais, eu tenho aqui um aviso, meu amigo Chequeté mandou aqui, e agora ele também entregou pra gente, um aviso da Demutran, cartilha de orientações aos romeiros. É, atenção, você aí que vai fazer a peregrinação, ontem eu publiquei um vídeo lá na Lupo, que tem muitas coisas que a gente usa esportiva, porque a gente passa 8 horas caminhando, né? Então é gostoso, muito melhor a gente usar uma meia confortável, tem a coisa de se aquecer, madrugada, e eu vou de sexta para sábado. Muita gente vai de sábado para domingo. E muita gente também vai até a terça ou quarta-feira, porque dia 29, hoje é dia 22, né? Dia 29 vai ser na terça-feira. Então tem muita gente que vai fazer essa peregrinação. E eles dão alguns alertas aqui importantes. Demutran, que é aqui da Prefeitura de Tapetininga, Departamento Municipal de Trânsito, alerta. Caminhem em sentido horário... Caminhem em sentido oposto aos veículos. Ande de frente para o tráfego, sempre visualizando os veículos. E reaja rapidamente a qualquer perigo. Na dúvida, melhor você já se encostar ou fugir. Fila indiana obrigatória. Nunca caminhe em duplas ou grupos paralelos sobre a pista ou acostamento. Forme uma fila única organizada. Muitos pontos para essa peregrinação, eu vou pela estrada aqui, que a gente pega pela Chapadinha, e vários pontos, a grande maioria, não tem acostamento. Então a gente tem que fazer uma fila indiana e tomar todos os cuidados. Atenção, muita atenção nas curvas. A estrada da Chapadinha possui trevos sinuosos com visibilidade reduzida. redobre o cuidado nesses pontos. A visibilidade para quem vai de noite ou de madrugada. Roupas claras e reflexivas. Use coletes reflexivos ou roupas brancas e amarelas. O uso de faixas fluorescentes nas mochilas é altamente recomendado. 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Uso de lanternas. Mantenha lanternas ligadas, apontadas para o chão à sua frente, sinalizando a presença de grupo para os motoristas. Por favor, minha gente, não use fone de ouvido. Evite distrações sonoras. O som do motor dos veículos é o seu principal aviso prévio em áreas rurais. E atenção, logística e veículos de apoio. Proibido parar na pista. Na pista não pode. Tem vários terrenos que conseguem parar. Carros, vans de suporte, nunca deixem estacionar sobre as pistas de rolamento ou em curvas, evitando assim criar obstáculos perigosos. E os pontos de paradas obrigatórios. Realize as paradas de suporte apenas em estradas, entradas de propriedades, recuos largos ou áreas planas fora da estrada. E não esqueçam, isso é uma parte minha aqui que eu tô lendo fora da cartilha. Tem muitos pontos que os moradores da área dessa via recebem as pessoas. Dona Sônia, muito obrigada pela mensagem da senhora. Com certeza eu vou passar aí, não só para comer, para usufruir da companhia da senhora, dessa bênção que a senhora e sua família faz pra gente, nós que somos os peregrinos. A Dona Sônia, que tem uma chácara, ela faz com muito amor, recebe vários peregrinos. Tem gente que fica até sem jeito, porque ela não cobra. Mas eu não, eu vou. Porque apesar da gente não conseguir pagá-la, eu sei que ela faz isso com o maior prazer. Então, como a Dona Sônia, se vocês quiserem avisar a gente aqui, o quilômetro que é a sua propriedade, que você mantém aí um lugar pro café e tudo mais, a Superdifusora tá à disposição disso, tá bom? Então, tomem todos os cuidados e tem telefones úteis para emergência. GCM, Trânsito Itapetininga 153, SAMU 192, Polícia Militar 190 e a Defesa Civil 199. Eu não sei o fluxo de cada dia. O meu, por exemplo, eu não sei, dia 25 para dia 26, que é sexta para sábado, mas eu sei que tem todo o apoio de todas as autoridades. No dia 26 para 27, que é sexta para sábado, o fluxo deve ser muito maior. Então, o tamanho desse apoio é muito maior, porque vão muitos carros de apoio. É lindo de ver. É lindo de ver. É tão lindo de ver que a gente pede todos os cuidados para continuar sendo só lindo de ver e abençoado como é uma peregrinação. Dia 27 para o dia 28 também vai ter bastante fluxo, porque está chegando perto do dia de São Miguel. E dia 28 para dia 29 ainda mais. Então vamos ter todos esses cuidados. E quem me acompanha no Instagram, e a gente se compromete a colocar no Instagram da rádio também, eu vou filmando e passando as orientações e os pontos também. Se você é morador e tem uma propriedade que quer receber os peregrinos, mandem mensagem pra gente, que a gente vai avisando aqui as pessoas, igual a Dona Sônia. Eu vou perguntar o quilômetro dela pra gente fazer com que os peregrinos fiquem à vontade de parar nas suas casas. E muito obrigada, Deus abençoe muito vocês por isso. 11 horas, 19 minutos.
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2: Ai, gente, como eu amo. Eu queria. O Antônio vai ter que arranjar isso pra mim. Eu não publico nenhum quinto do meu dia pra vocês. Tem muita coisa que acontece. E assim, a gente tem um fluxo de carinho, de amor, que vocês não têm ideia. E eu falei pro Antônio, eu falei assim, ai, não fiquem pensando que tudo eu quero publicar. Porque eu quero sim. Sabe por quê? Porque tem tanta coisa legal que acontece na vida da gente que transborda coisa positiva pros outros. Eu tenho que assumir que eu sou uma positiva tóxica, eu sei disso. Meus filhos, nossa, mãe, você não deixa a gente ficar brava, você não deixa a gente sofrer. Eu sou desse jeito. Tenho feito terapia pra poder me controlar, porque eu acho que as pessoas têm liberdade pra ficar triste, pra chorar e tudo mais. Mas na prática eu não sou tão fácil assim. E aí, ontem, por exemplo, a Marcela veio aqui falar do negócio dela. Bombou na internet. Quem gostou da nossa entrevista e quer compartilhar, quer prestigiar o negócio dela, vai lá e compartilha nosso vídeo. Fala pras pessoas, né, Antônio?
3: Isso mesmo.
2: É o fluxo de coisas boas. Aí depois, no Jornal do Meio Dia, a gente teve uma entrevista super importante de prevenção com a Defesa Civil.
3: Isso.
2: Como é o nome dela?
3: A Ludmilla, Tenente Ludmilla da Defesa Civil.
2: E aí ela falou de como ela estava feliz de estar aqui com a gente.
3: Ela já participou do Jornal do Meio Dia pela internet, então ela não veio até o estúdio. Foi a primeira vez que ela pisou no estúdio da rádio, que até então ela tinha conversado com o Antônio Luiz, com a Juliana Fernandes, através da internet. E ela chegou ontem no estúdio falando, gente, eu sou muito fã disso daqui. Olá. Eu falava com vocês só pela telinha e agora eu tô aqui com vocês.
2: Muito legal.
3: Muito legal.
2: Muito importante isso. E não é só, porque muitas empresas, vou explicar pra vocês que não entendem muito bem, como eu também não entendo. Muitas empresas divulgam vídeos para ser o que chamam de prova social. Quando você divulga um vídeo que a empresa deu certo, que o produto é bom, que um bolo é gostoso da Sodier, que a lanterna para peregrinação da Banzai é boa, é de qualidade, isso chama prova social. Mas na rádio, isso não acontece só por causa do serviço que a gente presta. Acontece por um movimento enorme do que é o rádio. O rádio é mágico. O rádio tem um fluxo de sentimento para muitos nostálgico, para outros de oportunidade. Então, a gente usufrui disso e quer passar para vocês, não no sentido de só provar que a gente faz muito bem o trabalho, porque a gente sabe que a gente faz muito bem o trabalho da gente, porque a gente faz o nosso melhor. Vocês não têm noção o esforço que eu tenho feito para melhorar de uns dias para cá. De verdade, o Antônio sabe disso. É o nosso esforço diário, a nossa meta diária para fazer o melhor serviço para vocês. A gente é perfeito? Não, mas a gente quer muito fazer cada vez melhor. Acho até que a gente não quer fazer perfeito, porque o perfeito é um topo limitante. O perfeito, você não pode chegar um dia e falar assim, pronto, isso aqui tá perfeito. Não quero chegar nisso.
3: É difícil alcançar a perfeição, na verdade.
2: E qual é a perfeição?
3: Quem definiu esse parâmetro?
2: Entendeu? De ser perfeita mãe, de ser perfeito pai, de ser perfeita rádio. A gente presta o nosso serviço o melhor que a gente pode fazer. E aí, a gente acaba tendo esses testemunhos incríveis e maravilhosos que deixam a gente, assim, super feliz do que a gente tem feito do nosso trabalho. Então, quero agradecer imensamente as pessoas que fazem isso acontecer, porque é todo dia vários testemunhos, várias oportunidades, várias pessoas falando dessa parte emocional do rádio, que eu sou tão apegada, eu sou muito apegada a isso. Eu quero muito vender, porque eu sou uma vendedora nata, eu gosto da minha marca, eu acredito muito no marketing dela. Mas, assim, essas outras coisas que a gente fala que o dinheiro não compra e o dinheiro também não paga, elas são assim, infinitamente grandiosas no coração da gente. Então a gente tem aqui conversas, estratégias e tudo mais. Mas quando chega essas, vem assim na canela da gente, que a gente fala, nossa, a gente nem sabia que era esse o resultado, e vem um negócio desse, né?
3: E no caso desse, da Tenente Ludmilla, da Defesa Civil, ela é de São Paulo.
2: É!
3: Ela não tá com a gente aqui. E a questão da magia do rádio é que ela entra em contato com a Superdifusora para levar informação pro ouvinte. Só que você chega na Superdifusora, nós que trabalhamos aqui no estúdio, você não vê o ouvinte, mas você sabe que ele tá lá acompanhando. E é um trabalho que você não vê, mas que depois você mensura o resultado através da gratidão das pessoas. Olha, eu ouvi na Superdifusora sobre tal alerta, sobre tal coisa, e eu tô bem graças a esse alerta.
2: É isso mesmo.
3: É isso que traz pra gente essa coisa de, nossa, é a mágica de eu não ver o que tá acontecendo, mas de você ter a tranquilidade de saber que as pessoas do outro lado estão sendo atingidas de forma positiva, principalmente, em algumas situações de forma negativa, mas com essa transparência que a Superdifusora leva.
2: Exatamente. Isso pra mim, pra gente é muito, muito, muito valioso. Eu não canso de repetir o quanto a gente cuida disso, o quanto a gente se preocupa com isso e o quanto a gente quer que seja realmente sempre positivo. Eu sei que a minha positividade é um pouco exagerada, até pra mim mesmo. Hoje eu tô enxergando de outra maneira, mas eu acho que também é um fluxo bacana. Eu acho que também é uma coisa que a gente quer trazer pra vocês. Mesmo na pandemia, a gente buscou uma via mais positiva também. E conseguimos, né?
3: E isso é importante, porque se a gente for ver só o lado negativo das coisas, a gente dissemina coisa negativa.
2: É.
3: E quando, no seu caso, que isso define muito a Superdifusora, de trazer algo positivo pra gente, a gente acaba encontrando formas de algo negativo se tornar algo positivo, como uma prevenção.
2: Isso.
3: Como um cuidado com o ouvinte.
2: Eu não quero só ganhar audiência porque vai falar de uma tragédia por causa da água subir. Mas se a gente pode trazer antes e prevenir, é muito melhor, é muito mais vantajoso o trabalho de comunicação do jeito que a gente acredita.
3: Isso, e o ouvinte, né, pode ter certeza que aconteceu alguma coisa ruim ou boa na cidade, na Superdifusora ele vai saber o que aconteceu, mas ele também vai saber como passar por aquele momento, como atravessar algo que aconteceu, como evitar que aconteça.
2: E saber que pode contar com a gente.
3: E saber que pode contar com a gente, principalmente.
2: Importante. Muito, muito importante isso pra gente. Não é só eu. Eu sei que a minha personalidade acaba imprimindo bastante coisa aqui, mas a gente sempre busca isso. O ouvinte é muito, muito importante pra gente. A dona Marisa Jacinto mandou uma mensagem pra gente. Vamos ouvir nossa ouvinte querida. Bom dia, minha querida.
0: Olá, bom dia, Superdifusora. Bom dia, Tuti. Bom dia, Rafinha. Bom dia, Maria Eduarda. Um belo e abençoado dia para todos nós, mesmo com essa chuvinha.
2: Amém.
0: Que a primavera venha para nos alegrar, né? Abraço a vocês, Marisa.
2: Amém, minha querida. Muito obrigada. Um beijo muito especial para o seu maridão, para sua filha. Um beijo. E, ó, muita gente que ouve a Superdifusora é muito fã também de Rick Renner, como a gente também é, né? Estamos todos na torcida, as buscas continuam. Daqui a pouco no Jornal do Meio Dia tem mais informações. Mas é igual eu falei aqui, o Ednei falou. Acho que é importante a gente citar uma coisa de um programa que veio antes, que o Ednei foi muito claro e ótimo nisso. E também colocar vocês aqui na situação do que vai ser falado também no Jornal do Meio Dia. Não tem nenhuma confirmação, gente. O status agora é de buscas por aeronave. A aeronave está desaparecida. Neste momento, a última atualização, pelo menos pelo G1, né, Antônio?
3: Isso.
2: É o drone térmico.
3: Isso, as buscas por drone térmico. E neste momento, a esposa do cantor Rick Renner, a Geralda Helena, embarcou nos Estados Unidos e chega no Brasil à noite para acompanhar as buscas também.
2: Sim, então, gente, não vamos... Vamos continuar em oração. Vamos pensar que pode ter caído numa mata fechada, eles estão por ali, todas as orações para coisas positivas, mas cuidado de acreditar em coisas que a gente não sabe a fonte. Então, por isso que mas vai entrar isso no Jornal do Meio Dia? Vai, que a gente sabe que o nosso ouvinte tem aquele ouvinte que ouve, que sintoniza na hora do Jornal do Meio Dia, só por causa das notícias, mas a grande maioria acaba ouvindo a programação inteira e gosta muito de Rick Renner. Vamos continuar aqui na torcida. O status de agora, 11 horas 38 minutos, é que a aeronave está desaparecida e as buscas continuam, né? 11 horas 38 minutos.
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3: 11 horas 49 minutinhos. 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Ah, e o segundo nome dela é minha xará. Thaís Cristine Nunes Ferreira, do Jardim Bela Vista. Cristine igualzinho meu, Thaís. Thaís Cristine Nunes Ferreira ganhou radiaço da Banzai. Muito obrigada. Aí eu quero mandar um beijo especial para uma dupla de pintores que ontem eu conheci. Eu sei que eles são lá da Vila Regina. Chico e Márcio, da Vila Regina. Dois pintores, eu não sei qual deles, acho que é o Chico. O Chico olhou para mim de fio a pavio e falou assim: você não me leva mal? Aí eu achei que você fosse maior.
4: todo mundo fala isso, né?
3: Gente, todo mundo. Porque eu falo muito alto. Mas o Monteiro, que é um amigo meu, e ele falou assim: Tuti, o volume que você tem, se você fosse mais alta, ia ser muito incômodo.
4: É
3: verdade, Antônio.
4: É.
3: Você imagina uma mulher enorme.
4: É praticamente o alcance da torre, né? Você fala, vai pra vários lugares.
3: Aí tinha que ser 1,5 metro mesmo. Chico, eu sinto que eu decepcionei um pouco, Chico. Mas depois ele falou: não, mas eu gosto muito de você.
4: Como eu falo baixo, será que pensa que eu sou baixinho?
3: Não sei. Como que vocês imaginam o Antônio Rodrigo? Vamos fazer uma campanha aqui na rádio? Como que você imagina cada pessoa?
4: Um retrato...
3: Um retrato falado.
4: Retrato falado.
3: Porque, ó, uma vez eu fui lá na Veritas e uma pessoa de lá ouvia só no rádio. Ele não me conhecia pessoalmente. Uhum. Tem muita gente que não me conhece pessoalmente, apesar de eu ser super aparecida no Instagram e tudo mais. Mas tem muita gente. Eu vou fazer uma brincadeira aqui pra saber como que é o retrato falado da gente.
4: É, retrato falado de cada um vai ser legal.
3: Como que vai ser? Chico, espero não ter te decepcionado tanto assim, mas um obrigado pelo carinho de vocês. Chico e Márcio, ontem eu fui tirar uma radiografia e aí eles estavam lá pintando. Um beijo muito especial pra vocês e muito obrigada, viu? Pelo carinho e pela audiência. Ficaram felizes, eles moram na Vila Regina e o meu marido logo logo vai estar com um negócio abrindo lá na Vila Regina. Pode ter certeza que vocês vão ser, meus ouvintes vão ser os primeiros a saberem. Os dois eu contei ontem porque eu não aguentei segurar a novidade, mas eu conto pra vocês. Acabou?
4: Acabou, a gente vai embora agora, você fica com... horário litoral gratuito, depois tem Jornal do Meio-Dia, depois tem Libório, a programação da Superdifusora.
3: Juninho
4: segue.
3: E Giro Superdifusor.
4: Exatamente.
3: Beijo, gente. Fomos. Tchau, tchau.
4: Tchau, tchau.
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0: Boa tarde! Hoje é terça-feira, 22 de setembro.
1: E hoje é comemorado o início da primavera.
0: É também dia da juventude do Brasil.
1: E dia do contador.
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0: Apresentação e produção de Juliana Fernandes.
1: Apresentação também de Antônio Luiz.
0: Vídeos, redes sociais e mesa de áudio, Antônio Rodrigo.
1: Diretora responsável, Cristine Abrão Morelli, a Tuti.
0: Uma realização da Central de Jornalismo da Superdifusora. E vamos agora aos destaques desta terça-feira.
1: Semana Nacional do Trânsito chama atenção para os riscos com ações em Itapetininga e região.
0: Começou hoje a validação presencial para quem se inscreveu na quarta etapa do Correr e Caminhar com Saúde.
1: Prefeitura de Itapetininga prorroga até 2 de outubro as inscrições para o processo seletivo de guarda-aprendiz.
0: Festa de São Miguel Arcanjo tem programação especial nos próximos dias. Padre Márcio Almeida conta o que está previsto.
1: Você vai saber também, no Supremo, André Mendonça responde às acusações de Alexandre de Moraes e pede arquivamento de procedimento envolvendo as investigações do Banco Master e fraudes no INSS.
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0: Meio-dia e 28. Boa tarde, Antônio Rodrigo.
1: Boa tarde, Antônio.
3: Boa tarde, Juliana Fernandes. Boa tarde, Antônio Luiz. E boa tarde também para você, ouvinte, ligado agora no Jornal do Meio-Dia. E hoje é mais um dia tenso em Itapetininga. Mais um dia que o tempo pede atenção. A gente já vem de uma noite e de uma manhã de bastante chuva, e a previsão é de que essa condição continue ao longo desta terça-feira. Nas últimas 12 horas, Itapetininga já registrou 49 milímetros de chuva, segundo o SP Águas, e o cenário ainda é de instabilidade. A Defesa Civil emitiu um alerta durante a madrugada para Itapetininga, Buri, São Miguel Arcanjo e municípios da região, com previsão de chuva, ventos fortes e raios. E tem mais um ponto que merece atenção. O nível do rio Itapetininga, que chegou a baixar alguns centímetros ontem, voltou a subir com a chuva registrada de ontem para hoje. As equipes da Defesa Civil estão em campo, acompanhando as áreas mais afetadas e fazendo contato com moradores que ainda estão em locais de risco. Para as próximas horas, a previsão continua sendo de chuva. O céu deve permanecer fechado e pode chover em vários momentos. E atenção para a noite, porque a previsão indica a possibilidade de temporal. A temperatura hoje fica entre 15 e 22 graus em Itapetininga. Então se cuide, evite áreas alagadas e não tente atravessar ruas ou trechos onde a água estiver subindo. Se estiver dirigindo, reduza a velocidade e procure um local seguro para parar se a visibilidade ficar comprometida. E durante uma tempestade, nada de ficar debaixo de árvores ou próximo de estruturas metálicas. Se puder, permaneça em um local protegido e acompanhe os alertas da Defesa Civil. Em caso de situação de emergência em Itapetininga, a Defesa Civil pode ser acionada pelo 199. Desejo a você uma excelente tarde. Te espero mais tarde no Giro Superdifusora. E amanhã eu volto com mais informações sobre a previsão do tempo aqui no Jornal do Meio Dia.
0: Muito obrigado, Antônio Rodrigo. Agora, meio-dia e 31.
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0: E a Semana Nacional do Trânsito começou na sexta-feira, dia 18, e segue até a próxima sexta, dia 25, com ações de conscientização em diferentes cidades da região. Neste ano, a SP Vias chama a atenção principalmente para os riscos da distração ao volante e ao uso do celular, além de reforçar outros cuidados como sono, o excesso de velocidade, a travessia segura de pedestres e a atenção com motociclistas. E para falar sobre essa programação, sobre as ações que já foram realizadas e também sobre o que ainda está previsto para os próximos dias, a gente conversa agora com a Valquíria Richter. Ela é da SP Vias, está aqui a convite da nossa produção para falar sobre todos esses assuntos. Valquíria, muito boa tarde, prazer tê-la conosco. A campanha deste ano traz a mensagem: no trânsito, seja apenas motorista. Qual é o principal alerta que a SP Vias quer levar para quem está nas rodovias?
4: Boa tarde, Antônio. Boa tarde a todos os ouvintes. Mais uma vez, estamos aqui para falar de segurança no trânsito, né? Motivo de muita satisfação. Falando da campanha da Semana Nacional do Trânsito, trazendo esse tema tão importante, que no trânsito seja apenas o motorista, o principal objetivo é que esse motorista entenda que no trânsito não somos piloto de fuga, não somos heróis, né? E o foco dessa campanha é, de fato, a distração no volante, muito em função do uso do celular, que gera essa distração, levando a acidentes de gravidades aí, que a gente não gostaria de atender na nossa rodovia.
0: Legal. Ó, ser motorista, e aí a observação que eu faço, nada mais é do que você sair de um ponto e chegar no outro. E você quer chegar ali vivo, com segurança, com tranquilidade, né? Esse é o motivo, o objetivo, né, do deslocamento. Agora, o uso do celular, Valquíria, é um dos pontos centrais também, né, dessa campanha. Por que que esse comportamento continua sendo um problema no trânsito e quais riscos ele traz para quem está dirigindo?
4: O uso do celular, a gente tem falado muito de uma epidemia da distração e muito ocasionado por isso, né? Pelo uso do celular, que é proibido durante a condução do veículo. Muitos condutores entendem que apenas atender ou falar ao telefone vai oferecer risco, mas muito pelo contrário, manusear de qualquer forma vai gerar uma distração, ocasionando aí num atropelamento, numa colisão traseira. Então, o tempo de resposta desse condutor, estando distraído, né, ele se altera de uma maneira muito significativa, e a gravidade do acidente ela pode ser muito aumentada por conta disso.
0: Verdade. E além dessa distração, não é? Quais são hoje outros comportamentos que mais exigem atenção quando o assunto é prevenção de acidentes nas rodovias?
4: Sem dúvidas, o excesso de velocidade é um fator muito importante, causador de acidente. Sono ao volante, então o motorista ele acaba saindo de casa cansado ou tendo uma jornada aí muito extensa. A travessia dos pedestres, nós temos passarelas e ainda assim a gente presencia diariamente pessoas atravessando muito próximo dessas passarelas, mas por baixo, não utilizando esse caminho que é tão seguro. E a segurança dos motociclistas, né? A gente entende que a frota de motos aumentou muito, principalmente no pós-pandemia, e esse tem sido um condutor ali, o motociclista, ele tem sido um ponto de muita atenção, não só na SP Vias, mas acredito que a nível nacional aí, todas as concessionárias têm trabalhado muito com esse público.
0: Valquíria, desde sexta-feira, várias ações estão sendo realizadas pela SP Vias, que trabalha durante essa semana, não é, do trânsito. Como é que foi o início da programação e o que já foi realizado até agora?
4: Certo, desde o dia 18, né, na última sexta-feira, a SP Vias já vem com uma programação bastante intensa de ações de segurança viária, para além do que a gente já faz em todo o decorrer do ano. Essa semana a gente intensifica as ações. Então, em Avaré, a gente já fez ação com conscientização sobre os riscos do excesso de velocidade, de alcoolemia. Estamos em período de festa em Avaré, por conta da EMAPA, né, uma festa agropecuária muito grande ali que movimenta a região. Então, a gente achou interessante começar por ali. Itapetininga, a gente já realizou a corda motorista junto com o policiamento rodoviário, no nosso PGF, ali, o posto de fiscalização, na balança. Em Pardinho, a conscientização sobre riscos de uso do celular ao dirigir. Aqui em Itapetininga, ontem mesmo, teve uma ação com foco nos motociclistas, fazendo distribuição gratuita de antena corta-linha de pipa, que é uma ação muito importante que a SP Vias leva para toda a malha aqui do Sudoeste Paulista.
0: A gente percebe pelas suas respostas, né, que essas ações envolvem diferentes públicos, né? Porque a gente vê o trânsito, você olha só os carros, caminhões, motos circulando ali com velocidade. Mas o pedestre, o ciclista também fazem, né, parte desse trânsito e precisam também estar atentos e, de repente, até sendo alvo dessas orientações. Mas essas ações, a gente disse, né, envolvem diversos públicos. Quem está sendo alcançado pela programação e como é que as orientações são adaptadas para cada público?
4: A gente tem buscado todos os públicos que trafegam ou passam por nossa rodovia de alguma forma, seja o ciclista, o foco no pedestre, nesse motociclista, o caminhoneiro que cruza aí o Brasil inteiro, então longa distância nos preocupa bastante também. Então a gente traz essa ação do Acorda Motorista. Temos também uma ação com foco em caminhoneiro que a gente denominou Pirilampo, por conta da visibilidade desse veículo. Então a gente entra com limpeza e troca de faixa refletiva. Todo esse serviço é gratuito, então um motorista, no modo geral, né, de veículos de passeio, caminhão, todos esses são nosso foco durante todo o ano, mas com ênfase essa semana. E o pedestre é uma preocupação que a gente tem, temos várias pontos de malha urbana que a nossa rodovia cruza, então a gente tem atuado de forma muito séria nesse público, né, de pedestre, ciclista e motociclista também.
0: E até você falou, né, das passarelas, que às vezes a pessoa está próxima ali da passarela, mas fica com preguiça de andar alguns passos a mais e prefere cruzar a rodovia, colocando a própria vida, né, em risco. Agora, a programação continua, né, ao longo desta semana. O que a SP Vias preparou aí, né, para os próximos dias, né?
4: Hoje, pela manhã, a gente tinha uma ação com foco no pedestre lá em Tatuí, porém, devido à chuva, né, muito intensa, infelizmente ela foi cancelada, mas hoje à noite a gente tem um Acorda Motorista em Capão Bonito, junto com o policiamento rodoviário, com foco nos caminhoneiros, que vão parar, fazer um lanchezinho ali, uma pausa, dar uma esticada, né, para despertar e seguir viagem com segurança. Dia 23, a gente tem ação de travessia segura, então essa que era para ter acontecido hoje vai acontecer amanhã, lá na passarela de Tatuí. A gente vai conscientizar as pessoas de fazer o uso seguro dessa passarela para travessia. Dia 24, quinta-feira, tem o Rodovia Mirim, é uma ação aí voltada para as crianças, que são os nossos motoristas do futuro, né? Os motoristas do amanhã. Então, as crianças das escolas públicas, ela vem na base da Polícia Rodoviária Militar, ali na região de Tatuí, e a nossa equipe vai estar lá à disposição, dando suporte, apoio ali para o policiamento, para essas crianças.
0: E é importante, né, a orientação do trânsito, a conscientização, passar responsabilidade, né, para a criançada que já cresça aí, né, sabendo como lidar com o trânsito, que é extremamente perigoso.
4: Exatamente. E na sexta-feira a gente fecha a Semana Nacional do Trânsito com uma grande ação na Praça da Matriz de Tatuí, com o DETRAN, do estado de São Paulo, e a concessionária. O foco é no uso do celular e alcoolemia, então nós levaremos a dinâmica do óculos simulador de embriaguez para que esse motorista entenda os efeitos do álcool durante a condução do veículo. É uma ação que a gente costuma fazer em vários pontos aí da malha administrada pela SP Vias, e a gente vai estar fechando a semana com essa grande ação. Para além da Semana Nacional do Trânsito, algumas outras ações seguirão nos próximos dias. Uma ação com a PMR aqui na região de Itapetininga, tem várias ações já estruturadas para a gente seguir conscientizando esses motoristas, que é o nosso principal foco.
0: E sempre tem, né, parceria, tem a colaboração também, né, das forças de segurança, né, nesse trabalho da SP Vias, ou é só o pessoal da empresa mesmo?
4: Não, nós temos apoio de empresas lindeiras, inclusive, né, empresas privadas. A gente busca essas empresas para que a gente possa levar palestras, conscientização aos funcionários. Atualmente, a demanda tem vindo, né? A gente não está procurando tanto porque já entenderam a importância e esse nosso trabalho de levar essa conscientização gratuita por pessoas especialistas que trabalham com trânsito diariamente. Então, levamos ações nas empresas lindeiras, levamos para as autoescolas, agora com essa alteração na CNH, está um pouquinho mais difícil a gente conseguir entrar em autoescola, mas ainda assim temos esse projeto e ele segue em andamento, porque a conscientização é o nosso principal ativo para a redução de acidentes, né? Para além de toda a alteração de engenharia e tudo mais que acontece na rodovia, acho que a conscientização desses motoristas é o mais importante.
0: Valquíria Ritscher, da SP Vias, conversando conosco. Valquíria, Semana Nacional do Trânsito termina na sexta-feira. Depois desse período de mobilização, quais outras orientações a SP Vias ainda pretende reforçar para que esses cuidados continuem fazendo parte da rotina de quem circula pelas nossas rodovias?
4: Certo. Na Semana Nacional do Trânsito, existe uma intensificação das ações, né? Uhum. Porém, durante todo o ano, a SP Vias tem atuado com a segurança viária, levando tudo isso que eu trouxe da Semana Nacional do Trânsito de uma maneira bem distribuída. O que fica para o pós-Semana Nacional do Trânsito são as mesmas orientações, né, ao dirigir, utilizar o cinto de segurança, fazer a revisão do veículo. Nesse período de chuva intensa, ficar mais atento à estrada, verificar os limpadores de para-brisa, que é bastante importante. Parece algo tão pequeno, mas é importante na hora que a gente sai na rodovia. Nós temos o movimento Afaste-se, que é um movimento muito importante. A malha da SP Vias está em constante processo de obras, então o Afaste-se ele vem para que o motorista, ao se deparar com uma obra, um atendimento de alguma ocorrência, reduzir a velocidade, mudar de faixa, se for possível. Isso ajuda muito a garantir a segurança do trabalhador que está ali na rodovia, não somente o da concessionária, mas o policiamento, corpo de bombeiros, SAMU, que nos apoia também na rodovia. Então, o Afaste-se é uma campanha muito importante que a gente segue trabalhando todo ano. Para quem é da região de Avaré, tem uma festa importante naquela região, então cuidado com o uso do álcool, com o excesso de velocidade, estar bastante atento naquela região. E contem com a SP Vias, o nosso 0800 está disponível 24 horas para atendimento ao usuário, para tirar dúvidas ou até mesmo para um apoio e suporte que ele venha necessitar.
0: Apoio, suporte, de repente quebra o carro, né? Dá algum problema, então entra em contato com a SP Vias e tem ali todo o apoio, todo o acolhimento. Valquíria, eu quero agradecer a sua presença aqui, cumprimentá-la pelo trabalho, a toda a equipe, né, da SP Vias e pessoal que sai na estrada, pessoal que vai dirigir, responsabilidade, cuidado, é amor próprio, né? É zelar pela segurança daqueles que a gente ama, né, Valquíria?
4: Exatamente. Fica esse recado, né? Sair de casa e retornar em segurança, com muita responsabilidade, não ser um causador de acidente, não tirar a vida de outra pessoa no trânsito, isso é muito importante. Acho que com cuidados básicos e muita responsabilidade, a gente vai conseguir reduzir números e mitigar acidentes.
0: Legal, muito obrigado mesmo pela sua participação conosco. Agora 12:45.
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0: Meio-dia e 48 e começou hoje a validação presencial para a quarta etapa do Correr e Caminhar com Saúde em Itapetininga.
1: Então você que fez a sua inscrição para essa etapa precisa ficar atento, porque a inscrição ela só é confirmada depois da validação presencial.
0: É, o atendimento começou hoje, né, às 8h30 da manhã e segue até às 4h30 da tarde.
1: Amanhã o atendimento acontece novamente no mesmo horário, das 8h30 da manhã às 4h30 da tarde.
0: A validação é feita na Secretaria de Esporte, Lazer e Juventude, na Avenida José de Moraes Terra, 2001, na Vila Barthe.
1: E para confirmar a participação, é preciso levar 1 litro de leite e 1 litro de óleo de cozinha. Essa é a troca solidária para efetivar a sua vaga.
0: Os alimentos arrecadados serão destinados ao Fundo Social de Solidariedade e à paróquia Nossa Senhora Aparecida da Vila Camarão.
1: Importante reforçar que fazer a inscrição não significa participação garantida. A sua vaga ela só fica confirmada depois que você fizer a validação dentro do prazo.
0: E é também nesse momento que o atleta recebe o kit da corrida com o número de peito e o chip.
1: A quarta etapa do Correr e Caminhar com Saúde vai acontecer no dia 11 de outubro no Parque Ecológico Regina Freire, Lagoa da Chapadinha. A concentração será às 7h30 da manhã e a corrida começa às 8h, com percursos de 5 e 10 quilômetros.
0: Agora, meio-dia e 50.
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1: Voltando com o Jornal do Meio-Dia, às 12 horas e 55 minutos.
2: Os destroços do helicóptero com o cantor Rick, da dupla com Renner, que desapareceu na Serra de Santa Catarina, foram encontrados hoje e 5 corpos foram localizados. A informação foi confirmada pelo Corpo de Bombeiros.
1: Além de Rick, estavam no helicóptero o empresário Bruno Avelar, o videomaker Paulo Soares, o piloto e o copiloto da aeronave. A identidade dos dois ainda não foi confirmada.
2: A aeronave desapareceu na tarde de ontem, após decolar de Porto Belo, no litoral norte, durante a manhã. O destino era São Joaquim, na Serra. A região tinha previsão de fortes tempestades, segundo o INMET.
1: A operação de buscas contou com uma aeronave que encontrou os destroços, aproximadamente 40 bombeiros, 2 cães farejadores, mais de 10 viaturas e drones com capacidade de identificação térmica. Registros feitos pela manhã mostram a presença de nevoeiro na região.
2: E conforme o Corpo de Bombeiros, agora começarão os esforços para resgatar as vítimas sem vida, para que a polícia científica possa realizar as perícias devidas e os órgãos competentes realizem as investigações necessárias.
1: Lamentável, né? Meio-dia e 57.
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2: Polícia Civil prendeu ontem um homem investigado por uma tentativa de homicídio em Itapetininga.
1: A prisão foi feita pela Delegacia de Investigações Gerais, a DIG, durante uma operação que também cumpriu mandados de busca e apreensão em endereços ligados à investigação.
2: O caso aconteceu em agosto, na região do Vale São Fernando, e segundo a Polícia Civil,

0: levado para atendimento médico e permaneceu internado.
1: As vítimas reconheceram o homem que foi preso. A polícia também conseguiu identificar o carro que teria sido usado na ação e levantou informações sobre outras pessoas que podem ter participado do episódio.
0: Na casa do homem preso, os policiais encontraram ainda duas facas. Os objetos foram recolhidos e vão passar por perícia para verificar se tem alguma relação com o crime.
1: E aí ele foi preso preventivamente, né, permanecendo à disposição da justiça.
0: Jornal do Meio-Dia, agora 12:59.
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8: Mais uma vez estamos aqui conversando com vocês sobre os segredos do coração, as doenças, a maneira de prevenir doenças, a maneira de tratar, estilo de vida. Mas hoje nós vamos falar de um assunto que até na medicina é ainda, tá, vamos dizer, está um murmúrio sobre a medicina, chamada medicina regenerativa. Essa medicina regenerativa, ela tem a seguinte missão. Ela tenta corrigir, o médico trata a doença até a coisa, por exemplo, infarto e tal, o infarto parou e tal, a medicina do médico para aí. Agora, a medicina regenerativa, ela é uma das áreas mais promissoras da medicina moderna. Seu objetivo não é apenas controlar os sintomas,

0: sintomas de uma doença, mas sim reparar, substituir ou regenerar células, tecidos e futuramente até órgãos lesados poderão ser substituídos. Ela combina, a medicina regenerativa combina biologia celular, células-tronco, engenharia de tecidos, biomateriais, quer dizer, materiais genéticos, né? Materiais biológicos, terapia gênica, quer dizer, terapia através dos genes e outras tecnologias. Para vocês verem, pode parecer complicado, mas a gente entende. Por exemplo, principais estratégias, células-tronco. São células hematopoéticas, as células geradas pelo sangue, porque hemato é o sangue, e poéticas, quer dizer, gera hematopoética fabricada pelo sangue. Células-tronco mesenquimais. O que, que é células-tronco? Célula-tronco é uma célula daquelas que assim que... Ela aparece quando a gente é fecundado, você vai formando o bebê, né? O bebê tem todo um processo. Ele utiliza as células-tronco, né? Quer dizer, uma célula que pode ser direcionada para fabricar qualquer órgão, né? do organismo, né? Agora, células mesenquimais é a célula já, essas células-tronco, dura apenas 6 dias. Quer dizer, se você não usar essa célula-tronco, em 6 dias ela não serve mais. Agora, essas células mesenquimais é células de um tecido que já formou a célula, ela é estável. E as células que são utilizadas também nessa medicina regenerativa são as chamadas células pluripotentes. O que, que é isso? São células que fabricam tudo. São os verdadeiros engenheiros, né? Você precisa fazer um órgão, ela pode ser direcionada para fazer aquele órgão. Você precisa consertar, você precisa fazer... com que as células que o coração, que o infarto mata, talvez regenerar os cardiomiócitos, quer dizer, fazer regenerar aquelas células que morrem durante o infarto. Essas células pluripotentes estão nas pesquisas atuais da medicina para regenerar. Quer dizer, você tem um infarto, os seus tecidos morrem, mas você tenta substituir o tecido que está morto, né? Criar condições melhores, porque senão o coração está fraco, ele pode ter insuficiência cardíaca. E a medicina regenerativa é uma tentativa de tentar substituir o que está estragado no coração, morto, por coisas novas, né? Por tecidos novos, né? E nisso entra a chamada engenharia dos tecidos. A terapia gênica envolve os genes, claramente. É para recuperar uma função da célula perdida. Então, terapia gênica vai ser uma coisa que vai estar sempre em evidência na medicina desses tempos agora, porque é uma coisa futurista, a medicina está entrando por esse campo. E a medicina regenerativa cardíaca? A medicina regenerativa cardíaca é particularmente interessante em cardiologia. A pesquisa procura diminuir a cicatriz do infarto, melhorar a função do ventrículo, que está enfraquecida, estimular a reparação do músculo cardíaco que morreu com o infarto. Vocês veem que coisas brilhantes que nos esperam no futuro. Existem, assim, diversas linhas de investigação envolvendo regeneração das células do músculo cardíaco, que chama regeneração dos cardiomiócitos, que são as células cardíacas. Fibroblastos, que porque o tecido cardíaco que morre, ele se transforma em tecido fibroso. Células-tronco, terapia gênica e biomateriais, materiais orgânicos, vamos dizer. Agora, então, é um campo muito brilhante no futuro, que talvez, vamos dizer, em 10 anos apareçam melhores resultados, mas é importante você separar pesquisa experimental do tratamento estabelecido, né? E é possível substituir ou fazer o próprio coração produzir uma musculatura nova funcionais através dessa nova medicina genética que está aparecendo e está prometendo, vamos dizer, um futuro muito mais brilhante para a medicina, que além de tratar a doença, ela está regenerando e tentando corrigir os defeitos, os estragos que a doença causou em nosso organismo. Em resumo, a medicina regenerativa representa uma mudança de paradigma. Sair da medicina que apenas trata a doença para uma medicina capaz de restaurar estruturas e funções cardíacas. Então, caros ouvintes da Superdifusora, é um assunto muito bonito, muito palpitante. A grande maioria dos médicos ainda não sabem direito o que é isso, mas nós, como sempre procuramos a vanguarda da medicina, né, para tentar ficar na frente, né, nós estamos repassando em primeira mão para vocês. Então, até a próxima semana. Uma boa tarde a todos.
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2: 1:11. A Prefeitura de Itapetininga prorrogou até o dia 2 de outubro as inscrições para o processo seletivo de guarda-aprendiz.
3: As inscrições podem ser feitas de segunda a sexta-feira, das 9 da manhã às 4:30 da tarde, na Secretaria Municipal de Trânsito, que fica na Praça Gaspar Ricardo, número 1, no piso superior da antiga estação de trem.
2: É, e para se inscrever é preciso apresentar documentos como RG ou CIN, a Carteira Nacional de Identidade Nacional, né? CPF, certidão de nascimento ou casamento, também comprovante de endereço atualizado e certificado de conclusão do ensino fundamental ou médio, acompanhado do histórico escolar.
3: Quem for candidato com deficiência também deve apresentar atestado médico com o CID da deficiência.
2: A Prefeitura também divulgou novas datas para as etapas do processo seletivo. A prova escrita, com redação e o exame psicológico, com entrevista, serão realizados nos dias 13 e 14 de outubro, em local e horário ainda a serem divulgados.
3: Já o exame físico está previsto para o dia 26 de outubro.
2: A convocação para a prova escrita e o exame psicológico deve ser publicada no dia 7 de outubro. A classificação final do processo está prevista para ser homologada no dia 7 de novembro.
3: As demais regras do processo seletivo permanecem inalteradas.
2: 13:12.
3: O projeto Conhecer e Crescer está em busca de voluntários para uma ação com as crianças atendidas pela iniciativa, que será realizada neste sábado, dia 26, das 9 da manhã às 3 da tarde.
2: O projeto vai promover um dia de atividades para as crianças, com brincadeiras, doces, contação de histórias e outras ações. Para que a programação aconteça, os organizadores precisam de profissionais que possam colaborar voluntariamente.
3: A primeira necessidade é de uma pessoa da área de enfermagem para aferir a pressão e realizar testes de glicemia. O projeto também procura por dois barbeiros que possam oferecer cortes de cabelo gratuitamente durante a ação.
2: E quem puder contribuir como voluntário pode entrar em contato com o WhatsApp, né, do projeto. pelo número 996097213. Vou repetir então aqui. É 996097213. A equipe vai encaminhar o contato da pessoa responsável pelo projeto para que os detalhes sejam então combinados.
3: Jornal do Meio Dia, 1h14.
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3: O ministro André Mendonça, do Supremo Tribunal Federal, respondeu ontem às acusações feitas pelo ministro Alexandre de Moraes sobre a atuação dele nas investigações envolvendo o Banco Master e as fraudes no INSS.
2: Mendonça pediu o arquivamento do procedimento e também solicitou que seja aberta uma investigação para apurar a origem e a autoria de relatórios de inteligência da Polícia Federal usados no caso.
3: Segundo Mendonça, esses documentos precisam ser investigados e ele também pediu que não sejam produzidos novos relatórios com o mesmo objeto.
2: O procedimento começou depois que Alexandre de Moraes encaminhou à presidência do Supremo documentos que apontavam possíveis irregularidades na atuação de Mendonça durante as investigações.
3: O presidente do STF, Edson Fachin, havia dado 5 dias úteis para que Mendonça apresentasse sua resposta. Agora, com a manifestação entregue ontem, o caso volta para Fachin, que vai definir os próximos passos.
2: E ainda existe uma questão pendente no plenário do Supremo. Se o procedimento contra Mendonça deve continuar separado ou ser analisado junto com o caso que envolve Moraes.
3: Essa discussão começou na semana passada e foi interrompida depois que o ministro Flávio Dino pediu vista, ou seja, mais tempo para analisar o processo.
2: Até aquele momento, o placar era de 4-3 pela manutenção dos processos separados.
3: Por causa dessa interrupção, a análise das acusações contra Mendonça, que estava prevista para amanhã, foi retirada da pauta e ainda não há uma nova data definida.
2: Agora, o Supremo precisa decidir como os dois procedimentos vão tramitar e quais serão os próximos passos no caso de Mendonça.
3: Ponto final na edição do Jornal do Meio Dia de hoje, que teve oferecimento de JBS Tapetininga. 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
3: Você fica agora com Libório e o seu show sertanejo.
2: Muito obrigado pela atenção dispensada, um abraço a todos e a gente volta amanhã com mais uma edição do seu Jornal do Meio Dia.
3: Uma ótima tarde a todos e até amanhã.
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incomparável Senhora da Conceição Aparecida, Mãe de Deus, Rainha dos Anjos, Advogada dos pecadores, refúgio e consolação dos aflitos e atribulados. Ó Virgem Santíssima, cheia de poder e bondade, lançai sobre nós um olhar favorável para que sejamos socorridos em todas as necessidades em que nos acharmos. Lembrai-vos, Clementíssima Mãe Aparecida, que não consta, que de todos os que têm a vós recorrido, invocando o vosso santíssimo nome e implorando vossa singular proteção, fosse por vós alguma vez abandonado. Animado com esta confiança, a vós recorro. Tomo-vos de hoje para sempre por minha mãe, minha protetora, minha consolação e guia, minha esperança e minha luz na hora da morte. Assim, pois, Senhora, livrai-me de tudo o que posso ofender-vos e a vosso Santíssimo Filho, meu Redentor e meu Senhor Jesus Cristo. Virgem bendita, preservai a esse vosso indigno servo, a esta casa e seus habitantes da peste, fome, guerra, assaltos, ruas, tempestades e outros perigos e males que nos possam flagelar. Soberana Senhora, dignai-vos dirigir-vos em todos os negócios espirituais e temporais. Livrai-nos das tentações do demônio, para que, trilhando o caminho da virtude, pelos merecimentos de vossa puríssima virgindade e do preciosíssimo sangue de vosso Filho, vós possamos ver, amar e gozar na eterna glória. Assim sendo, por todos os séculos dos séculos. Amém.

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0: Tapetininga. Está começando pela nossa super difusora mais um show de alegria, mais um show de música bonita, música sertaneja, tem pagode, forró, o melhor da música gaúcha, um show de audiência total, porque não tem pra ninguém. Você ficou muito bem informada com mais uma baita edição do tradicional Jornal do Meio-Dia, o melhor jornal de rádio, sempre com os melhores, Antônio Luiz, Juliana Fernandes, Antônio Rodrigo. Informação de montão, daqui pra frente tomba o carrinho de mexerica. Só dá show do Liba, show sertanejo, só dá nós.
1: Brasil!
0: Aquele super boa tarde para você que mora pela nossa região, bairros e distritos vizinhos, cidades vizinhas na audiência. Boa tarde e boa tarde para você aqui da nossa querida e grande Itapetininga. É terça-feira, 22 de setembro e o ano é 2026. Temperatura daquele jeito, 22 graus. Neste momento na terra das escolas, é sempre bom lembrar que no dia 22 de setembro é comemorado o Dia Mundial do Rinoceronte. Acredite se quiser, até o rinoceronte tem mundial. Ótima tarde para você aí, ó, acompanhando a gente na lida, na luta. Boa semana para você que me ouve no seu carro, aqui pela cidade, pela região, tá trabalhando com seu táxi, ônibus, Uber, van, caminhão. Obrigado pela carona, pela sintonia certa. Para todos os motoristas eu sempre mando
2: aquele abraço.
0: A você, amigão comerciante, na torcida aqui, meu, para que você aí continue faturando bastante. O show sertanejo mais uma vez tem sim a produção e a apresentação do seu amigo Libório.
3: Segue o líder.
0: Programação sempre sua, o ouvinte mais inteligente do rádio, que vai comigo até as 3h15 da tarde, ouvir muita moda, moda boa, nova, véia, bem véia, tem moda mais ou menos por aqui também, moda meia boca, aqui tem de tudo pra você, o seu zap, o seu áudio, vamos combinando aí, ó, até 15 pras duas, já tenho muitas mensagens aqui, hein, muitas mensagens, mas até 15 pras duas você pode entrar em contato aí com o nosso programa, certo? Até 15 para as duas, pode mandar o seu áudio também, áudios com até 15 segundos, a gente manda bala, manda pro ar, a gente coloca você no rádio. 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Já de cara, aquele boa tarde todo especial para o casal mais animado da nossa Aurora Ville, o casal do meu coração, Caboclão Zé Vicente, Inha Camomila na sintonia, firmes e fortes, pai. Bença, pai.
4: Deus te abençoe, filho.
0: Mãe, tchutchute, bença, mames.
5: Deus te abençoe, tchutchute da mãe. Bom programa.
0: Obrigado. Já tô abençoado, meu povo de Deus. Já tô abençoado. Prefeitão do povo tá de volta, Jefferson Brum.
6: Boa tarde, Liba. Boa tarde, ouvintes do show do Liba.
0: E
6: segue o líder.
0: Segue o líder, garotinho. E já de cara, aquele boa tarde todo especial pra grande, gigante, maravilhosa e abençoada família Birocali, seu Adelino, Dona Maria, Maninho Jefferson e a esposa Ana Jéssica, Pietro, Bia, tio Vicente Birocali e tia Vilma Birocali, boa tarde. De cara, aquele grande abraço para o meu irmãozaço do coração, Serginho da Borracharia, mais a esposa Gélcia, ali na Nova Itapetininga, lado esquerdo, tá tendo almocinho gostoso por lá agora, o neto Lucas tá lá também. Para Maninho Robson, esposa Márcia na churrascaria, Terraço Itália, no Triângulo do Jardim Itália, acompanhando a gente, mamãe Dona Tereza também, aquele super boa tarde. De cara, boa tarde para ele, o Fumaça Preta, Peixinho do Caboclo Zé Vicente, Vandão da Padaria Romana. Alô, Vandão, um abraço para você, o famoso Fumaça Preta. O Fumaça Preta tá ficando com a barba branca, hein? É, Zé Vicente falou, que coisa, hein? Vandão tá, hein? Tá branqueando, hein? Tá branqueando. Alô, Vande, alô, Dona Cida e todo o pessoal da Padaria Romana. Grande abraço a vocês aí na Vila Paulo Aires. De cara, boa tarde para o noivinho. Noivinho da semana, Matheus Henrique Ruivo, El Bigodon. Tem casório à vista? Tem casório à vista, é sábado agora, menininho. Alô, Matheus Ruivo, parceiro inseparável de Farelo. Farelão, quase 2 metros de altura, quer ser o padrinho de aliança. O noivinho levando a aliança. É só aqui. De cara, boa tarde para o nosso empreendedor Luluzinho da LR Security. O melhor em instalação de câmeras, cercas elétricas e também instalações residenciais. Alô, Lulu, a família está em festa hoje, aniversário do Mortadela. 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De cara, boa tarde também para Rosana Jubran e Guilherme da Viola, ali no Jubran Bar. Para a família Moretti, o Zé, o Ari e o João. Falando no João, boa tarde para Dona Cristina Moretti, a esposa do João. Para Josias e toda a família Fênix Fretamento e Transportes, aquele abraço. De cara, aquele boa tarde também para Rogerinha Despachante, o melhor de todos os Brasil. Para Serginho Santiago, Sérgio Cereais, o cara que compra milho, soja e feijão. De cara, boa tarde para Celso Marques, o Cajuru de Itapetiringa. De cara, boa tarde também para Maninho William e toda a família W Terra Terraplanagem. Alô Adriano, tio Mudo. Alô Paraíba, alô Mister M e toda a equipe da W Terra Terraplanagem, aquele abraço. E de cara, a gente vai começar com uma música aqui, ó, que infelizmente foi confirmada aí a morte não só do cantor Rick, mas também dos demais ocupantes dessa aeronave, deste helicóptero, né, que veio infelizmente a cair em Santa Catarina. E acompanhando o Jornal do Meio-Dia aí, a gente recebeu a notícia, né, da morte de todos esses ocupantes. Uma grande perda, né, não só para os familiares dos demais que estavam, mas também do nosso já saudoso Rick, esse baita cantor, esse baita compositor, quantas e quantas canções, hein? E que infelizmente veio aí a ter essa morte trágica. A música sertaneja, a música brasileira está de luto e perdemos aí essa fera. Tive o prazer de conhecer pessoalmente ele, mais o Rick, em uma das realizações aqui da nossa Expo Agro. Dois caras sensacionais, hein? Sensacionais. E eu quero começar com uma música aqui, que por curiosidade do destino, essa música ele fez para o amigo Daniel, para o cantor Daniel, quando perdeu o seu parceiro João Paulo, no ano, creio eu, que de 1997, o Rick fez essa música e deu de presente aí para o cantor Daniel, e que agora, infelizmente, a música também serve não só para os familiares, para os fãs aí do cantor Rick, mas para todos que gostam de uma boa música, de uma excelente composição que ele preparou para o seu grande amigo no momento difícil, que foi a despedida do cantor João Paulo, da dupla João Paulo e Daniel. 13 horas 33 minutos e meio, essa é a nossa singela homenagem ao nosso saudoso Rick.
1: Oi gente, alô amigos, aqui quem fala com vocês é o Rick.
4: E aqui o René.
1: É isso aí, nós também estamos aqui no Show Sertanejo com ele, o nosso grande amigo Libório, o líder absoluto em audiência. Aquele abraço.
0: Ao lado de Deus, 1h33 ainda.

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21: É, já estamos de volta, já já tem as antigueiras por aqui, meu, na melhor. A rádio feita pra você.
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21: Quero agradecer aí a todos que já enviaram suas mensagens, seus áudios. A partir de agora a gente já não recebe mais, certo? Mas tenho aqui gente de montão acompanhando a melhor programação que é aqui a sua Super Difusora. A rádio feita para você. Muito obrigado a todos que entraram em contato hoje aqui já no Show do Liba, tá bom? A gente não recebe mais agora participações para não ficar sem atender, né? Para não deixarmos aí ouvintes sem serem mencionados aqui, tá bom? É aquele número limitado, é média de 80, 90 participações, aí já tá bom, né, gente? Então, ó, muito obrigado a você que se manifestou no Show do Liba. Muita gente comentando aqui a respeito da morte aí do nosso querido Rick, né? Infelizmente, eita, a gente ainda tinha aquele fiozinho de esperança, né? Mas, infelizmente, a notícia chegou do jeito que nós não queríamos. São coisas da vida, coisas de Deus, e a gente só tem aqui é que acatar a ordem lá do nosso Criador. 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
0: Boa tarde, Libório. 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E segue o líder.
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3: Tião Carreiro, rei da viola, no futebol, rei é Pelé. na Super Difusora FM, no Show do Liba, o programa toca moda, moda, moda véia, do jeito que nós quer. Segue o líder!
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3: E a gente vai agradecendo aqui as participações do pessoal que chegou até as 15 para as 2, aí como é o nosso combinado, certo? É somente até este horário aí, mas ó, tem muita gente aqui, ó. Renata no Orquidário Machado mandou um joinha para cá. Boa tarde para Renata e todo o pessoal ali, ó. Ali no bairro Sabiaúna, acompanhando a gente. O Diego Fernando ligado também no programa. Alô, Diego, aí no Tupi. Dedicando o programa para o filho Théo Augusto, para o pai José Fogaça e a todos os amigos. A Solange na Vila Palmeira mandou boa tarde pra gente aqui, tá seguindo o líder. Valeu, Solange, tudo de bom pra você aí, querida. O Edilson Carneiro, Chiruzinho, mandou o áudio pra cá. Fala aí, Chiru.
4: Irmão, belezinha, chove aí, chove aqui também. Manda pra nós hoje, pescador e o catireiro. Um abração a todos os ouvintes, para o Marcinho das Antenas, Marcinho da Ótica. Segue o líder e vai vendo.
3: Alô, Levino, vamos pra Capão Bonito. Fale comigo, Levino.
5: Boa tarde, Libório. É o Levino de Capão Bonito. Já que a chuva agora está calma, toca pra nós de Carminha, Henrique e Hernani. Segue o líder e vai Flamengo, Fluminense e Vasco.
3: Abraço aí pro povo de Capão Bonito. Alô, Igor, nosso querido Gude, é lá em Cerquilho, mandou um recado pra Caliba, por gentileza. Dedica o programa para o Adalberto, aniversariando hoje, o nosso querido Mortadela. O Gude é compadre aí do Adalberto, né? Tá aqui mandando um salve, desejando felicidades. Aí, Mortadela, tudo de bom pra você, maninho. Que Deus te abençoe e te proteja, certo? O Luiz Roberto tá ligado com a gente aqui, tá falando também da tristeza pela partida aí do cantor Rick. Ele diz o qual ele era muito fã. Pede que Deus conforte o coração de todos os familiares, amigos e fãs desse ser humano e sertanejo que nos alegrou com suas músicas. Se possível, a música Paixão de Peão. Gosto muito dessa música, Liba, né? Que ele conta de onde ele ouvia, lembrava e tudo mais. Luiz Roberto Pires, abraço pra você, querido. Obrigado pela sintonia. Se der tempo, a gente coloca essa Paixão de Peão depois, tá? A Isabel também tá mandando mensagem aqui. A Isabel é irmã do Adalberto Mortadela, lá de Cerquilho também. A esposa do Gude, Liba. Dedico o programa aí para o meu irmão Adalberto Mortadela. Que Deus abençoe muito. Forte abraço e segue o líder. Aí, Mortadela. Ó, Mortadela tá aqui também. O aniversariante. Fala, meu irmão. Estou aqui no Melhor Radialista. Manda um alô para mim aí, meu aniversário. 4.8 hoje, hein? 4.8 o quê, Mortadelinha? Tá veinho também, viu? Tá veinho, hein, garotinho? É, ele pede música de Nossa Senhora Aparecida. Que Deus abençoe você. Amém, querido. Valeu, Mortadela. Felicidades. Bênçãos de Deus na sua vida. O Claudinei Alves, ali da Nova Itapetininga, tá seguindo o líder também. Obrigado pela audiência. E o Valdemar, que vende ovo por todos os cantos aí. Pra que lado o senhor anda, menino?
6: Boa tarde, meu amigo Libório. Com essa chuva que tá, estou em Itapetininga, Libório. Do lado do Tabãozinho, ó. Alô, Liba, manda música pro pessoal de São Miguel Arcanjo. Todo o pessoal tá escutando e pro Neto lá. Meu amigão Neto lá do Rio lá. Alô, Libora, segue o líder.
3: Ô, Valdemar, o cara que vende ovo. É bom ovo, Valdemar?
7: Venha conferir, dona de casa, que aqui o ovo é grandão.
3: É, o ovo é bom, o ovo é bom. Aí sim, garotinho, tá pelos lados do Tabuãozinho hoje o nosso mano Valdemar. E o Emerson do Uber tá feliz, parmeirense de bem com a vida.
8: Fala, meu amigo Libório, beleza? Emerson do Uber passando aqui pra desejar uma ótima terça-feira pra você e todos os ouvintes. Mandar um beijo para a esposa Rosângela, um abraço pro meu amigo lá, J. Hernani e o Chininha, e a galera da rodagem, beleza? Tô rodando aí, seguindo o teu programa, porque o seu programa é líder. Segue o líder, um abraço.
3: Valeu, meu irmão, obrigado pela carona, bom trabalho aí, Emerson. Tá no Uber pra lá e pra cá com esse tempo chuvoso, o cara não para, o cara é bom na boleia. Felicidades, querido. Deixa eu mandar uma boa tarde aqui também para a Sueli Teodoro, ali na Nastri. Boa tarde, grande líder. Deus abençoe sua terça-feira. Beijos. Aqui tem áudio também. Tem áudio. Quem será? Quem será? Quem será que é? Quem será? Vamos lá.

Marcinho da Antena. E tia Noi, Mirtinho, que tá lá em Coimbra, lá em Portugal, acompanhando a gente aqui. Boa tarde, Liba. Tamo junto, seguindo o líder. Se possível, toca uma do Rick Renner. Aí a gente já começou com o Rick Renner, né, Mirtinho? Ele diz aqui, estou cá muito triste, imagina o Brasil. É, o Brasil tá de luto hoje, porque não tinha aí, ó, quem não gostasse aí, não só do Rick, como da dupla, né? Das canções e composições e tudo mais. É uma grande perda mesmo, hein? A minha tia Tere aqui, a gente tocou aqui a música Ao Lado de Deus, né? Minha tia mandou aqui, que tristeza. É, o pessoal tá lá no Jubrambar também, lá. A Rosana, João Moretti, Zé Moretti mandaram aqui. Aí você quebra a gente. Eita, nós. Mas faz parte do ofício, né? Então, te atender a Dilma de Fátima, que tá querendo aqui Belmonte e Amaraí. Ela oferece para o Liba, para o Claudião da Vila Arruda e também para toda a família dela, pessoal ali no Bar do Balão. E também o Luciano, que oferece aí para todo o pessoal aí que acompanha o programa, para Márcia Meira, Conceição Rosa e Margarida Lopes. Felicidades ao Adalberto Mortadela, bênçãos de Deus. E para o Cláudio, ali no bairro da Conceição também. O Cláudio está aniversariando hoje. Alô, Claudião! O nosso amigo Inácio está mandando um salve todo especial para você aqui. Quem também está mandando o recado para você aqui é a Valdirene, a sua irmã. Toda a família em festa com o aniversário do nosso querido Cláudio. Primeiramente tem Belmonte e Amaraí, Capricho do Destino, Mococa e Paraíba.

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23: Tá aí, estamos de volta, meu, na tarde mais gostosa e chuvosa do seu rádio. Ah, aquela que é feita pra você.
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23: 14 horas e 15 minutos, agora 2h15, tarde gostosa de terça-feira. 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Dou um recado legal para você aí, ó. 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
23: 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A gente vai com mais participações, hein? 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Atendendo aqui recadinhos do José Levino, da cidade de Ribeirão Grande. Fala aí, Zé.
1: Boa tarde, Libório. José Levino, aqui de Ribeirão Grande, Ferreira dos Matos. Hoje eu quero ouvir uma música, Os Quatro Cantos da Casa, para todos nós aqui do nosso bairro Ferreira dos Matos e para todos vocês aí da rádio.
23: Grande abraço, Zé Levino. Alô, Antônio Camargo, do Jardim Paulista. Liba, estamos ouvindo seu programa aqui no Jardim Paulista. Toca, ó, pedindo também aqui, toca para nós aí Os Quatro Cantos da Casa. Abraço a todos os ouvintes e segue o líder. Valeu, Antônio Camargo. O Ângelo, ali do Faxinal, Angatuba. Fala comigo, querido.
2: Boa tarde, Libório.
23: Tarde.
2: Um ótimo programa para você. Uma moda para nós, Libório. Segue o líder.
23: Falou, querido. Alô, Luiz Miguel, cidade de Pilar do Sul. Boa tarde, Liba. Tô seguindo o líder. Valeu, Luiz. O José Roberto. Fala, Zé.
3: Boa tarde, Libório. Manda uma moda aí pra nós. Aqui no barracão aqui. Pro Wilson Eletricista, pro Adair Morcegão e pro Natan. E segue o líder. O Adair Morcegão tá louco pra conhecer a barraca do Libório.
23: Opa, tá querendo conhecer a tenda do Pai Liba? Depois você manda pra mim qual que é o probleminha dele aí, que nós vamos dar um jeito, hein? Muitas vezes a gente resolve no chazinho, às vezes com benzimento ou daí, em último caso, esfregão. O esfregão é bom também, esfregão do Liba, né, Marlene? Marlene já conhece o esfregão do Liba, é onde ela chegou tortinha na rádio aqui. Foi uma esfregada, a sua mulher saiu pulando. A risadinha dela. A Jéssica, alô Jéssica Liba. Quero mandar um feliz aniversário para minha avó Maria Sueli Cardilho Martins, da Vila Ruda. Ela é muito sua fã, Liba, te ouve todos os dias, que legal. Alô, dona Maria Sueli Cardilho Martins, feliz aniversário, minha querida. Bênçãos de Deus na sua vida. Falando em Vila Ruda, te mando um abraço pra Isabelzinha. A Isabelzinha tá lá na lida hoje com a Inha Camomila, tá me ouvindo? Ela, o João, o Fred Assados, nosso querido Fred Papito, a Selena e as crianças. Alô, Isabelzinha, aquele abraço. Cadê o boi da funilaria? Fala, boizinho.
4: Boa tarde, meu amigo Libório, o homem da buzina mais alegre de Itapetininga. Liba, toca Folha Seca. Ah, não, Folha Seca não, com essa chuvaiada. Toca a chuva no telhado pra nós ir pra turminha da funilaria do boi aqui. E segue o líder.
23: Gostou da buzinadinha que eu dei pra você ontem, né? Você queria ver como é que o Liba buzina? Você viu, né, garotinho? Você viu, né? Alô, Maria da Conceição Faria mandou um recado pra cá. Fala, fia.
24: Boa tarde, Libório. Uma ótima terça-feira pra todos vocês aí da Superdifusora. Hoje eu mando a programação para o meu irmão José Luiz, que está aniversariando hoje. Com os parabéns dos filhos. De todos os filhos e de todos os familiares. E segue o livro.
23: Valeu, querida. Parabéns para o mano aí. Quem também está na sintonia ouvindo a gente é o meu amigo Eduardo San. O Eduardo Santista da Vila Mazei. Triste aqui, né? Liba, um dos melhores compositores da música sertaneja da minha geração. Que tristeza. Nem fale, hein, Eduardo? Nem fale, hein? Que tristeza. Que pena, que pena. É, deixa eu ver aqui, o meu amigo Chiqueté, pessoal tá ali na Costelaria Charmosa, tarde Liba, forte abraço, o show do Liba é sucesso, valeu Chiqueté, meu amigo, abraço querido, e a todos aí na Costelaria Charmosa, na Lida, um abraço aí pro André também, pro André, o filho da Beni. Deixa eu mandar uma boa tarde pro Sidney Alves, na Nova Itapetininga, seguindo o líder, a Daniele Choquete. Liba, passando para desejar uma ótima tarde de terça-feira bem chuvosa, tá? Tô aqui ligadinha com você, fiquem com Deus, abraços e segue o líder. Valeu, Daniele Choquete. A Márcia Meira da Vila Santana também falou comigo.
25: Boa tarde, Libório, que Deus abençoe a tua tarde. Oferece pra mim uma música pra Dilma de Fátima e pro Toninho da Prefeitura? E segue o grande dedo.
23: Ai, Tuninho Marvadinho. O Leandro do Uber. Leandro Santista, tá só alegria. Agora o timão dele tá chegando, ó. Tá chegando ali na Liberta. Liba, se der, toca aí hoje Paixão de Peão com o Rick Renner. Essa música quem pediu foi lá também o nosso amigo Luiz Roberto, né? Então a gente vai tentar tocar no final, né? No final do programa. Beleza, Leandro? Um abraço, meu querido. A gente tinha como, né? Não gostar do Rick, das músicas aí e das composições. Quantas e quantas canções, hein? A Dalva Ribeiro no Alto de Vila Piedade, Liba, ótima terça-feira pra você, tô seguindo o grande líder, valeu Dalva. O Gerson na Varginha, tá ligado também? Alô Gerson, a todo o povo maravilhoso da Varginha, aquele abraço. Quem também tá na sintonia é o Gaúcho, meu xará, tá por cá. Alô Adilson, meu xará, tudo de bom pra você, querido. Neto Arantes, alô Neto Arantes, abraço Netinho, nosso querido Chitinha, tá ligado também. Alô Neto Arantes, a vovó aí, toda a família. Obrigado pela sintonia, Neto Arantes, baita comunicador. Quem também tá na sintonia, o Rubens Encanador, dedicando o programa aqui, ó, para o Luiz, pro Vassoura, pro Ari, segue o líder, garotinho. Valeu, Rubens Encanador. A Conceição Rosa e a Margarida Lopes me ouvindo ali no Parque da Lagoa. Estão querendo o Rick Renner, a gente já trouxe hoje o Rick Renner e vamos tentar trazer no final também, tá bom, Conceição? Ela diz aqui, coração em pedaços, hein, Liba? Nem fale, minha querida, nem fale. Meu amigo Inácio, dedicando o programa todinho para o nosso amigo Cláudio ali no bairro da Conceição, pedindo a Deus que ele se recupere bem também. O Cláudio está aniversariando e passou por cirurgia, né? Mas graças a Deus está se recuperando, hein? O Pereirão no Poço de Sementes também falou comigo.
5: Boa tarde, meu amigo Lima. Aqui é o Pereira. Estou passando para desejar para você uma ótima terça-feira, um ótimo programa. Manda para nós a programação aqui no posto, lá para o Cláudio e os demais amigos, sem esquecer de ninguém. Desejar um forte abraço. Fique com Deus e segue o líder. Valeu, garoto.
23: Valeu, meu querido. Rosângela, esposa do Emerson do Uber, também passou por aqui.
7: Boa tarde, Libório. Tudo bem? A Rosângela aqui da Nastri. Boa tarde a todos os ouvintes. Estou passando para mandar um beijinho a meu esposo Emerson do Uber. Mandar um beijo à sua mãe, né? Uma boa tarde a seu pai.
23: Ô, querida, obrigado. Depois eu continuo com o seu áudio no momento da oração aqui, tá? Porque depois ela fala aqui, dando sequência no áudio, pedindo orações. Paulo Celso, popular Tatu, tá por aqui. Fala, Tatuzinho, tá aí na oficina do Felipe.
8: Aí, Liba, boa tarde. Manda um alô pra nós aqui na oficina do Felipe. Manda umas modão pra nós aqui, tá bom? Aqui na Sorutaiá aqui. Fazer o que não? Mais uma dupla que se foi. Não precisa pôr no ar não, Liba. É só mandar um alô pra nós aqui, tá bom? Abraço.
23: Agora já foi, filho, já foi. Não foi? A dupla acabou indo, né? Acaba indo, né? Vai um, o outro fica perdido, hein? A Valdirene tá aqui, a irmã do Claudinei. A gente chama de Cláudio, mas o nome correto dele é Claudinei ali, é. O nosso Balakov, né, o Inácio? Balakov tá aniversariando hoje. Seguindo o líder, Liba, manda as orações pro meu irmão pela data de hoje. A Rose Paz na Vila Prado tá ligada, Liba, que Deus conforte os corações dos familiares, amigos e fãs do cantor Rick. E que Deus abençoe sua tarde, amém. Valeu, Rose, tudo de bom pra você. Luizinho, nosso empreendedor. Luluzinho, nosso empreendedor. Liba, dedica o programa aí, ó, para o nosso querido Mortadela, pela data de hoje, minha mãe, é a dona Marta e o Otávio e toda a família pedindo orações e muita saúde para ele e segue o líder. Opa, depois no momento das orações, a gente vai aqui com carinho dedicar aí para o Adalberto pela data de hoje, pedindo a Deus muita paz, muita saúde, muitas felicidades. Alô, Eduardo da Sabesp, abraço, meu querido, obrigado pela sintonia, menino. Ô, Eduardo, o famoso ripiado, o boca de estilingue, tá na sintonia. Meu amigo Ney do Uber, tá comigo na campanha, tá na campanha de setembro comigo, valeu, Ney. Que Deus te abençoe e te proteja, meu amigo. Tata Mota, vamos trazer o Teodoro e Sampaio então, Tatazinho?
10: Fala, Paliba, Tratamol tá seguindo o líder. Sexta-feira, Rancho Fundo, às 10 da noite. Sábado, Pesqueiro Recanto Fogaça, às 2 da tarde. Quiosque do Ney no Morro do Alto, às 10 da noite. Domingo tem Bar da Curva na Varginha, às 7 da noite. Manda um abraço aí pra minha mãe, Carmen Mota, Janete Mota, doutora Valdir, o Xavier, o Nilson, Simão do Pastel, Tata Gaguinho, Lona Mota, Jéssica Mota, Fernando, Tônio, Marco Bonino, Voareta, o Adilson Gaguinho, o Careca do Sorocaiá. Manda um modão pra nós e segue o líder.
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3: É, já estamos de volta, meu. Passa rapidão, hein? 2h43. A rádio feita pra você, meu.
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0: 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Grande Zé Roberto, abraço querido. E domingo agora, você gosta de moda gaúcha? Tem grupo Chamamento no CRI. Mais uma realização de Marcinho Dantena. O Marcinho tá quebrado, gente. Tem que abrir o jogo aqui, hein? Tá numa fiaca. Foi realizar uns bailes aí sem anunciar aqui na Super Difusora. Quebrou a cara, quebrou a cara. Ontem veio pedir arrego aqui, veio pedir arrego. Liga, Liba, por favor, lota minha casa domingo lá, senão eu tô na roça, eu tô na roça. Tomei três fincadas aí que foi daquele jeito, hein? Então, ó, neste domingo, 5 da tarde, Grupo Chamamento. Olha que baita atração. Na Domingueira do Cris, 5 da tarde, trintão. Para quem compra antecipado, só R$30 o preço do convite. 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Vai ser aquela domingueira com o Grupo Chamamento, hein? 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Ajudem Marcinho Dantena, por favor, ele está em desespero. Tem até 2 convites para sortearmos aqui na sexta, hein? Na sexta-feira, 2 convites para o Grupo Chamamento. Será a reabilitação de Marcinho das Antenas. 9 minutinhos para as 3 da tarde. Agradeço as últimas participações de hoje aqui. Quero agradecer aqui. Deixa eu ver. O Reinaldo, lá do Gramadão, falou comigo aqui. Fala, Reinaldo.
1: Ô, Liba, aqui é o Reinaldo de Gramadão. Mas não perde um programa seu aí. Toca o Bob Marley pra nós aí, Liba, faz um favor.
0: Grande abraço, querido. Obrigado pela... Alexina, apareceu Alexina aqui, olha. Tá vivo, filho? Vem pedir ao lado de Deus. Essa aqui eu já toquei, filho, do Rick Renner. Se você fosse mais atento aí, se você prestasse mais atenção, certo? Essa música a gente já tocou hoje. Beleza, Alexina? Abraço pra você aí, filho. Obrigado pela sintonia. Ô, Marcinho da Antena, e aí, filho?
2: Ô, Liba, não é sábado, seu viado. É domingo. É domingueiro, com o chamamento falou sábado, seu Lazareno.
0: Olha só, você tá ligado. É domingueiro, eu falei no sábado, então. Ah, vá dormir, Marcinho, vá dormir. E pare de falar besteira, rapaz. Pare de falar besteira. Você tem que ter um pouquinho mais de educação também, Marcinho da Antena. Pelo amor de Deus. Por isso que a sua vida tá daquele jeito, filho. Por isso que você tá dando uns passos pra trás aí, ó. Presta atenção, é domingo, 5 da tarde, domingueira, chamamento. E já falei demais desse baile também. Para de me azucrinar aqui. Deixa eu ver aqui, a Nilceia tá ligada, pedindo. Tá, ó, já toquei no começo do programa essa moda. Judia de mim não, filha. Judia de mim não. Ela era muito fã do Rick. É, tristeza total. Ela tá dedicando o programa para as filhas Jéssica e Jaqueline, para o neto Matheus e para o maridão Alex. Valeu, Nilceia. Tudo de bom pra você aí, filha. Deixa eu ver aqui, o alemão Carreirinha. Alô, ô Carreirinha, tá vivo, filho? Apareceu também nosso maninho Reinaldo Carreirinha, jogador de bilhar dos bons, aí, Liba, manda um oi aí, ó, certo? Manda lá pro Neto Rugas. Neto Rugas tá ligado lá no Pio. Falou, Carreirinha, abraço pra você, filho. Obrigado pela sintonia. Deixa eu ver aqui. Pra fechar o Momento Batata, é isso? O Momento Batata aqui no... No, o que é, Marcinho? Tem que me pagar. Xiii, filho, você cobrar o Marcinho, Alexina? Não perca tempo. O William já perdeu a esperança. Tem uns par aí, viu? Vamos torcer pro baile dar bom, certo? Ô, Nanine, você viu o... Ô, Nanine, você viu aí o... O Tiburcio cantando? O que você me diz?
3: Pelo amor de Deus, que... Não dá pra saber se você tá cantando, se você tá uivando, parece louco. Pelo amor de Deus, não.
0: Eu ia falar outra coisa, não dá pra saber se ele tá cantando ou tá... É, rapaz, você falou bem aí, hein? Uivando, tá uivando, é coisa de louco, hein? Cadê o Gaguinho? Fala comigo, Gaguinho, solta a voz aí, fio.
4: Boa tarde, Libório, meu amigo. Tudo bem com você? Manda um forte abraço pro Diegão e pro Lontra. Pra todos os ouvintes. Tchau, obrigado. É o grande. É o grande líder.
0: Ave Maria, hoje tá brava a coisa, hein? Jesus amado, e a tia ainda fica naquela. A tia fica naquela dúvida. Não tem jeito não, tia.
5: Liba, esse cara é gago mesmo, ele tá fingindo. Não,
0: pensa num gago. Olha o sofrimento. Quem que chegou aqui agora da equipe dos Batatas? Mentor, solta a voz aí, mentor, o primeiro de hoje.
6: Boa tarde, Libório.
0: Oi.
6: Hoje aqui em São Miguel Arcanjo, acabamos de desatolando o carro. Puta linda, cara do céu. Ô, Liba, mandar um abraço pro Vareta, um pro Puro Suco, um pro Alinho do Império Multimarcas e um pra você. Hoje sem música. Depois eu preciso falar com você sobre o centro do Pai Libório. Um abraço, tudo de bom.
0: Falou aí.
6: E segue o líder.
0: Ai, ai, ai. Cê, mentor. Fala, Márcio Bisteca, bebedor.
7: Fala, seu lindo da buzina, boa tarde, beleza? Manda a música lá pro nosso amigo Pomoro, Mortadela, Mr. M, meu pai pro Dadinho, pro Lula Funileiro, pro Nata Funileiro, pro Pafunso, pro meu amigo pro Sumo, pro Daniel, pro Danilo, pro Crisley, pro Marco Funileiro, pro Edson do Caipirão. Liba, chove lá fora, pinga aqui dentro. Segue o líder, tchau, obrigado, pressão 12 por 8,
0: bebê. Rapaz do céu, o que que aquela bebedeira mandaram um vídeo vosso aqui? Ah, apareceu o Álvaro aqui, o Álvaro tá no meio da turma aí também, puro.
8: Boa tarde, meu amigo Libora, aqui é o Álvaro Pinhal, trouxe um modão para todos seus ouvintes. E também, principalmente para nosso amigo Puro Sul, que é o corintiano. E como se diz o nosso amigo lá, o Hulk, e diz no filme, esmaga. E segue o líder.
0: É, não tá fácil a coisa aqui não. E vai puro, rapidinho, puro. Tô estourado. Por enquanto não passar esse momento de período eleitoral aí.
9: Atenção, Cresabec. Dale chuva ali, baixou. Alô, pro Cacilda, pro Mercedes, Baixaria, Serra, Lerina, Nil, Sol, Dona Maria, Pirota, Marcos, Bisseco, Mulher, Vador, Poeta, Pedro, Mercado, Pugsan, Antônio, Pujo, João, Turo, Poupa, Afonso. Ô, Liba, já que é pra oferecer pro amigo nosso aí, toca aí pra nós aí, Cravo e Canela, Teodoro e Sampaio para o Márcio Bisteca, e segue o líder.
0: É, o Márcio Canelinha agora, Márcio Canelinha, né, Pafuncio?
10: Ai, de Livório, é, Bisteca, bem, isso que foi lá no sítio de lado, levou o colega aiado lá, começaram lá a salvar carne, né, começaram a virar o litrão no gogó mesmo, né, e, de repente subiu demais lá, ficou virando o mundo velho pra ele lá, né. Aí começou a andar de boi lá, rapaz. Diz que era gatinha, rapaz. Andou miando por lá pra mim, andando de beudo mesmo, rapaz. Senhor, amado. Ah, sabe? Ah, daí eu falei mesmo pro pessoal, pro Porço, falei, rapaz. Viu como o castigo vem dobrado, rapaz? Ele ficava tirando sarro do chifre, bosta agora. Ele virou notícia também nas redes sociais e na superdifusora também no programa do Libor. Senhor, amado, segue o líder, bibi.
0: Leandro e Leonardo, lá pra Lúcia, pro Paulo e a Pâmela, lá no Cercadinho, região do Carvão, pras bandas do Carvão.

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1: É reta final do Show do Liba, meu, 3 e 4 da tarde de terça. Aqui na Mais Ouvida, na Rádio Feita pra você.
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1: 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Dona Neuza Fadiga, começamos com o Rick Renner e vamos terminar com o Rick Renner, né, Dona Neuza?
3: Abençoada tarde pra você. Um programa maravilhoso que a gente ouve todas as tardes. Tudo de bom pra você, viu, Liba? Põe meu nome na oração. E mando um abraço para esse pessoal maravilhoso que ouve todas as tardes, para aquele meu conterrâneo lá de Capão Bonito também, né? E segue o líder, tá? Grande abraço, meu querido amigo.
1: Tá aí, pedido do Leandro do Uber, lá do Luiz Roberto.
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1: Rick Renner, Paixão de Piano.

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1: E as orações de hoje para o nosso querido Adalberto Mortadella, aniversariando, recebendo os parabéns de toda a família Alves, de todos os amigos e clientes aí da funilaria e pintura Nossa Senhora Aparecida. Bênçãos de Deus aí na sua vida, tá bom, Mortadella? Para o Cláudio, ali no bairro da Conceição, o Inácio tá aqui dedicando o programa, a Valdirene. A minha mãe mandou um recadinho aqui também, viu, Cláudio?
2: Põe na oração aí. Tá bom? Cláudio lá da Conceição.
1: Opa! Já tá colocado o nome do nosso querido Cláudio aí. Bênçãos de Deus na vida dele, muita paz, muita saúde, muita proteção. A Rosângela, esposa do Emerson, aqui também deixou um recadinho.
3: Pedi que coloque o meu nome, o nome da minha família em oração. E nesse momento eu deixo meu sentimento à família do cantor Rick. Eu gosto muito dessa dupla. Infelizmente, tô chateada com essa notícia. Se puder tocar uma música, eu ficarei muito grata a você. Que você tenha uma boa tarde e segue o líder.
1: Ô, Rosângela, obrigado, querida. Obrigado pela sua participação. Para Luísa de Vila Oliveira, as orações também do nosso programa. Para o Diego Fernando, filho Theo Augusto e pai José Fogaça, as orações. Orações para o nosso querido compadre Felisbino, também para a Lu, para o caboclão Zé Vicente e prainha Camomila, também para a Isabelzinha, o João, Fred Papito e a Selena, toda a família da Isabelzinha também as orações, e para a dona Nilde e para o seu Paulino ali no Gramadinho, sogros do meu Gabriel. Para dona Neuza Rolim, no Jardim Itália, e também para dona Neuza Fadiga, aqui na Vila Hungria. Para você que esteve me acompanhando hoje neste programa, que infelizmente divulgamos aí o falecimento do cantor Rick, para você e sua família as orações, e que Deus receba a alma desse grande ídolo da música sertaneja em

0: você e toda a sua família, todos tenham uma abençoada tarde de terça-feira, em nome do Senhor Jesus.
1: Abençoa, Senhor.
0: Formando a maior corrente do horário agora, pedimos que você junto reze com o Padre Alex Nogueira. Ore junto pelo nosso querido Adalberto Mortadella, aniversariando, para o Cláudio no bairro da Conceição e também, ó, para todos que estão precisando. Para o Lucas Blumer, que se encontra internado em Sorocaba, Padre Alex Nogueira.
2: Em nome do Pai, e do Filho, e do Espírito Santo. Amém. Pai nosso que estais nos céus, santificado seja o vosso nome. Venha a nós o vosso reino. Seja feita a vossa vontade, assim na terra como no céu. O pão nosso de cada dia nos dai hoje. Perdoai-nos as nossas ofensas, assim como nós perdoamos a quem nos tem ofendido. E não nos deixeis cair em tentação, mas livrai-nos do mal. Amém. Ave Maria, cheia de graça, o Senhor é convosco. Bendita sois vós entre as mulheres, e bendito é o fruto do vosso ventre, Jesus. Santa Maria, Mãe de Deus, rogai por nós, pecadores, agora e na hora de nossa morte. Amém. Glória ao Pai, ao Filho e ao Espírito Santo, como era no princípio, agora e sempre. Amém. Jesus, manso e humilde de coração, fazei o nosso coração semelhante ao vosso. O Senhor esteja convosco. Ele está no meio de nós. A nossa proteção está no nome do Senhor, que fez o céu e a terra. O Senhor Jesus Cristo esteja contigo para te proteger. Esteja à tua frente para te conduzir e atrás de ti para te guardar. Olhe por ti, te conserve e te abençoe. Amém. E a bênção de Deus Todo-Poderoso, Pai, Filho e Espírito Santo, desça sobre vós e permaneça para sempre. Amém.

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1: Opa! Vamos lá, juntos até as 5 da tarde, com o maior carinho, sorriso estampado no rosto. Feliz da vida! Porque confio em Deus e tenho bons amigos. Let's go, baby! Terça-feira, 22 de setembro de 2026. Tem muita música, tem a sua participação, óbvio, de grande importância pra gente, através do WhatsApp oficial da SD, a rádio que é feita pra você. Anota aí, 15 99609-7213. Você participa, envia mensagens em áudio, texto, pede sua música, oferece pra quem quiser. Importante que você participe com a gente. 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Primeira onda de hoje, Fred Fabrício.

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1: Victor e Léo, amor de alma.

0: Voltamos já! Entra Pitininga 3:29. Muita música, prêmios e alegria. A melhor hora em seu rádio 3:29. Vamos que vamos, gente! 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

E já estamos de volta em Itapetininga, 3h35. Tem muita música, tem a sua participação. E agora tem eles, Matheus e Cauã. Não recomendo.

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0: voltamos já. Em Itapetininga, 3h42. A melhor hora em seu rádio, 3h42. Vamos que vamos, gente.
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0: Já estamos de volta em Itapetininga, 3h49. Chegou o momento do Flash Sertanejo. O Flash de hoje não poderia ser diferente.
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0: Com a triste notícia, com aí a perda do cantor Rick, no cenário sertanejo, com tantas e lindas canções, o Flash de hoje já revive a música de 1998. Ela é demais. Uma singela homenagem do programa do Juninho para o Rick, da dupla Rick Renner.

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Rick Renner, escolta de vagalumes.

0: Voltamos já. Programa do Juninho. Entra Pitininga 3:58. A melhor hora em seu rádio, 3:58. Programa do Juninho. Vamos que vamos, gente. 94,5
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Estamos de volta em Itapetininga 4 e 4. Muita música, tem sua participação. E tem ele, o embaixador falando de amor, Gustavo Lima.

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0: Voltamos já. 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Entra Bitininga 4 e 10. Muita música, prêmios e além. A melhor hora em seu rádio 4 e 10. Programa do Juninho. Vamos que vamos, gente.
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E já estamos de volta em Itapetininga 4:16 e tem a participação do ouvinte 15996097213. Em falar em participações, deixa eu mandar abraços especiais aqui para Agnaldo ou Puro Suco, lá na Vila Sônia. O Juninho, estamos aqui na audiência, fã-clube do Baita Macho e TKS. Abraços também para Dona Dalvinha. Oi, Juninho, estou na escuta. Cleide, na Belo Horizonte, sempre com o rádio ligado, curtindo o programa do Juninho. Quero desejar uma ótima tarde para Dona Luísa Vieira em Vila Oliveira, Lisete Siqueira no Turvo dos Rodrigues, para o Alexandre e o Gabriel no Turvo dos Almeida. Juninho, manda uma do João Bosco e Vinícius para nós. É agora, rapaziada!

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0: Voltamos já. Programa do Juninho. Eita, Betininga, 4h22. Não deixe pra depois, 4h22. Vamos que vamos, gente!
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Tapetininga, 4h28. Tem muita música, tem a sua participação. E vamos juntos até as 5 da tarde. Vamos que vamos, minha gente! Maiara e Maraíza, quem sente saudade sou eu.

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Panda!

0: vamos, gente!
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volta em Itapetininga, 4h39. Tem muita música, tem a sua participação. E vamos juntos até às 5 da tarde. No ar, o Flashback Sertanejo.

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0: Voltamos já. Rita Pitininga, 4h45. A melhor hora em seu rádio, 4h45. Vamos que vamos, gente.
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já estamos de volta em Itapetininga, 4h50, mais conhecido como 10 para 5. Tá chegando eles aí, Danilo e Davi, não mexe nas minhas gavetas.

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0: Rodrigo já chegou por aqui com o giro de notícias, novidades, tudo que acontece em Itapetininga, em toda a região, no Brasil e no mundo. Você fica por dentro agora com ele, o homem do tempo, Antônio Rodrigo, e eu, Juninho, fui!
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1: Ótima tarde para você, ouvinte Super Difusora. Tudo bem com você? Tudo certo por aí nesta terça-feira, dia 22 de setembro de 2026. Neste momento, em Itapetininga, faz 20 graus. Estamos em condições de garoa, alerta da Defesa Civil sobre tempestades, muita chuva nesse período. Mas estamos juntos. A partir de agora, você fica antenado, atualizado comigo, Antônio Rodrigo, aqui no Giro Super Difusora. Nós vamos dar um giro no que aconteceu ou está acontecendo na cidade, na região, no Brasil e no mundo. E lembrando sempre que a sua participação aqui no Giro é muito bem-vinda. É só você mandar sua mensagem para cá. Pode ser mensagem de texto, pode ser áudio. É só você mandar para o 15996097213. 15996097213. Para você que está pelas ruas da nossa cidade, da região, flagrou alguma obra, alguma intervenção, manda para cá. Assim você me atualiza e atualiza também a grande audiência da Super Difusora FM.

0: No giro de hoje nós vamos falar sobre uma grande perda no meio sertanejo. Logo depois falaremos sobre esporte, falaremos também sobre oportunidades, coisas acontecendo na nossa região. Fique ligadinho, fique colado aqui com o Giro, você vai ficar sabendo de tudo. O Giro está começando.
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0: E a gente já começa aí com uma notícia triste para a música sertaneja, que foi confirmada nesta terça-feira. O cantor Rick Solo, da dupla Rick e Renner, morreu aos 59 anos em um acidente de helicóptero na Serra Catarinense. Os destroços da aeronave foram encontrados perto do meio-dia de hoje, em uma área de mata e de difícil acesso na região de Urubici. O Corpo de Bombeiros de Santa Catarina confirmou que as 5 pessoas que estavam no helicóptero morreram. A aeronave havia saído de Porto Belo, no litoral catarinense, com destino à região de São Joaquim e estava desaparecida desde ontem. Entre os ocupantes estavam, além de Rick, o empresário Bruno Avelar e o videomaker Paulo Soares. Pouco antes do desaparecimento, o Rick chegou a mandar uma mensagem de áudio contando os planos para aquele dia. Ele mandou essa mensagem para um funcionário. Ele dizia que seguiria até São Joaquim e depois iria para Rancho Queimado, onde pediu que deixassem preparadas as coordenadas para o pouso.
2: Funciona seu celular aí, porque dentro do condomínio às vezes não funciona. Porque eu tô indo agora para São Joaquim. Vou almoçar lá em São Joaquim e depois eu desço, a gente vai para Rancho Queimado. Provavelmente a gente deve estar chegando por aí umas 3 horas da tarde, por aí, alguma coisa assim. Aí eu vou precisar que você dê as coordenadas para nós aí de localização para pousar, tudo certinho, ok?
0: A mensagem ajuda a mostrar os últimos momentos conhecidos da viagem. Durante a tarde de ontem, o contato com o helicóptero foi perdido e começou uma grande operação de procura envolvendo equipes em terra e pelo ar. A região enfrentava condições meteorológicas bastante complicadas, pois havia chuva, baixa visibilidade e neblina em pontos da Serra Catarinense. O mau tempo também dificultou o trabalho das equipes, principalmente o emprego de helicópteros nas primeiras horas desta manhã. É importante destacar que até agora não há conclusão sobre a causa do acidente. E sobre as condições encontradas na região quando o helicóptero desapareceu, você acompanha agora na reportagem de Eduardo Carvalho, da Bandeirantes.
3: Todas as pessoas que eu conversei, seja no ar ou fora, falam que as condições eram muito ruins aqui na região serrana de Santa Catarina no momento em que essa aeronave se aproximava da região, né, depois que deixou Porto Belo na manhã de ontem. Muita chuva, bastante vento e o tempo muito fechado, inclusive com pouca visibilidade, né? Foi o que a gente encontrou no Rio Grande do Sul ontem, domingo, e foi o que aconteceu em Santa Catarina. Até pra gente trazer um bastidor, enquanto a nossa equipe deslocava de Porto Alegre a Santa Catarina, nós passamos por algumas localidades aqui na região serrana e cidades que foram muito atingidas por essas fortes chuvas. Moradores que estavam limpando casas, onde os rios subiram, estavam tentando arrumar telhas que foram prejudicadas por granizo. Então, vários pontos de Santa Catarina sofreram com essas fortes chuvas. Houve um episódio climático bem preocupante aqui no estado. E é nesse contexto que o helicóptero se aproximava aqui da região serrana e que perdeu contato e posteriormente acabou desaparecendo.
0: Com a melhora da visibilidade ao longo desta terça-feira, as aeronaves de busca conseguiram voltar a operar. Foi o helicóptero Arcanjo 03 do Corpo de Bombeiros Militar de Santa Catarina que localizou os destroços. A operação mobilizou cerca de 40 bombeiros, cães de busca, mais de 10 viaturas e drones com sensores térmicos. Depois da localização, as buscas foram encerradas e começou o trabalho para chegar até as vítimas e retirar os corpos da área de mata. O repórter Eduardo Carvalho, da Bandeirantes, acompanha de perto o trabalho das equipes e a repercussão da morte do cantor.
3: As buscas, elas vinham desde ontem, durante a tarde, e agora elas são oficialmente encerradas e o esforço é para retirar os corpos. É um local considerado de difícil acesso, é um ponto de mata fechada, essa é uma dificuldade para as equipes em solo, mas o trabalho vai continuar agora justamente com esse objetivo. Foi o helicóptero do Corpo de Bombeiros Militar de Santa Catarina que conseguiu localizar os destroços, e isso era algo muito aguardado, né, que os helicópteros conseguissem sobrevoar a área, porque hoje pela manhã, nossa equipe inclusive deslocou de Porto Alegre a Santa Catarina, nós pegamos um tempo muito fechado. Na região serrana, muita serração, tempo fechado, as condições de visibilidade, inclusive na estrada, estavam muito ruins. E era exatamente o que os bombeiros encontraram hoje pela manhã, nas primeiras horas do dia. Não foi possível colocar os helicópteros no apoio, mas assim que o tempo abriu, e agora a gente tem sol aqui na região da serra, aí sim, os helicópteros foram colocados no apoio e foi possível encontrar essa aeronave. Há pouco estava aqui também, né, o sócio do Rick, o empresário Olívio. Ele conversou brevemente conosco, muito abalado ainda, né, falou sobre o legado que o músico deixa para todo o país, e disse que está tentando agora o contato com a esposa do Rick, que está vindo, né, dos Estados Unidos ao Brasil. Nesse momento ela está no voo incomunicável e, portanto, ela ainda não recebeu a informação da morte do marido. A situação aqui é muito triste, tem muitas pessoas aqui na cidade, obviamente, muito abaladas. Em vários pontos que a gente parou no caminho, todos perguntavam sobre o helicóptero, queriam ter alguma notícia, e a notícia veio por volta do meio-dia que os destroços foram encontrados com, infelizmente, as 5 vítimas.
0: Rick, nome artístico de Geraldo Antônio de Carvalho, construiu uma carreira de décadas na música sertaneja ao lado de Renner. A dupla ficou conhecida nacionalmente por músicas como Ela é Demais e Nos Bares da Cidade. Além de cantor, Rick teve uma trajetória importante como compositor. Segundo o empresário e sócio Olívio Beltrão Júnior, ele deixa mais de 1.500 composições e ainda tinha músicas inéditas. As causas da queda do helicóptero deverão ser apuradas pelas autoridades responsáveis pela investigação aeronáutica. Superdifusor, agora 5 horas 13 minutos. A gente começa um giro da música.

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1: Agora 5 horas 28 minutos e hora de falar de futebol aqui no Giro Super Difusora. Mesmo com a pausa da data FIFA, tem novidade importante no futebol brasileiro. Mudanças envolvendo jogadores estrangeiros, novos horários para o Brasileirão e destaque também para o futebol feminino. Quem traz as informações é Ednei Beltrame. Ednei, é com você. Boa tarde.
2: Muito boa tarde para você, Antônio Rodrigo. Muito boa tarde para você ligado no Giro Super Difusora. Mesmo com a pausa no futebol nacional e continental por conta da data FIFA, seguimos acionando a equipe Bandeirantes para as últimas notícias do principal esporte do Brasil. CBF anuncia a redução no número de estrangeiros a partir de 2017. A informação com Bruno Miliozzi.
3: Tem mudança importante no futebol brasileiro. Os clubes votaram e a CBF anunciou que a partir do ano que vem começa uma diminuição gradual do número de estrangeiros permitidos nas equipes que jogam o Campeonato Brasileiro. Atualmente temos até 9 estrangeiros por time. Agora, a partir de 2027, começa uma diminuição gradual. Em 2027, portanto, valerão 8 estrangeiros, em 28, 7 estrangeiros, até que em 2030 o limite será de 5 estrangeiros. A medida busca dar mais visibilidade, mais espaço aos jogadores jovens e, no futuro, a longo prazo, fortalecer o futebol brasileiro de forma geral, incluindo a seleção brasileira. Duas equipes foram contrárias a essa modificação. O Bahia foi uma delas, além, é claro, do Flamengo, que tem 10 estrangeiros no elenco e vai ser certamente o clube mais afetado, porque a partir do ano que vem o limite será de 8 jogadores por relação a cada partida do Brasileirão.
2: CBF e clubes aprovam nova grade de horários para o Brasileirão. A informação com Everton Ramos.
4: Meus amigos, além do consenso para a diminuição dos estrangeiros, outro ponto também foi votado pelos clubes da Série A e totalmente em acordo, tá? Os horários das partidas do Campeonato Brasileiro a partir de 2027, com destaque para chamadas superquartas, com 6 jogos às quartas-feiras, sempre em 3 horários, às 7h30, 8h30 e 9h30 da noite. E para o fim dos jogos, nos sábados, às 9 horas da noite. O grade de horários vai ser a seguinte: no meio de semana, partidas às terças e quintas, às 8 horas da noite, e aí na quarta, como eu mencionei, 7h30, 8h30 e 9h30 da noite, 6 jogos às quartas-feiras. Já no fim de semana, o sábado terá 2 grades, às 4 da tarde e às 7h30 da noite. Por fim, o domingo terá 4 grades, 11 horas da manhã, 4 da tarde, horário nobre, 6h30. E 7h30 da noite vai começar o jogo mais tarde no domingo. Essa grade, então, já aprovada, agora ela inclusive passa também por uma avaliação e por uma possível aprovação das detentoras dos direitos de transmissão.
2: Para encerrar, futebol feminino. Curiosidade da categoria com Maria Eugênia Cotait.
5: A americana Megan Rapinoe marcou a história do futebol feminino. Na década de 2010, liderou a luta das jogadoras da seleção dos Estados Unidos por igualdade salarial em relação aos homens. A vitória só chegou em 2022, quando a Federação de Futebol do país assinou um acordo de US$24 milhões em indenizações e investimentos em fundos que apoiam atletas na aposentadoria. A californiana passou por diversos clubes de dentro e fora dos Estados Unidos. A passagem mais duradoura foi pelo OL Reign, do estado de Washington. Em 2006, estreou na seleção e conquistou grandes títulos, incluindo a medalha de ouro nas Olimpíadas de Londres e o bicampeonato da Copa do Mundo.
2: E atenção! A Super Difusora FM, através da Bandeirantes, vai transmitir as finais do Campeonato Brasileiro Feminino. As duas partidas serão disputadas nos próximos 2 sábados, dias 26 e 3, às 4h30 da tarde, entre Corinthians e São Paulo, duas das principais equipes do futebol feminino do país. O primeiro jogo, com mando do Corinthians, será realizado na Arena de Itaquera. Por hoje é isso, Antônio Rodrigo e ouvinte, Ednei Beltrame, falando de futebol, aqui no Giro Super Difusora.
1: Valeu, Ednei Beltrame, valeu, equipe Bandeirantes. A Bandeirantes que está sempre ativa aqui na nossa programação, mantendo você ouvinte sempre muito bem informado e também com as emoções do futebol. 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Agora 5h33, bora para mais um Giro na Música.

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1: Agora 5 horas 43 minutos, nós vamos começar agora um giro pela nossa região. Em Sarapuí, quem quer empreender com mais preparo pode participar amanhã, quarta-feira, de uma palestra de apresentação do Empretec. O encontro será às 7 horas da noite no Fundo Social de Solidariedade e é uma parceria da Prefeitura com o Sebrae. A proposta é explicar como funciona o Empretec, que é um programa de formação empreendedora criado pela ONU e aplicado no Brasil pelo Sebrae. A iniciativa é voltada tanto para quem já tem um negócio quanto para quem pretende começar a empreender. Entre os temas trabalhados estão persistência, autoconfiança, iniciativa e tomada de decisões com riscos calculados. Para participar, é preciso confirmar presença pelo WhatsApp 15 99687-9338. Você empreendedor ou empreendedora de Sarapuí, confirme presença pelo WhatsApp 15 99687-9338. 5h44. Em Angatuba, a Prefeitura realiza hoje, terça-feira, uma audiência pública para discutir a Lei de Diretrizes Orçamentárias de 2027, a LDO. O encontro começa daqui a pouco, às 7 da noite, na Prefeitura Municipal, que fica na Rua João Lopes Filho, número 120, no centro de Angatuba. A audiência é aberta à população e tem como objetivo apresentar e discutir as prioridades e diretrizes que vão orientar a elaboração do orçamento municipal para 2027. A própria prefeitura destaca que este tipo de encontro permite a participação da comunidade no processo de planejamento e controle da administração pública. Então, se você mora em Angatuba e quer acompanhar ou participar dessa discussão, a audiência começa mais tarde, 7 horas da noite, na sede da Prefeitura Municipal de Angatuba. E ainda em Angatuba, a Prefeitura realiza nesta semana duas ações de vacinação contra a raiva para cães e gatos. Nesta quinta-feira, dia 24, o atendimento será no bairro Serraria, das 2 até as 3h30 da tarde. Já na sexta-feira, dia 25, a vacinação será na Praça do Inho Ribeiro, da 1h30 até às 3 horas da tarde. Nos dois casos, é necessário fazer o agendamento antecipado pelo telefone 15 99604-1675, 15 99604-1675. Devem ser vacinados anualmente cães e gatos a partir dos 90 dias de vida. Para receber a dose, o animal precisa estar saudável, sem pulgas e carrapatos e com a vermifugação em dia. Agora 5h46. Em Tatuí, a ponte da APAE, no acesso pela rua Benedito Faustino da Rosa, no Jardim Vanderlei, foi interditada hoje à tarde para a passagem de veículos pesados como caminhões e ônibus. Segundo a Defesa Civil, as chuvas constantes das últimas horas agravaram os danos nos serviços de contenção de base da ponte. Só neste mês de setembro, Tatuí já acumulou 297 milímetros de chuva. No mesmo período do ano passado, foram apenas 33 milímetros. A prefeitura informa que já trabalha na elaboração do projeto para a construção de uma nova ponte no local. A substituição definitiva da estrutura deverá ocorrer depois da aprovação do projeto e da disponibilidade dos recursos necessários para as obras. Agora 5h46, bora para mais um giro na música.

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2: Horas 56 minutos. Só me resta agradecer aqui pela sua audiência, pela sua companhia, a você que me deu carona no seu carro, você que permitiu que eu entrasse na sua casa, no seu trabalho. A partir de agora você fica com um momento de reflexão, depois tem Cuidado Idoso, na sequência as músicas mais tocadas do momento e às 7h30 da noite a Superdifusora entra em rede com a Bandeirantes para a transmissão do Esporte em Debate. Desejo a você uma excelente noite. Se cuide e até amanhã na previsão do tempo do Jornal do Meio-Dia.

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1: Boa noite, amigos ouvintes da Super Difusora FM. Viver as obras de misericórdia pode parecer uma coisa impossível, não é? Um gesto simples como visitar um doente, oferecer uma palavra amiga de esperança a quem está desanimado, fazer um favor a alguém, tudo é obra de misericórdia. Pequenos gestos agradam mais do que muitas palavras. A reflexão da palavra de hoje é tirada do Evangelho de São Lucas, capítulo 8, versículos de 19 a 21. Ouçamos. A mãe e os irmãos de Jesus foram procurá-lo, mas não podiam chegar-se a ele por causa da multidão.

0: rezarmos por intercessão da Virgem Maria, Mãe de Deus e Nossa Mãe. Refletindo a palavra de hoje, Jesus não nega os vínculos de parentesco e não pretende humilhar sua família, mas antes, associar-lhe todos os que aceitam e assumem o Evangelho. Ele deseja largar sua família com todos os que escutam a palavra de Deus e a põem em prática. Todos os que se posicionam a favor do seu projeto de construção do reino. Não basta juntar pessoas em torno de uma teoria religiosa ou mesmo de um código moral, mas é preciso procurar e querer entrar na proposta de Jesus. É preciso transformar o Evangelho em ação, em vida. Quem dá esse passo começa a fazer parte da nova família de Jesus, formada por inúmeras mães, pais, irmãos e irmãs. O ensinamento de Jesus abre as portas do reino a todas as pessoas, independente de raça, cultura, gênero, classe social. Aderindo ao reino dos céus, os seguidores de Jesus formam uma nova família, não de forma mágica ou passiva, mas a partir da mensagem do Evangelho. Vemos assim que o parentesco espiritual cria laços maiores e mais fortes que o parentesco biológico. Por isso, é missão da Igreja procurar ampliar sempre mais esta família espiritual, levando o Evangelho a todas as pessoas e a todos os povos. Queridos irmãos e irmãs, você que escuta a palavra de Deus e tem procurado colocar em prática na sua vida, que você se sinta parte da família de Jesus. Rezemos. O anjo do Senhor anunciou a Maria e ela concebeu do Espírito Santo. Ave Maria, cheia de graça, o Senhor é convosco. Bendita sois vós entre as mulheres, bendito é o fruto do vosso ventre, Jesus. Santa Maria, Mãe de Deus, rogai por nós, pecadores, agora e na hora de nossa morte. Amém. Eis aqui a serva do Senhor, faça-se em mim segundo a vossa palavra. Ave Maria, cheia de graça, o Senhor é convosco. Bendita sois vós entre as mulheres, bendito é o fruto do vosso ventre, Jesus. Santa Maria, Mãe de Deus, rogai por nós, pecadores, agora e na hora de nossa morte. Amém. E o Verbo de Deus se fez carne e habitou entre nós. Ave Maria, cheia de graça, o Senhor é convosco, bendita sois vós entre as mulheres, bendito é o fruto do vosso ventre, Jesus. Santa Maria, Mãe de Deus, rogai por nós, pecadores, agora e na hora de nossa morte. Amém. Rogai por nós, Santa Mãe de Deus, para que sejamos dignos das promessas de Cristo. Oremos. Derramai, ó Deus, a vossa graça em nossos corações, para que, conhecendo pela mensagem do anjo a encarnação do vosso Filho, cheguemos por sua paixão e cruz à glória da ressurreição. Por Cristo nosso Senhor. Amém. E que desça a bênção do Deus Todo-Poderoso, Pai, Filho e Espírito Santo. Amém.
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3: Olá, boa noite. Tudo bem com você? Terça-feira é dia de aprender juntos aqui no Cuidado Idoso. Eu sou Antônio Luiz e o tema desta semana é adoção de idosos, um assunto que ainda levanta muitas dúvidas. Para contribuir, recebemos Gisele de Melo Almada, advogada, mestre em Direito, coordenadora do curso de Direito nas faculdades IES e autora do livro Judicialização da Saúde. No bate-papo com Juliana Fernandes, a advogada respondeu a uma questão que muita gente faz. Quando um idoso é adotado, ele passa a ter direito sobre os bens da

0: família te o acolhe?
1: Então, se não houver filiação, não vai ter, né? O que se pretende, eu acho que a grande dificuldade que vão enfrentar é porque, de alguma forma, não vai ter uma filiação assim, mas vai ter uma socioafetividade, né? E hoje em dia, a socioafetividade está garantindo mais direitos para quem é socioafetivo. Para a criança, então, na socioafetividade, né, existe a possibilidade do pai ou mãe socioafetiva ser incluído na certidão de nascimento. Sim. E aí todos os direitos são garantidos. No caso do idoso, se não for colocado na certidão, se não houver nenhum tipo de filiação, não há que se falar em comunicação aí de bens.
0: Daqui a pouco, às 7 da noite, estreia em nosso canal do YouTube o episódio completo desta entrevista imperdível. Acesse @superdifusoraoficial. Este é um tema delicado e que precisa ser debatido com clareza. Eu volto amanhã com mais informações aqui no Cuidado Idoso. Fique na sintonia da Superdifusora FM, a rádio que é feita para você.

existe uma teoria que se chama 90-10, onde uma pessoa tem 90% daquilo que você procura em alguém, só que você foca naqueles 10% que falta. Aí você sai pra rua, se aventura, e realmente você encontra aqueles 10%, mas não se deu conta que perdeu os 90%.

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0: rapaziada.
1: Faz barulho aí pro Ferrugem, gente.
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0: Aí é música, meu amigo.
2: Por isso que você acaba com eles, né?
0: Vamos acabar com eles hoje. Posso começar?

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1: 7 horas 31 minutos, boa noite a você que está na Bandeirantes nesta terça-feira. É, o Esporte em Debate está no ar, vamos juntos até as 9 da noite. Hoje numa versão empobrecida, raquítica do Esporte em Debate.
2: Raquítica é ótima, né?
1: Ah, uma versão hoje... Cadê todo mundo desse programa aqui? Eu quero saber onde está todo mundo desse programa. Não é possível. Dois em férias, um de folga. Eu não acredito nisso.
2: Um meteu o cambal, um meteu o louco hoje, né? O que, que você vai fazer?
1: Eu vou trocar de roupa.
2: Você sabe que meu sonho é fazer um Esporte em Debate sem camisa qualquer dia, né? Já tem pensou? Aquela, os cinco integrantes.
1: Eu vou trocar minha camiseta.
2: Eu não sei se eu tenho essa. Eu tô errado mexendo na minha pasta aqui.
1: Eu não posso estar errado.
2: Ó,
1: né?
2: Pode ser uma dessa aqui. Essa aqui pode ser também. Ó. Vai. Foca do Capri. Foca do Capri. Vai. Lindo. Vai, meu. Público, mete esse peitão chamuscado para jogo aí, bicho.
1: Que as minhas camisetas ficam todas aqui, não é? E aí eu...
2: Não, a audiência tá clamando pra você trocar a camisa ao vivo, vai. Amanda, uma hora dessa, tá na sala dela só aguardando. Vai, Capri, vai.
1: Até porque eu tô com outra camiseta aqui
2: por baixo. Tudo bem, então tira, não tem problema, vai. Mete esse pijamão pra jogo aí, vai. Bonito e gostosão. Lindo.
1: Essa é a errada, não é a de hoje. Essa é a
2: de hoje. Você vem com pijama por baixo, é isso mesmo ou não? Vai, Capri, vai, dá requebrada. Vai, Capri, vai. Vai, Capri, vai, dá essa parada aí.

0: Vamos lá, agora eu estou certo.
1: O cara que tava
0: certo.
1: Só no dial perdeu uma cena dantesca da história do rádio esportivo desse país. Vai, vem pro YouTube e volta um pouco pra ver a cena.
0: Vocês não gostaram de...
1: Olha o PDV rachando lá fora. O Abandi parou pra ver o Capricho na camisa. O Everton Ramos ali.
0: Pera aí, ó, todo mundo.
1: Ai, ai, muito bom, velho. Tá parecendo um monte de gorila aqui na jaula e os caras vendo a gente, né, velho? Ai, meu Deus do céu.
0: Bom, minha gente, é o seguinte. 7h34. Deixa eu só fazer na abertura aqui. Oh, nós estamos vivendo uma terça-feira aí triste aí, com a morte de 5 pessoas que estavam no helicóptero, não é? E eu confesso, eu não conhecia tanto assim da carreira do Rick. Mas é muito triste, não é? Porque são 5 vidas perdidas de uma maneira que eu não sei. A investigação vai aí agora apontar o que aconteceu, as causas do acidente. Eu confesso, eu andei poucas vezes de helicóptero, mas as poucas vezes que eu andei, felizmente, todas elas com tempo bom, sabe? E eu não sei se helicóptero em mau tempo, eu não sou especialista, muito longe disso, mas olha, o que a gente já viu de acidente de helicóptero com mau tempo, né? Mau tempo e helicóptero, dos grandes casos conhecidos aqui no Brasil, seja do Ulisses Guimarães, que perdeu a vida no litoral de São Paulo, litoral norte de São Paulo. Depois eu me lembro do caso do João Paulo Diniz, que também sofreu um acidente e ele se salvou na oportunidade porque ele era um exímio atleta nadador. Nadador, do alto mar até a praia.
1: Falamos disso ontem, inclusive, lembramos aqui desse caso, né?
0: Então... A namorada dele na oportunidade, infelizmente, não sobreviveu, não é? Mas, e outros casos, teve outros casos aí.
1: Lembramos
0: que a gente
1: já do LeBron, Deus me livre, do Kobe Bryant, exato.
0: O Kobe, acho que não me lembro se estava com mau tempo e tal, enfim, mas muito triste, muito triste. Demais, sabe o que eu me lembrei hoje? Aliás, a Beth, a minha esposa, que me lembrou, né? Eu não sei cantar absolutamente nada, sou uma negação como cantor.
1: Somos, então.
0: Eu não sei, eu sou péssimo cantor. Péssimo, não sei cantar nada. E no aniversário de 15 anos da minha filha, da Larissa, a Beth falou, pô, você não quer prestar uma homenagem pra ela, cantar a música? A música do Rick Renner.
1: Você cantou a música do Rick Renner?
0: Eu não sei cantar.
1: Não, mas você tentou, né?
0: E aí o que aconteceu? Eu recorri aos préstimos do meu grande amigo Rick Bonadio, grande produtor, o Rick, e pedi uma ajuda pra ele. Falei, ô Xará, me ajuda aí, eu preciso cantar essa música no aniversário da Larissa. E ele me fez cantar a música. E não só cantei a música, como gravamos um clipe que foi exibido no dia lá do aniversário dela.
1: A música Filha.
0: Filha, exatamente. Essa música. É exatamente essa música.

0: Eu não me lembrava da música do Rick Renner. Eu não sou péssimo cantor. E depois, pô, eu fui observar hoje quantos pais não cantam essa música para as filhas no aniversário de 15 anos.
1: Total.
0: Né? Muitos, muitos pais. E tem essa música, e tem a lembrança aí do Rick e do Renner, que infelizmente o Rick nos deixou nesse acidente trágico. Então, a família do Rick, eu vi lá a esposa, os filhos, netos, imagina a dor, não é? Nossa. O depoimento da filha hoje. Imagina a filha.
1: Imagina a esposa também voltando, né? Tava nos Estados Unidos trabalhando, aí volta naquela angústia, ânsia, né?
0: Negócio difícil, assim, cara, terrível, não é? Terrível. Difícil. Então, olha, nossos sentimentos, abraço à família do Rick e de todas as outras vítimas desse acidente terrível aí. Que Deus possa dar conforto para as famílias que ficam aí e que, né, possa haver uma compreensão do que aconteceu ali no acidente e que não haja novamente, se foi eventualmente uma falha, se for um problema, que isso sirva também para que no futuro não aconteça. Vamos aguardar, né, a investigação, apontar o que efetivamente aconteceu ali.
1: Investigar também é de menos, né? Porque agora não vai voltar.
0: Mas
1: mais,
0: o que acontece,
1: né?
0: O importante nisso é que se houve eventualmente alguma falha, ela vai ser corrigida.
1: Exato.
0: Né? Os acidentes aéreos, eles. Se tem um lado positivo num acidente aéreo, não tem, não é? Mas se tem um lado positivo é aprender.
1: É achar o erro para não repetir.
0: Exatamente, é para que não haja novamente.
1: Ah, muito triste, viu, cara? Muito triste.
0: Muito triste. Muito triste, triste mesmo. Que
1: e como
0: seja,
1: a gente tem passado por acidente aéreo, né? Não só de helicóptero, mas avião também, recentemente, no mundo do sertanejo, mais uma vez. Foi assim com a Marília Mendonça. Aconteceu recentemente um acidente de ônibus também. Acho que era Conrado e Alexandre, se eu não estou equivocado aqui, mas que coisa, né? E assim, é difícil. Ninguém vai querer julgar uma coisa tão delicada como essa, mas. Essas pessoas estão o tempo inteiro para lá e para cá, na rua, na estrada, no ar. Como é que foi, Bueno? Conrado e Alexandre, né? Não lembro quem que foi que faleceu, mas teve um deles aí, né? Mas é muito triste, cara. Então fica aí o nosso abraço, aí nossa solidariedade. A gente tenta fazer um programa alegre para cima e tal, mas realmente, né, não tem como a gente não falar sobre esse tema que comoveu o Brasil inteiro, né?
0: Exatamente. Bom, vamos lá então, João. Atenção, faltam 20 minutos para as 8. Depois do intervalo a gente vai trazer assuntos importantes aqui,
1: isso,
0: hein?
1: E quero me corrigir aqui com o ouvinte Bandeirantes.
0: Do quê?
1: Depois de estudar bastante... Sabe que isso é muito legal? Eu aprendi isso com você. Inclusive, o Ricardo Capriotti, uma vez, meu grande mentor, falou o seguinte. Quando você vai dar uma opinião, você tem que procurar o maior número de embasamento possível para você poder consolidar a sua opinião e, consequentemente, debater ela em cima de alguém que pensa o contrário de você.
0: Sim.
1: Ontem, quando explodiu a notícia... que a CBF tinha se acertado com os clubes, só 3 clubes das séries A e B. Flamengo, Bahia e Londrina não aceitaram, mas aí acabou passando. Exato, de 40 a 13, então quase unanimidade. Eu ontem me posicionei achando minimamente interessante essa mudança de estrangeiros aqui no futebol brasileiro. Mas depois do intervalo eu vou falar o porquê que eu não gosto mais dessa mudança envolvendo o limite de estrangeiros aqui no país.
0: Quer mais estrangeiros?
1: Quero menos, eu quero mais estrangeiros.
0: Mais?
1: Não, 9 tá bom. 9 tá bom, mas acho que não deveria diminuir, vou explicar o porquê já.
0: Tá bom, então daqui a pouco você traz aí o seu posicionamento a respeito disso. Parada rapidíssima, a gente já volta aqui com o Esporte em Debate. Ó, por favor, sigam conosco, continuem conosco, porque vai ter muito programa, vai ter muito debate. Podem ficar conosco aí, podem ficar com a gente. Não se preocupem, a gente já retorna aí, até já.
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3: Flamengo e Estudiantes voltam a se encontrar na Copa Libertadores, agora nas semifinais. Mas antes disso, em 2025, nas quartas de final, o Flamengo também passou pelo Estudiantes na campanha que terminou com sua quarta conquista. Venceu no Maracanã por 2-0 e perdeu pelo mesmo placar na Argentina. Nos pênaltis, o goleiro Rossi brilhou e levou o rubro-negro adiante. Terminou com a vitória sobre o Palmeiras em Lima, no Peru. O vencedor dessa fase avança à grande final, que em 2026 é disputada em Montevideo.
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3: Sete e 46. Dá um spoilerzinho aqui, porque o senhor acha que temos que manter 9 estrangeiros nos times aqui no maior. É um spoiler, porque depois o senhor vai defender essa tese mirabolante de 9 estrangeiros nos clubes do futebol brasileiro. Vamos lá.
4: Ontem, o spoiler rápido de 10 segundos. Ontem, eu realmente cheguei a acreditar que a diminuição do número de estrangeiros no futebol brasileiro poderia ser uma ligação direta com a possibilidade de dar mais oportunidades para a molecada da base no futebol do Brasil. E, de fato, uma coisa não está ligada na outra. Vou explicar depois.
3: Tá bom. Então, já, João Paulo Capelanes vai discorrer sobre o tema aqui. Eu quero ver se eu concordo com ele ou discordo. Eu acho que eu vou discordar, porque, para mim, eu acho um número elevado no futebol brasileiro. Na Espanha, na Itália, na Alemanha, Inglaterra. Sei lá, na Inglaterra. Ah, tudo bem, aqui nós somos o país do futebol.
4: E da desigualdade.
3: Nós temos que revelar jogadores.
4: E da desigualdade.
3: A gente perde muita gente aqui porque formamos mal, detectamos mal. Então daqui a pouquinho a gente explica isso.
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0: Faltam 10 minutos para as 8 horas da noite. Estamos de volta com o Esporte em Debate. Então vamos lá. É, estamos tratando aqui, ou vamos tratar agora, esse tema que é de ontem, mas que nós estamos requentando hoje porque tem desdobramentos. Ontem, na reunião dos clubes das séries A e B com a CBF lá no Rio de Janeiro, dentre várias questões que foram tratadas e ajustadas, ficou acordado que até 2030 o futebol brasileiro passará a contar com 5 estrangeiros somente por jogo. Então, cada jogo, a súmula vai poder ter 5 estrangeiros registrados. Isso a partir de 2030. Ano que vem já cai para 8, depois 7, 6, até chegar a 2030 com 5 estrangeiros. Não quer dizer que você vai ter 5 estrangeiros no elenco. Você pode ter 20 estrangeiros no elenco, mas você só vai poder levar 5 para o jogo. Colocar na súmula lá 5 estrangeiros. Eu acho um bom número. Eu até reduziria mais um pouco. Nós chegamos até 3. Até 2022. Eram 3 estrangeiros só por jogo.
1: 2022?
0: Acho que 2022 passou depois para 6 em 2024. É, 2022.
1: Até 2 anos eram 7. De 2 anos para cá, de 7 foi para 9.
0: É isso. Acho que até 2022 era 3, né? De 2022 para cá que houve esse acréscimo. Eu acho até que poderia ter menos. Mas vamos lá, 5 tá bom, vai. Me convenço que 5 tá bom. O senhor não gostou desse número? 5 estrangeiros?
1: Não, Capri, eu acho que não, sabe por quê? Eu vou falar o porquê. Ontem eu estudei bastante sobre o tema, ouvi muita gente, conversei com muita gente e acabei fechando a minha avaliação. Eu já percebi que no bloco anterior você acabou de dar uma sublinhada sobre Europa, Espanha, Alemanha, Inglaterra.
0: Que não são formadores como nós somos, né? Eles têm muito mais dependência da nossa formação do que nós deles, por exemplo.
1: Não sei se no recorte de 5, 10 anos aqui os caras revelaram mais
0: talvez
1: do que a gente.
0: Espanha, vou dar um exemplo. Portugal, talvez hoje esteja num momento melhor.
1: E talvez a Inglaterra tenham revelado mais jogadores do que nós.
0: A França.
1: A França é indiscutível.
0: Por incompetência nossa.
1: A França, né? Não vou nem colocar no páreo, que a França conseguiu ser visionária e enxergou muito bem na África do Sul talentos que infelizmente ninguém viu lá atrás. Mas independentemente de qualquer coisa, o meu ponto de vista é o seguinte. Eu me coloco no lugar, vou dar um exemplo, do presidente do River Plate e do Boca Juniors. Se eu sou esses caras, eu tô abrindo uma champanhe, fazendo aqui uma petisqueira de queijos e vinhos e amigos e reúno todo mundo, porque essa questão desproporcional que virou a Libertadores, com uma soberania de 2019 para frente, só os brasileiros ou ganhando ou chegando nas finais, nas cabeças, nas semifinais, agora o nível de competitividade vai diminuir. E onde eu entrei na palavra da desigualdade? O futebol brasileiro, assim como a sociedade como um todo, é um futebol desigual. Aí a gente pode entrar no mérito ou demérito de cota de TV, de nível de patrocínio, de nível de torcida, de dinheiro que entra em cada clube, sai de cada clube, arrecada de cada clube. Onde eu quero chegar? Vamos pegar um Palmeiras da vida. O Palmeiras, em determinado momento, vamos supor que já tem aí os seus 5 jogadores gringos no elenco. Eu não acho inteligente você passar até 10, 11 jogadores gringos em 2030, se você pode relacionar apenas 5. Não faz sentido. Então daqui a pouquinho um
0: pode
1: Palmeiras
0: ter
1: da vida.
0: Ali, vai.
1: Seis, ok? Pra dar uma revezada no máximo 7. No máximo 7. Vamos supor que o Palmeiras, ele já tem aí os seus 5, 6 gringos no elenco. Aí o Palmeiras até gostaria de contratar um Gustavo Gomes da vida. Mas, poxa vida, não vou contratar porque, veja bem, ele é caro e outra, já estou aqui no meu limite na tampa. Aí ele vai olhar para o mercado nacional e vai tirar do Atlético Paranaense, vou dar um exemplo aqui, o Arthur Dias. Aí o que vai acontecer com o Atlético Paranaense, que não tem nem de perto a projeção e o poderio financeiro para bater de frente com o Palmeiras, vai perder jogador para o mercado nacional. Aí o que vai acontecer? Os próprios clubes do futebol brasileiro vão enfraquecer os seus adversários. Muitas vezes de forma injusta, justamente por essa questão de falta de equilíbrio de receitas do futebol brasileiro. Enquanto você tem um ganhando um bi, você tem o outro na mesma divisão ganhando 10 milhões, que seja. Então eu acho que esse é um ponto importante a ser dito. Tá? Eu não sei se eu consegui te convencer, pelo menos com este argumento, a entender esse cenário.
0: Não, porque eu acho, João, que você vai obrigar, vai forçar os clubes. Se o Atlético Paranaense, que é um clube formador, perde esses jogadores, o Atlético vai se esforçar para seguir buscando jogadores talentosos
1: aí
0: também.
1: Eu te dou um outro
0: porque
1: exemplo
0: nós que não. temos, porque não. nós temos talentos aqui no Brasil.
1: Nós
0: o que
1: temos.
0: Acontece? O que acontece? Nós detectamos mal.
1: Não.
0: Detectamos mal,
1: João. Não enxergo
0: dessa
1: forma,
0: Capri. Perdemos muitos talentos. Perdemos muitos talentos. Por quê? Porque hoje você tem aí, você vai pro interiorzão do Brasil.
1: O jogador quer ir embora, Capri. O jogador, esse é o problema.
0: Mas pode ir, João.
1: O clube não pode ir aí.
0: Mas se você tiver um futebol organizado e forte, você consegue segurar esse cara pelo menos mais 2-3 anos.
1: Capriote.
0: Nós nunca vamos conseguir fazer esses caras ficarem aqui.
1: Capri.
0: Mas se nós tivermos um futebol.
1: Mas o jogador não quer. Aí que tá, o jogador não quer.
0: Não quer porque hoje é uma bagunça. Se você tiver um futebol forte aqui, o cara espera 2-3 anos, o cara vai aos 20. Vai aos 21, Capri. Espera, Capri, João.
1: O jogador espera. De
0: o problema
1: 13
0: é que
1: anos.
0: Hoje, o problema é que hoje os clubes não oferecem condições para que esses jogadores fiquem.
1: Ah, muitos clubes oferecem, Capri,
0: Palmeiras
1: os jogadores
0: e
1: não
0: Flamengo
1: querem ficar.
0: Hoje. Atlético,
1: não,
0: Paranaense,
1: Atlético Paranaense, o Mirassol. O Capri, o sonho da vida de qualquer jogador, olha só como o futebol mudou, e você que é um jurássico no bom sentido do mundo da bola, você sabe que na década de 90, por exemplo, era um tesão. Desculpem o termo, mas era isso. Era uma alegria você jogar no futebol brasileiro e dane-se a Europa. Você tinha aqui verdadeiras seleções atuando. Olha o São Paulo da década de 90, o próprio Palmeiras, o Corinthians, que depois começou a aparecer legal, o Santos. Antes o jogador não tinha aquela... Ele estava ávido a ir jogar
0: mas
1: na Europa.
0: Mas dá para voltar
1: essa,
0: a ser assim.
1: Capri, essa molecada com 12, 13 anos, você perguntar na categoria de base para qualquer menino dessa faixa de idade aí, qual que é o teu sonho? Você jogador de futebol aonde? No Barcelona, no Chelsea, no City. Ele não vai falar que ele quer ser ídolo no Corinthians, no Flamengo e no Palmeiras. Até porque é uma lavagem cerebral gigantesca em cima desses meninos, do próprio empresário que vende esse sonho. Ó, daqui a pouco você vai estar que nem o Neymar, lá na França, comendo caviar, na ponta da Torre Eiffel e o caramba 4. Então a mentalidade cultural. O futebol mudou, o mundo mudou, e não vai ser de 5 anos pra cá que a gente vai conseguir fechar todos os problemas do futebol brasileiro, que são gigantescos, pra achar que a molecada vai passar a querer jogar mais no clube brasileiro e que os empresários não vão ter interesse de levar essa molecada lá pra fora.
0: Mas vai, eles
1: essa
0: vão
1: mentalidade
0: continuar.
1: Não vai mudar.
0: Mas eles vão seguindo, João. Eles vão seguindo. O problema é que hoje nós não revelamos mais e tá confortável buscar a gente de fora. Então, até para que esses clubes possam se capitalizar, fazer dinheiro com essa molecada, eles precisam ser estimulados a voltar a investir na base, a detectar talentos. A gente perde muito. Quanta gente você conhece por aí, você fala assim, pô, se esse cara tivesse sido profissional, teria sido bom boleiro. E se perdeu porque não teve uma chance, não teve uma oportunidade. Nós somos um país de 210 milhões de habitantes. Que o futebol corre nas nossas veias.
1: Mas até aí a China tem 1 milhão e não revela ninguém.
0: Sim, mas revela para outras coisas, né? Outros talentos, outras habilidades que o povo chinês tem. Nós temos habilidade para o futebol. E aí a gente vai entrar numa questão aí que nós já falamos muito sobre isso. Infelizmente, os grandes centros perderam os espaços públicos para a prática do futebol que a gente tinha quando eu era moleque. Eu jogava bola na rua, jogava bola na esquina, nos terrenos baldios. Hoje não tem mais. Hoje em dia é só escolinha de futebol. O moleque vai duas vezes.
1: CDC e escolinha de
0: futebol. Vai duas vezes por semana na escolinha de futebol, joga lá uma hora e meia por dia. E acha que está fazendo um bom negócio. Não dá, porque você só consegue chegar à excelência praticando diariamente.
1: Vai enfraquecer demais, Capri. Olha só, imagina só os times uruguaios, colombianos, paraguaios. Eles estão de barriguinha cheia, felizes da vida com essa situação. Porque eles vão parar de perder jogadores para o mercado brasileiro, certo? O Brasil vai parar de contratar jogadores argentinos, colombianos, uruguaios, etc. Tá muito claro isso. Consequentemente, o futebol desses países vai ficar ainda mais forte. Vai ficar mais forte. Então, para o Brasil vai ficar mais difícil.
0: Mas com esse nível de jogador, não, João.
1: Capri,
0: o nível de jogador que vem aqui, não dá. Não vem craque desses países aqui.
1: Que isso, Capri.
0: Vem
1: jogadores úteis.
0: Vem
1: jogadores excelentes. Jogadores excelentes que jogam no futebol brasileiro. Pega aí.
0: Quem contrata excelentes? O Flamengo e o Palmeiras.
1: Não, Capri. O Atlético Paranaense contratou o Viveiros aí, o artilheiro do Campeonato Brasileiro.
0: Um de vez em quando.
1: 27 milhões de reais.
0: Um de vez em quando.
1: Você tem aí.
0: Agora o que vai acontecer é que você vai trazer, então, a tendência é que você traga jogadores de melhor qualidade desses países. Se você promove bons jogadores brasileiros nos times, não vai sobrar espaço para esses jogadores bons aqui. Você vai ter que trazer desses países jogadores muito bons.
1: Eu vou fazer um debate rápido com o senhor, não quero te colocar de calça curta aqui, apenas um debate, inclusive com o ouvinte, com o internauta nosso aqui. Me fale o destaque do Vila Nova, que é o líder do Campeonato Brasileiro da Série B. Ninguém sabe quem é, porque não há. Quem é o destaque do Fortaleza? Um time que caiu ontem, no ano passado, com força. Fraco. Qual é o destaque do Juventude? Quarto colocado, se eu não estou equivocado, da Série B. Do Novo Horizontino. Quais são os destaques?
0: Mas
1: então a gente não vai mais poder contratar praticamente...
0: Com
1: onde eu vou chegar? A gente não vai mais poder contratar praticamente jogadores gringos por essa limitação de 5. Aí a gente vai ter que olhar nas outras divisões nacionais. A gente não tem grandes
0: destaques. Ótimo, a gente vai valorizar as outras divisões do Brasil.
1: Mas o que não tem ninguém
0: para ser
1: grande valorizado?
0: João, é exatamente isso que eu tô dizendo. A gente tirou
1: o Breno Lopes da Série B, do Juventude pro Palmeiras.
0: A gente precisa voltar a revelar. Caio
1: Dantas, do Sampaio Corrêa. Mas, Capriotti, as bases do futebol brasileiro, as categorias de base, estão sequestradas pelos empresários. E não vai ser de 5 anos para cá que isso vai mudar, que alguém vai conseguir mexer no vespeiro. E vou além. Isso não deveria ter partido da CBF, no meu ponto de vista. Isso deveria ter partido de uma liga organizada, até porque é uma hipocrisia e uma contradição gigantesca, porque há dois anos, em 2024, esses mesmos clubes, esses mesmos dirigentes votaram a favor do aumento de 7 para 9 estrangeiros. O que que aconteceu de 2 anos para cá que vocês agora votaram na redução? As mesmas gestões, as mesmas ideias, e muitos clubes que têm 10, 11, 12 jogadores estrangeiros votaram a favor sobre isso. Eu acho que vocês nem sabem qual é a pauta do debate e por que que vocês votaram a favor, seus insetos.
0: Não, para,
1: seus
0: João.
1: Seus insetos.
0: O cara votou, porque o cara votou de 9 para 5 é inseto.
1: Você tá de brincadeira.
0: Mas há 2 anos votou a favor de 7 para 9.
1: Não tem problema. Como o cara percebeu. O cara percebeu.
0: O cara percebeu que não resolveu, não funcionou.
1: Em 2 anos.

0: Brasil defendendo a Libertadores, brigando por título. O River morreu, o Boca morreu, a LDU morreu, todo mundo morreu.
1: É a nossa reserva de mercado, João. No futebol nós temos que ter reserva de mercado. Se nós fôssemos a Itália, a Inglaterra, a Espanha, que precisa de pé de obra para fazer as suas ligas ficarem mais fortes, eu ia falar para você, não, realmente a gente precisa trazer jogador. Não, nós somos exportadores de pé de obra, de jogador de qualidade.
0: Ah, nós
1: temos que recuperar isso. Ou a gente recupera isso, ou não vamos ganhar mais nada. É só daqui para baixo.
0: Então eu te pergunto
1: uma coisa. É só daqui para baixo. Ou a gente estimula que todos os atores envolvidos no futebol, CBF, clubes, dirigente, todo mundo, dê um basta nisso e interrompa essa sangria que nós estamos vivendo no futebol, que é só curva descendente. Nós não temos curva ascendente de 2002 para cá, desde a última vez que nós fomos campeões do mundo. Alguém tem que interromper isso. Se todo mundo que está envolvido no futebol não se mobilizar para isso, a gente vai ficar aqui pedindo para vir mais jogadores estrangeiros, e 9 vai passar para 10, Gabriel, e 10 vai para 12, porque nós não vamos ter competência de formar aqui jogadores como nós sempre formamos.
0: Okay.
1: E nós temos material e capacidade.
0: Mas é o fantástico mundo, Capri.
1: A sua tese é fantástica? A sua tese?
0: Não, mas eu não tô dando uma tese fantástica. Não,
1: você tá
0: aqui.
1: Defendendo uma tese. Tema.
0: Você então... tá trazendo uma projeção maravilhosa que nunca vai acontecer no futebol
1: do Piniquim. Então, mas se a gente não brigar e não lutar por isso, gente vai ficar de camarote vendo o...
0: Já estamos. O rombo que nós estamos.
1: Nós temos que apresentar. Nós não temos que apresentar. Põe a vinheta aí de uma solução para São Paulo, uma solução para o Brasil.
2: É isso que nós temos que fazer aqui.
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1: I have a dream. Eu tô dando aqui a solução para todo mundo.
0: Mas eu discordo.
1: E não é um sonho, não. É uma realidade.
0: Eu me abraçaria na sua tese. Eu gostaria realmente de ver isso, mas eu não vou ver. Outra coisa que eu queria falar. Eu queria um posicionamento oficial do Grêmio. Porque o Grêmio tem 5 jogadores estrangeiros no seu time titular. E votou a favor da redução. Isso é uma contradição gigantesca. Isso joga contra a instituição.
1: Mas o time pode estar percebendo que realmente não tem, não está funcionando.
0: Onde os caras estão? Outra coisa que eu quero falar, Capri, rapidinho.
1: Vai ficar todo mundo igual, 5 estrangeiros para todo mundo.
0: Isso é uma bobagem para mim. Capri, hoje quem joga o melhor futebol do mundo? O Brasil ou a Espanha?
1: A Espanha é campeã do mundo.
0: A Inglaterra ou o Brasil?
1: A Inglaterra.
0: A Inglaterra é a terceira colocada, jogando bem, etc e tal. Você sabia que na Inglaterra você tem mais de 60% dos gringos por lá e na Espanha a mesma coisa? Então essa questão de miscigenação, eu acho que é só uma caçapinha levantaram aí de forma oportunista, sem convicção alguma.
1: Pé de obra como nós temos.
0: Deveria ter um debate amplo, público, para que as pessoas pudessem chegar minimamente a um patamar comum. Não na canetada, ah não, de novo vamos para cima, porque agora vamos resolver o futebol brasileiro.
1: Estrangeiros
0: sim,
1: futebol?
0: Por que não? Por que não?
1: A opinião pública tem coisa
0: mais importante. Debate público, me refiro
1: saber
0: outras
1: se vai ser
0: pessoas a serem ouvidas,
1: nove.
0: Capri. Outras pessoas a serem ouvidas.
1: Ah, mas quem
0: não é na canetada que a CBF.
1: Quem é outra pessoa sem. Qual é outro interessado nisso?
0: Capitães, são os clubes. Capitães, jogadores.
1: São os clubes.
0: Os
1: jogadores, eu duvido que os jogadores vão pedir mais estrangeiros aqui no futebol brasileiro.
0: Não, tudo bem, deveria ser
1: eu ouvidos. Duvido vem que cá, eles vão fazer. Não, não, acha... traz mais aí que nós queremos perder o espaço para eles.
0: Vem cá, me fale aqui 5 dirigentes bons do futebol brasileiro hoje. 5 competentes. 5, vamos lá. Pode colocar a Leila, pode pôr o Landim.
1: O BAP.
0: Vamos lá.
1: Pode botar...
0: Vai, que mais? Vamos. O cara do Mirassol, que me fugiu o nome.
1: É, o presidente do Mirassol, isso, né?
0: Que é o prefeito da cidade também. É,
1: acho que o
0: três.
1: Do Cruzeiro lá, que tá...
0: Ah, mais ou menos
1: tá também. Tá colocando dinheiro.
0: Tá colocando dinheiro. Se eu tivesse dinheiro, eu também colocava, era bom.
1: É por aí, não tem muito mais
0: então,
1: que
0: isso
1: também.
0: Olha só, nós estamos num debate envolvendo o futuro do futebol brasileiro. E nós não conseguimos listar de mais de 40 clubes que atuam no Brasil, 5 dirigentes que são profissionais. A gente não conseguiu. Então a nossa pauta morta fica na mão de gente torcedora, incompetente, pra ficar só aí. Porque vários colocaram a mão na cumbuca e estão aí até hoje podendo comandar clube no futebol.
1: Bom, ô João, nós temos que ir pro intervalo aqui, que é rapidíssimo,
0: vamos pro intervalo,
1: né? Temos que ir pro intervalo.
0: Vamos sim.
1: Temos que ir pro intervalo.
0: Mas eu te convenci?
1: Não.
0: Você não dá o braço à torcida.
1: Não, deixa eu. Nós vamos ouvir o povo agora aí. Vamos ver, será que eles vão tirar essas faixas no meio da rua aí que estão emporcalhando a cidade?
0: Insuportável.
1: Poluição visual atrapalhando a cidade? Será que eles vão tirar essas faixas
0: aí no meio do caminho? O empresário que coloca o logo da sua empresa na frente da sua fachada vá lá, fiscalização, tira, multa o cara. Agora essa cambada de vagabundo que espalha sangue

0: Santinho no chão. Não deveria nem chamar Santinho, né? Isso é uma vergonha ter um nome Santinho com uma coisa que emporcalha a cidade, né? E eles ficam por aí e soltos, né? Talvez seja até o pedido de algumas autoridades para que eles espalhem e emporcalhem uma cidade que já é uma porquice só, né?
1: Deixa eu mandar um abraço pro Prete. Hoje eu me lembrei muito dele hoje, porque de manhãzinha... Olá.
2: Alexandre Pretzel, conteúdo na veia.
3: Ele é meio budunga, mas eu vou, vai lá.
4: Eu pegaria um atacante. Pegaria o Dieguinho, até o Guinegão, hein, o PDV.
5: O público, de certa forma, pela importância do jogo, decepciona aí em Barueri, hein, Pretzel?
6: Decepciona, Daniel.
1: Mas então, olha só.
6: É, rapaz. Me engasguei aqui, irmão. Fui tomar uma água bem na hora que tava me chamando, me engasguei.
1: Olha só, hoje eu me lembrei bastante do prédio. Eu saí cedinho hoje de casa, tava uma baita chuva. O que eu peguei de buraco encoberto pela água, o que eu saí xingando o povo hoje, caí numas 10 crateras hoje, todas cobertas pela chuva que caía na cidade de São Paulo. E aí você já sabe, né? Depois que caem essas chuvas, aumentam mais ainda os buracos. Então, uma homenagem, a nossa singela homenagem aos gestores públicos que não cuidam das suas cidades.
0: Milton Persoli, um abraço pra ele também, que ninguém sabe quem é. Passando a Paulista, ninguém sabe quem é.
1: Vamos ver se ele sai tapando buraco aí. Precisa tapar buraco dessa cidade. A gente já volta aqui com o Esporte em Debate.
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0: 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E TCL? Vai ter também. 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Roku, Amazon, sabe o Roku?
1: Não.
0: Roku. Não sei, ô, João, não. Para de quinta série.
1: Eu não falei nada, eu tô para. Quieto.
0: Pô, meu, Roku é aquele aparelhinho. Entendi. Quem não tem
1: tô
0: uma...
1: Tô louco pra ter um em casa.
0: Vocês... Roku é um aparelhinho. Quem não tem Smart TV, é uma TV mais antiga, que não é Smart ainda.
1: Ah, é a minha.
0: É a sua?
1: É a minha, a minha então, do quarto tá, é
0: mais quadradona. Você adquire um Roku que custa baratinho.
1: Quanto custa esse Rokuzão aí? Esse monstro sagrado, quanto custa?
0: Você compra, é baratinho.
1: Baratinho.
0: Aí você espeta ele na TV, espeta o Roku na TV, e aí sua TV automaticamente vira uma Smart TV.
1: Opa.
0: Com Bandeirantes lá também.
1: Aí, garoto.
0: Então é fantástico. Gente, é isso, ó. Agora você vai assistir a Bandeirantes. E o problema é que você vai ver João Paulo Capelanes em alta definição. Ei. Na sua telona aí de 65 polegadas. Meu Deus do céu.
1: 65 polegadas? Tem alguns, né, integrantes da equipe que ainda não vão caber em tela.
0: Para, João. Para de bullying.
1: Não.
0: Os nossos companheiros aqui.
1: Nada.
0: O senhor respeita.
2: Alô, André Dolinski, tá ligado no microfone Bandeirantes. Falou, Jalim Rabei. Obrigado. Recolhe do que.
0: Para, João.
1: Não, mandar um abraço pro Ulisses aí. Tamo junto demais. Meu irmão.
0: Vamos pro intervalo. Pernas,
1: mas meu irmão. Então estaremos na TV?
0: Sim.
1: Eita.
0: Até já, hein?
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0: 8h25. Vamos em frente aqui agora, hein? Agora é o seguinte, sigam conosco, nós vamos em frente agora. Para de tocar intervalo agora, João, por não, favor. Eu quero falar sobre o Vinícius Júnior. Quero falar sobre o Vinícius Júnior. O Vini Júnior tá em baixa no Real Madrid.
1: Calma, Mourinho... começou a temporada agora.
0: Pera aí. Mas o Mourinho já tá meio atravessado com ele. A pergunta que fica é a seguinte. Ancelotti vai recuperar Vinícius Júnior nesses 3 amistosos da seleção brasileira e devolvê-lo ao Real Madrid, pronto para voltar a ser protagonista no time merengue? O que aconteceu que o Vinícius Júnior começou mal a temporada? Será que ele e o Mourinho não se bicaram, não?
1: Será que ele não está muito cansado em casa?
0: Não. Pode ser também, não sei. Ele fica em casa, né? Pelo menos não vai para a festa.
1: Não, mas aí que tá. Não, mas... às vezes é melhor ir para a festa do que... bom, deixa para lá.
0: Não. Não vamos entrar na questão particular do rapaz. Aqui não, é só a questão do futebol. Não, ele não tá jogando futebol nesse começo de temporada lá com o Real Madrid.
1: Começou agora,
0: né?
1: O Real Madrid vai.
0: O Mourinho já não tá feliz da vida com ele, não é?
1: O Mourinho não tinha nem que estar lá para começar.
0: Isso é verdade,
1: né?
0: Isso eu concordo com você. Assim, eu acho que foi uma falta de criatividade do Real Madrid completa, né?
1: Eu também acho.
0: Mas já que tá lá, agora tem que abraçar o Mourinho, né? Vai fazer o quê, né?
1: Não, jogou nada contra o Atlético de Madrid. O Real Madrid não jogou absolutamente nada. E o Barcelona tá, entre aspas, impegável, né? Porque o Barcelona são quantas rodadas já? 7, 8? Acho que são 7 rodadas, 7 vitórias o Barça. Com o Rafinha metendo mais um hat-trick. Então, 7 rodadas de 38, né? Tem muita coisa pela frente. Não tá nem na metade do... 7 rodadas, 7 vitórias, exatamente. Quantos? 31 gols marcados, quer dizer, é uma hecatombe se o Barcelona começar a jogar mal. Eu acho que o Barça tem um time hoje minimamente competitivo para beliscar, quem sabe, mais uma Champions, por que não?
0: Não, acho o time do Barcelona é bom.
1: Acho que dá para chegar longe, não sei se ser campeão, mas chegar longe.
0: Meio ataque do Barça é de muito respeito.
1: A própria zaga também, muito a própria respeito, zaga não achou ruim não, entendeu? Mas o meu ponto de vista é o seguinte, o Real Madrid vem mal. E eu acho que por mais que o Valverde seja um baita jogador, não é normal você perder um Modric, um Toni Kroos e o próprio Casemiro, que eram o trio no meio campo consolidadíssimo de uma década pra cá. Não é todo dia que você acha um trio dessa envergadura. Então acho que o Real Madrid tá muito paçocando por causa disso. Tem jogadores bons, mas não no nível desses caras que foram craques ou gênios. Então acho que também por isso contribui pro Real Madrid oscilar na temporada.
0: Mas e acho que aí, João, aí entra aquela história, né, que eu sempre digo aqui, de jogador diferente, de jogador craque, de jogador diferenciado. É o cara que, num momento como esse, o Vinícius Júnior tem que bater no peito e falar, é comigo então, vamos lá.
1: Mas ele já fez duas vezes isso, em duas finais de Champions, fazendo gol em final,
0: sim, mas agora, né? Agora, na chegada de um novo treinador, ele tinha que estar nessa situação, tinha que estar aí, ele tinha que ser protagonista do time. Tá tudo bem, tá começando agora a temporada, acho que tem que dar um desconto aí. É impossível você ter um jogador que esteja 100% do aproveitamento a carreira toda. Mesmo Messi, Cristiano Ronaldo, esses caras em algum momento ali, em algumas temporadas, em alguns momentos, os caras tinham uma queda também. Não dá pra você estar 100% o tempo todo.
1: Não, mas tô contigo, tinha que estar jogando melhor, sim. Pô, o time que contratou agora há pouco, vai, vamos lá, Capri, me ajuda. Bernardo Silva, Cucurella. Você tem, cara, o Arda Güler no meu campo, que é muito bom. Tchouaméni, Valverde. Pô, é um ótimo. Vini Júnior, Dumfries na lateral. Você tem um ótimo time. Então eu acho que o Real Madrid deveria estar jogando mais futebol de fato. Pode ser que depois dê uma engrenada. Vou dar um exemplo. Eu brinco muito aqui. O Flamengo no primeiro semestre é um, no segundo semestre é outro. Primeiro semestre, aquela nhaca, aquela tiriça muitas vezes. Depois liga uma chave e os caras começam a jogar. O Real Madrid, em alguns momentos, com os próprios jogadores craques barra gênios que eu citei aqui, também era assim de vez em quando. Agora, foi péssimo na temporada passada. Na temporada retrasada também, já começou a dar aquela oscilada. Temporada passada foi muito ruim, não ganhou nada e foi muito mal. E esse ano começou oscilando. Então, assim, é um sinal de alerta. Mas eu acho que muito passa também pelo treinador que chegou, que eu não gosto de usar esse termo, mas é o termo da moda pro Mourinho, não tá atualizado com o momento do futebol mundial, né?
0: Não. Mourinho passou a época dele. Não é o treinador que foi já. Foi brilhante o Mourinho, foi um baita treinador, mas hoje realmente já é outro nível.
1: Aqui, ó. Agora... só uma coisa aqui, ó. Mandar um abraço pro ouvinte Eduardo, ele mandou mensagem no WhatsApp, tô com o WhatsApp aberto aqui, ele falou assim... Capela, é muita areia todo dia, cansa o caminhão. Eu não vou discordar do nosso ouvinte, ele tem toda a razão. Mas você sabe que essa vida pessoal, eu não tenho nada a ver com vida pessoal do jogador, eu quero que se exploda. Só que um dia antes do clássico contra o Atlético de Madrid, a Virgínia postou um story e ela posta com os horários, né? Então, tipo, sei lá, eu, 5 da tarde no Brasil, meia-noite lá na Espanha, sei lá que horas que é. E era 1 hora da manhã, tava o som alto, um dia antes do jogo, tipo assim, o cara deveria estar concentrado, descansando, tava lá.
0: Na balada particular?
1: É, balada particular, som alto, nada contra, o cara quer fazer farra, festa, o caramba, 4, ele que faça. Só que isso soa mal para a imagem dele, quer dizer, menos de 24 horas de um jogo de suma importância, que seu time tá mal, você está mal, e você tá 1 hora da manhã ainda com som alto em casa, sem tempo para descansar o que você deveria e concentrar, isso soa mal para ele. Se tivesse ganhado o jogo, metido o hat-trick, tava toda lá, não sei o quê, mas...
0: Romário só tem um, né?
1: Romário só tem um.
0: O cara que pulava o muro da concentração na véspera do jogo, ia para farra...
1: Falava que ia fazer os gols e fazia.
0: Fazia, ia pra farra e no dia seguinte guardava os gols. Guardava gol na véspera e guardava o gol no dia seguinte. Artilheiro na véspera, artilheiro no dia seguinte.
1: É verdade.
0: Então, não é todo mundo que é Romário, né? Então, é isso. Você tem que ter responsabilidade com aquilo que você faz. E acho que tomara que a seleção ajude nesses 3 jogos aí. Pelo perfil do time, tem tudo pro Vinícius Júnior dar uma recuperada aí e voltar pro Real Madrid, quem sabe, mais motivado aí, mais encaixado.
1: Os amistosos que a gente vai jogar são amistosos ridículos, né? Com todo o respeito que me merece. Austrália, sim. Índia, sabe? Não dá pra levar muito em consideração.
0: Como é que é? Mata-mata contra a Austrália.
1: Mata-mata
0: né?
1: contra a Austrália.
0: É ida e volta contra a Austrália.
1: Mas só queria por falar nisso. Ô, Capri, alguma vez na vida tiveste um relacionamento, tudo bem que você é muito bem resolvido na sua vida, graças a Deus, mas alguma vez quando você era um jovem menino, com a sua testosterona lá nas tampas, e você tentou flertar 4, 5 vezes com mulheres diferentes e sempre tomou um não, isso aconteceu ou não?
0: Isso é uma particularidade que não vem ao caso.
1: Sua vida é interessante.
0: É uma particularidade que não vem ao caso, mas... Não.
1: Tá bom, eu vou falar, já aconteceu comigo, entendeu? Tô lá na balada, pá, camarotão, aí vou conversar com uma, não. Aí vou falar com a outra, bota. Vou falar com a outra, não quer falar comigo. Eu tô mais ou menos como o Internacional. Que o Internacional tentou 4 treinadores até aqui. Jair Ventura, Zubeldía, foi pra lá, foi pra cá. E está em vias de fechar, sabe com quem?
0: É.
1: Chuta.
0: Quem restou na vida do Internacional?
1: Chuta. Tirou 3 chances.
0: Emerson Leão.
1: Não. Tá na Série B.
0: Tá na Série B? Tá. Lisca?
1: Não.
0: Sei lá, eu.
1: Eduardo Batista? Tava no Criciúma, né? Deu uma oscilada. O Criciúma, inclusive, agora tava bem. Começou lá, flertando. Agora deu uma oscilada. Não lembro que posição que tá o Criciúma na tabela. Eduardo Batista. O Inter fez uma proposta e já avançou pra contratar o Eduardo
0: negou,
1: Batista.
0: Né?
1: O Eduardo Zubeldía negou. Faltam 10 jogos. Daqui a pouco o cara tem um contrato até o final do ano, que ele tem mais a perder do que ganhar. Que se ele é rebaixado, tá mancha no currículo estampado na testa dele pra sempre, né?
0: Claro.
1: Mas o Eduardo Batista, que não deve subir pra Série A, tá em 6º lugar. Estaria no playoff, né? Pra disputar. E tá perdendo pro Operário, inclusive. Agora o Bueno me fala por 1-0, é isso? Que momento. Então, acho que é um movimento da carreira dele que ele tenta ressurgir e recuperar um pouco de prestígio num time gigante. Se ele cair, tá morto. Se ele permanece na Série A, ele ganha uma sobrevida aí pra ter nome, mais uma vez, fortemente cogitado em outros clubes da Série A.
0: É, eu acho que o Eduardo Amorim... O Eduardo Batista é a chance dele tentar voltar aí para o cenário da Série A do Campeonato Brasileiro,
1: né?
0: Se queimou no Palmeiras.
1: E é um baita cara, viu?
0: É, gente boa demais. O pai dele é um cara espetacular. O Nelsinho é um cara fantástico. E acho que ele tá pensando nisso, né? Ele tem que tentar recuperar um pouco aí. Ele é um cara relativamente novo, não é velho, não. Eduardo Batista. Mas é uma missão hercúlea, hein?
1: É.
0: Missão hercúlea tirar esse time do Internacional dessa situação aí e principalmente livrar do rebaixamento. Não sei. É isso, né? Quando o pessoal vai dando não, você vai tendo que ir em busca do que tá sobrando, né, no mercado. E aparentemente pro Internacional é o Eduardo Batista que tá sobrando.
1: Eu ia dar um exemplo aqui, mas ainda bem que eu fiquei quieto.
0: Do quê?
1: Não, quando você tá na banca, o Bueno deve saber como é que é isso aí. Você tá na balada, você tenta uma, duas, três, quatro, aí deu 4 da manhã, já fechou a balada, pra você não zerar, você vai em alguém, né?
0: Não, para, João. Para, João. Não fica sem gracinha aqui.
1: Não é gracinha, não. Eu tô falando sério.
0: Isso aqui não é um programa quinta série.
1: Não é quinta série.
0: Isso aqui é um programa de debate esportivo sério. Se o rapaz, 4 da manhã, já tomou um monte de não.
1: Isso.
0: Não, vai pra casa.
1: Não, pra não zerar, você faz o quê?
0: Vai pra casa.
1: Não, não vai pra casa.
0: Pra não tomar susto. Não, você corre o risco de tomar um susto no final da noite. E é pior. Então, ó, 4 da manhã, não deu certo. Tá? Todos os tiros foram pra fora, né? Tu chutou, foi tudo pra fora.
1: Esse não é o meu lema.
0: Vai pra casa.
1: Não, o meu lema
0: porque
1: é.
0: Porque pode ser pior. Não. Pode ser pior.
1: O meu lema é diferente. Depois da meia-noite, se for mulher, é melhor.
0: Para, João.
1: Chamou de mãe e não respondeu, vão pra cabeça.
0: João, vamos para.
1: Subir de cabeça, isso fazer
0: aqui
1: um gol.
0: Isso aqui não é quinta série. Não, para, quinta por série, favor. Não,
1: pô, tô falando.
0: Vamos em frente aqui. Eu quero falar sobre o Endrick. Falamos sobre o Vinícius Júnior, mas quero falar sobre o Endrick, que é outro que tá em baixa também, mas tá na seleção brasileira.
1: É verdade.
0: Esse numa situação pior do que a do Vinícius Júnior. Porque o Vinícius ainda tá jogando, né? O Endrick tá tentando arrumar um espaço. E tem a impressão que na seleção ele também não vai começar como titular, né?
1: Mas quem vai, né? É uma dúvida que eu tenho.
0: Não, Vinícius Júnior vai.
1: Não, Vinícius vai, Rafinha vai.
0: O Estevão vai.
1: Bom, tô com dúvida disso aí, porque eu acho que o trio deveria ser Estevão, que foi o melhor cara da era Ancelotti. O Rafinha, pelo nível de futebol que tá jogando desde o ano passado, mas vai mal na seleção. Mas
0: na seleção não jogou nada
1: e
0: na
1: Vini,
0: Copa.
1: E o Vini, né? E o Vini.
0: Eu acho que esse é o trio de ataque. O Endrick vai esperar.
1: Mas o centroavante não tem referência?
0: Vai ser o Rafinha.
1: Pô, tá ruim, hein?
0: Vai ser o Rafinha.
1: O Rafinha joga na direita, o Rafinha joga pelo meio, mas como falso 9, não lembro de ter visto o Rafinha assim.
0: O problema é aquela velha pergunta de sempre. Quem vai armar a seleção brasileira? Quem vai armar a seleção?
1: Deveria ser o Rodrigo, camisa 10, sabia? O Rodrigo tem uma certa qualidade de camisa 10, um refino técnico, entendeu? Infelizmente,
0: mas não tá lá, machucou. Né?
1: Então, mas deveria estar. Né? Se 100% das melhores condições físicas, eu vou te dar um exemplo aqui o que eu faria, tá? Eu acho que assim, o Estevão tem que ser titular da seleção brasileira? Tem.
0: Sim.
1: O Rafinha tem que ser?
0: Mas tá sofrendo no Chelsea também, hein?
1: Então, mas é, mas quem...
0: Tá sofrendo no Chelsea também.
1: Tá bom, vamos colocar o Estevão por enquanto do banco.
0: Mas eu não, acho que pra mim, Pedro... Não, eu acho que ele tem que ser titular. Pra mim, o Estevão é titular da seleção brasileira.
1: Eu acho o seguinte, o Rodrigo poderia tentar, o Ancelotti poderia testar, até porque ele tem uma relação ótima com o Rodrigo, dentro e fora de campo, testar o Rodrigo como 10. Põe o Rodrigo como 10. Eu não acho que o Rafinha tem essa qualidade para ser camisa 10. É um cara mais agudo, é um cara mais de drible, é um cara que come mais para dentro para poder finalizar. Não é um cara de tanto refino, melhor que o Rodrigo, tecnicamente falando, para armar o time. Então acho que poderia ser Rodrigo, camisa 10. Aí você põe ora o Rafinha, ora o Estevão, vai testando. Ainda tem Rayan, Luiz Henrique, ainda tem os caras aí. Lado esquerdo é o Vini Júnior, não tem para onde correr. E o centroavante, para mim, deveria ser o Pedro. O Pedro deverá ser testado. Se o Pedro tiver um ciclo de Copa do Mundo sem lesões, que infelizmente praticamente ele nunca teve, até na Copa de 2022 que ele foi, ele teve um ciclo ruim de lesão para lá e para cá. Se ele não tiver um ciclo de lesão, eu acho que o Pedro tem que ser disparado o centroavante titular da seleção brasileira na próxima Copa. Pô,
0: tá rolando um São Paulo e Palmeiras agora, hein?
1: É, sub-17.
0: Sub-17 tá 1-0 pro São Paulo, mas eu queria saber onde é esse jogo, porque o gramado
1: Cotia.
0: Tá
1: em Cotia. Acho que é Cotia esse jogo aí,
0: mas
1: não é
0: tá
1: em Cotia?
0: Tá encharcadaço o gramado.
1: Eu acho que é em Cotia, porque eu já fui bastante lá Cotia. E aí eu reconheço pelos muros. É em Cotia, não
0: pode
1: é?
0: Pode ser.
1: Eu reconheço pelos muros.
0: Tá encharcadaço o campo, isso. Hein? Não, acho que não tem drenagem lá no campo, porque tudo bem, choveu bastante hoje de manhã, mas já tem um bom tempo que não chove forte, né? Parece que
1: tá
0: alguns pontos
1: mesmo.
0: Ali. Agora, o que o Palmeiras está perdendo de gol. O que o Palmeiras, esse sub-17 do Palmeiras, está perdendo de gol é uma enorme. Parece o segundo tempo do Palmeiras contra o Grêmio no domingo. Mas o gol de São Paulo foi bonito, viu? O gol de São Paulo.
1: Eu não vi o gol.
0: Foi um gol bonito. O menino que fez o gol ali pegou de primeiro um cruzamento. Ele bateu de chapa de pé. Bonito demais o gol de São Paulo. Tá 1-0, 40 minutos do primeiro tempo. Aí, você fica reclamando que não tem futebol, ó, São Paulo e Palmeiras.
1: Mas vamos falar a verdade aqui.
0: Numa terça-feira à noite, olha
1: data,
0: aí.
1: Data FIFA é uma desgraça, né, pessoal? Data FIFA é chato, né? A gente começa a semana com uma
0: atmosfera ruim. Pós-Copa do Mundo é meio broxante, né? Acabou outro dia a Copa,
1: não,
0: né?
1: Passar, mas mesmo...
0: E pra nós que saímos da Copa naquelas circunstâncias, daquela maneira... É mais broxante ainda a seleção brasileira. Tá todo mundo de bode da seleção.
1: Bode, ranço total.
0: É, mas...
1: Não, e aí é o modus operandi, né? Ao invés do Brasil jogar aqui no Brasil para tentar minimamente, né, trazer um alento ao torcedor, uma proximidade, qualquer coisa que seja o termo, adjetivo que você queira usar, Os caras vão pro raio que o parta jogar contra canguru e jogar contra a Índia. É, não dá, velho.
0: É, não dá.
1: Todo o respeito que me merece. Não dá.
0: Bom, atenção, hein? Vamos pro intervalo aqui, João. Mas antes do intervalo, você precisa me contar aí como é que faz para construir, reformar, com preço bom e qualidade espetacular. 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
0: Essa motosserra é turbo, hein?
1: Essa é.
0: Vamos lá.
1: É do Jason.
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12: Fitzlau vai marcar 15 para as 9, hora oficial do Brasil. Rapaz, os times estão de folga, né? Corinthians, Palmeiras, São Paulo, Santos. Estão dando aquela folguinha aí para os boleiros.
13: 5 dias de folga, hein?
12: Corinthians é o que mais deu folga, né?
13: Pode, né?
12: Corinthians é o que mais deu folga.
13: O que mais precisa jogar.
12: Mas acho que é bom.
13: Bom?
12: Porque se treinar vai piorar.
13: Ah, mas aí...
12: Treinar mais vai piorar. Então, o Corinthians voltou pior da parada da Copa, João.
13: Voltou mesmo.
12: Voltou pior, então é pior treinar. Deixa os caras descansando lá, quem sabe eles voltam numa outra situação. Mas os outros times também deram uma folga aí mais espichadinha, né?
13: Mas é chocante.
12: Alguns voltam amanhã já a trabalhar, quarta-feira. É chocante, não é? Chocante.
13: É chocante.
12: É chocante.
13: Porque o lance é o seguinte, você tem 15 dias... As pessoas estão falando 20 dias de pausa, não são 20 dias de pausa. Estamos falando
12: os times
13: aí...
12: vão jogar uma vez por semana agora, daqui Exato. Pra frente. Vai ter mais quarta e domingo para esses times.
13: Isso, é onde eu tô chegando. É onde eu quero chegar e onde eu tô tentando chegar. Esse negócio de poupação pra lá, poupação pra cá. Agora os caras deveriam estar rolando, sabe, as costas na ostra. Não, 4, 5 dias de folga pra poder relaxar, descansar. O que, é isso, cara? O que, é isso? É por isso que o jogador é mal acostumado, uma mimação gigantesca. Deveriam estar treinando, deveriam estar lá, se empenhando. Ah, mas não tô bem. Vai treinar. O aspecto emocional, físico, clínico, técnico, que seja. Aí não. Sabe o que vai acontecer? Eles vão ter apenas 10 dias para poder trabalhar. Em 10 dias, um catado como o time do Fernando Diniz vai conseguir melhorar tanto assim? Eu acredito que não. Tomara, viu? Tomara que melhore, mas não acredito na mudança. Até porque quem perder na retomada do futebol brasileiro entre Inter e Corinthians praticamente se abraça ao rebaixamento, viu? O Inter não precisa nem falar. Porque aí perde em casa, perde moral, vai ter treinador novo, quer dizer, vira um mecatombe. E o Corinthians vai ser aquela coisa, se perder pro Inter na retomada do futebol, qual vai ser o discurso? Olha lá, continuou com o Diniz, não melhorou nada, perdeu aí os 15, 10 dias de folga para poder trabalhar e melhorar, e vai estar perto da zona de rebaixamento. É isso que vai acontecer, o discurso está pronto para bem ou para mal.
12: É.
13: Ah, e outra coisa que eu queria falar, Capri, rapidinho. Primeiro, mandar um abraço para nossa audiência aí no YouTube. Mais de 1000 aparelhos conectados com a gente. Ainda assim, com essa quantidade, né, propaganda política que ninguém aguenta, mas a galera é fiel, tá sempre com a gente aqui. Um abraço para a rapaziada. Eu queria falar o seguinte. Diante daquele cenário de jogadores gringos, da mudança de 9 para 5 até 2030, eu tô com o Abel Ferreira, viu? Eu concordo 1000% com o Abel Ferreira. O Abel Ferreira, ele fala muita groselha, discorda de muita coisa, tem atitudes malucas que a gente já falou aqui e criticou. Mas se tem uma coisa que ele tem toda a razão é, ok, vocês querem diminuir o limite de estrangeiros de 9 para 5 no futebol brasileiro? Passou, ok. Só que esse limite de 12 jogos de campeonato brasileiro, do jogador jogar 12 jogos e não poder jogar em outra equipe, também tem que mexer. Também tem mexer. Que mudar.
12: Prometeram
13: não,
12: que vão mexer.
13: Prometeram, eu quero pagar pra
12: eles
13: ver.
12: Tão, eles estão querendo, que mexer. Eles estão querendo liberar completo, né? Não tem mais limite.
13: É completo, tá. Eu acho que é demais também. Imagina, o cara jogou 37 rodadas no time e de repente ele arranjou uma briga, vai pro outro, na última rodada ele vai jogar. Mas eu acho que você deveria aumentar de forma significativa. 12 jogos, eu acho que é pouquíssimo.
12: É.
13: Eu acho
12: eles
13: que é tão, pouquíssimo.
12: Tão, isso vai pra discussão ainda, não é? Foi. É uma.
13: Você não... é favorável?
12: Eu sou favorável, acho que...
13: Quantos jogos?
12: Eu não sei quantos, mas tô com você, assim, não dá pra, por exemplo, né, penúltima rodada, é. Tem um time que já tá livre do rebaixamento, o outro tá sofrendo pra não ser rebaixado, os caras contratam esse jogador. Não, acho que você tem que ter ali contratos de 3 meses, por exemplo, tem um contrato de pelo menos 3 meses, como já é hoje, né, hoje eu acho o mínimo é 3 meses, você não pode ter um contrato menor do que 3 meses com nenhum time. Então a gente continua estipulando 3 meses. Se der, chegou, por exemplo, ó, setembro, outubro, novembro. Até setembro você pode contratar o cara, porque ele vai ter 3 meses de contrato. Depois não dá mais, né? Não, independentemente de quantas rodadas faltam.
13: E Copa do Brasil deveria valer também, esse período aí. Copa do Brasil, que o cara que jogou a Copa do Brasil por um time, vamos lá, o cara jogou a primeira fase da Copa do Brasil. Aí ele foi eliminado. Aí depois, no segundo semestre, ele é contratado por uma outra equipe. Ah, ele não pode jogar pelo Palmeiras, porque ele jogou a primeira fase da Copa do Brasil pelo CRB. Eu acho que deveriam reavaliar essa situação também.
12: É.
13: E eu acho que deveria ser assim, no Brasileiro e na Copa do Brasil, que são duas competições organizadas por quem? Pela CBF.
12: Sim. O PDV já trouxe a informação mais cedo aqui, mas para quem está chegando agora com a gente, o São Paulo anunciou hoje que o zagueiro Domingos Duarte vai passar por uma cirurgia no joelho amanhã, ligamento cruzado anterior, vai ser operado amanhã no Hospital Albert Einstein. E, bom, aí é aquela história, né? 8 meses de recuperação.
13: São Paulo tem que se benzer,
12: né? Só o ano que vem, né? E no benzer. Meio do ano que vem ainda, né? Nem no início da temporada.
13: Zagueiro e... bom, né?
12: Bom, ele bom, eu gostei
13: nada
12: dele,
13: absurdo,
12: viu? Assim,
13: mas bom,
12: é um bom zagueiro, bom gostei zagueiro. Dele. Quando ele jogou aí, eu gostei dele.
13: Assim, e saiu o Alan Franco, que era um dos melhores da zaga do São Paulo. Trouxe ele. É. Né? Você tem o quê? Você tem aí o Osório.
12: É, ele né? Não comprometeu, zaga, não. Menino, zagueiro correto, né?
13: Isso. Sabino, que também nada a ver.
12: É. E o Aurélio Buta também vai passar por um procedimento no joelho, só que o problema do Buta é o menisco. Então também,
13: cara,
12: nessa quarta-feira, vai ser tratado do menisco lá no Albert Einstein.
13: Tem algumas contratações no futebol brasileiro que precisam ser investigadas a fundo. Eu sei que dificilmente, entendo onde eu quero chegar. Dirigente é esperto, empresário também, não deixa a ponta solta para lá e para cá, para que a imprensa tenha acesso aos contratos e tal, às porcentagens, negociações e tal. Mas... sabe, não tô querendo insinuar nada, mas o tal do Buta, nada contra, que ele seja feliz na vida dele dentro e fora de campo, que ajude o São Paulo na recuperação da lesão, mas de onde tiraram? Quem é o pai da criança? Quem é o fenômeno que um dia acordou no São Paulo e falou assim, quer saber? Tem um tal de Buta aí que eu vou contratar, e aí o cara já chegou, sabe, frappé, infelizmente se machucou, ninguém escolhe se machucar. Mas tem umas contratações que não existem, o tal do Bilal, volto a insistir, isso aqui é uma herança maldita do tal Alexandre Matos. Contratou o Brahim Bilal, um salário milionário, que ninguém sabe quem é, sabe? Esse tipo de coisa que você tem que indagar todos os dias. Isso serve pro Corinthians, isso já serviu muito pro Palmeiras, muito pro Flamengo e pros clubes que estão mais endividados, mais quebrados aí, que infelizmente comem na mão dos empresários. A verdade é essa aí.
12: É.
13: Mas boa recuperação aí pro Domingos.
12: Pros dois, né? Pra
13: pro Buta também.
12: Né? É. É, atenção, olha só. Deixa eu mandar um abraço aqui.
13: Você está maguilando muito hoje, hein?
12: Não, eu quero mandar um abraço aqui pro Luiz Gaspar, nosso companheiro Luiz Gaspar, que está informando que a Portuguesa contratou o Jorginho. Jorginho Cantinflas para ser...
13: de novo?
12: É, vai ser o coordenador técnico da Portuguesa.
13: Ah, tá.
12: Ele vai ser, né? Não é mais treinador,
13: sim,
12: né?
13: Vai
12: ser o coordenador. É, vai ser o coordenador ali do time. Obrigado, viu? Obrigado, Luiz, pela informação aqui.
13: Adoro o Jorginho, velho. Baita cara.
12: Vai ser apresentado na quinta-feira. quinta-feira.
13: Baita cara.
12: É. Então, vamos ver se o Jorginho consegue ajudar aí de alguma maneira, né? Consegue melhorar de alguma maneira esse momento do time da Portuguesa. Ô, João, 8h52.
13: Opa.
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12: 8h54, olha lá, tô vendo o Pericão ali, rapaz. Ei, Pericão. Pericão precisa vir logo aqui na Band FM, vamos trazer ele aqui no estúdio mais uma vez. Parece que time torce o Pericão, hein? Você sabe que eu não sei que,
13: cara,
12: time ele torce,
13: pergunta,
12: rapaz.
13: Velho.
12: Será que o Lucas, dá uma pesquisada aí, vamos ver se tem aí.
13: Pericão?
12: Pericão não é possível.
13: O Thiaguinho é corintiano.
12: É corintiano o Pericão? Pô, trazer o Pericão aí na Band. O dia que ele vier na Band FM, a gente vai arrastar ele pra cá de novo, né? Porque ele sempre vem.
13: Vem.
12: Ele já é nosso sócio aqui.
13: Vem, é verdade.
12: Pericão. Então...
13: Sussoria torce o nariz, mas ele vem.
12: Mas a gente vai lá e... a gente vai lá e pega ele no laço,
13: isso,
12: né? Ó, o Cris tá dizendo aqui, Corinthians. Valeu, Cris. Cris Panvec tá aqui. Corinthians. Então, Pericão vai passar aqui na Band FM e a gente vai resgatar ele pra cá. Fez um showzaço no Rock in Rio, Pericão. Que show cantando sucessos da Motown. Motown cantando as músicas da Motown. Que showzaço que ele fez no Rock in Rio. É, no samba a gente sabe que ele é monstro, né? Mas vê se tem um sonzinho dele cantando Motown aí no Rock in Rio, João.
13: Aí é loucura. O Rebeque se vira aí, Rebequinho.
12: Ah, o Rebeque já arruma pra gente ali, ele cantando um som. Olha, que show. Aliás, foi eleito o melhor show nacional do Rock in Rio. E eu tô de acordo, viu? O Internacional disparado, o Elton John, claro, né? Sem dúvida, Elton John, pra desespero de João Paulo Capelanes.
13: Olha, acabaram com o Brasil mesmo, velho.
12: Mas Nacional não teve pra ninguém. O Pericão arrebentou cantando Motown no Rock in Rio.
13: O Panvec vai concordar comigo. O Rock in Rio, ele era algo, assim, intocável, cultural do nosso país.
12: Pá.
13: Era o momento em que você reunia os roqueiros, aqueles brancões, com aquele cabelo preto longo, aquelas pulseiras no pescoço que parecia coleira de bulldog, bate-cabeça, inferno na terra, mas não.
12: O futebol brasileiro não tem mais meia, não tem mais lateral, não tem mais
13: nada. Até o Rock in Rio.
12: Acabou, o samba mudou.
13: O mundo mudou. Mas não é o ambiente dele, a mesma coisa que no show do Péricles. O Sepultura abrir. Imagina o Péricles aqui no Vila Mix, tá o Péricles, a atração principal.
12: Tem problema, vai lá.
13: No Bar Brahma da Paulista.
12: Quem quiser vai lá ver.
13: Aí aparece o Iron Maiden pra abrir o show do Péricles.
12: Fantástico.
13: Não dá.
12: Fantástico, o mundo mudou.
13: Ah, mudou.
12: O Rock in Rio
13: mudou
12: o Rock
13: até demais. Tem muita até coisa mudando.
12: Tava
13: aí,
12: lá Ivete Sangalo esse ano também, cantando axé.
13: Então
12: tá
13: também.
12: Todo mundo
13: nada
12: lá.
13: Nada a ver, nada a ver.
12: Como nada a ver? Deixa nada o povo ver. Cantar e ver no show o show que eles quiserem.
13: Aqui,
12: é o Tom John,
13: monstro. Ô, Panvec, atenção, eu te amo, mas você é um baita de um Nutella também, velho. Olha a mensagem que ele manda. É um Nutelão mesmo. Olha
12: que Nutelão, ele fala aqui. Ele sabe o que é bom.
13: É um Nutelaço. É que não existe mais rock como existia KP. Qual é a banda de rock de destaque hoje? E olha que eu gosto, o Elton John foi muito bom. Eu não tô falando que o Elton John é ruim, é péssimo, é maravilhoso, eu gosto, mas no ambiente dele.
0: Que ambiente é que dele?
13: Capri,
0: o ambiente no, é onde ele Capri. Quiser. O ambiente é qual ele quiser. Quiser.
13: Eu vou te levar num baile funk.
0: Ele quiser.
13: Eu vou te levar num baile funk.
0: Não, mas eu não sou obrigado aí no baile funk. Calma aí,
13: se eu te convidar, você vai comigo. A gente não quebra vou. Até o chão.
0: Não, eu não
13: aí,
0: quero imagina, ir.
13: Na tarde quebra barraco.
0: Aqui, abre aqui, você não.
13: Eu quero ver o Elton John.
0: Mas eu tô tão feliz. Eu jogo um tênis na cabeça dele pra ele sair
13: então
0: de lá.
13: Então vai lá ver a Tati Barraco e eu vou lá ver o Djavan. Não tem problema.
0: Aí, ó. Esse é o Elton chato. John, ó. Chato. Sucesso garantido.
13: Chato.
0: Eu acho que o nosso Betão não achou
13: o Pericão
0: cantando brutal, né? Acho que eu tenho aqui. Deixa eu ver.
13: Que roupa ridícula ainda dele, cara, né?
0: Roupa ridícula de quem?
13: E outra coisa, o tonto não canta. Quer dizer, você tá pagando uma moeda pra ver o cara cantar. Olha aí, ó.
0: O Elton John cantou, rapaz.
13: Aí, ele fica pedindo.
0: O Elton John cantou. Isso.
13: Eu odeio quando eu vou num show, eu pago uma bica pra assistir o cara cantar. Aí o desgranhento chega, vai, é com vocês!
0: Ele cantou!
13: É com você,
0: ele
13: com
0: cantou.
13: Vocês, eu canto no banho. Quando eu tô lá pagando, eu quero que você cante, seu antílope!
0: Entretenimento!
13: Ah. Vai pro inferno você, Igor, também com entretenimento.
0: É isso aí, boa, Igão. É isso aí. Ah, você tá de brincadeira. Nossa,
13: por isso que o mundo tá chato. Rock in Rio com Elton John, com Perry. Vocês estão de brincadeira, velho. Rock in Rio é o pau cantando, velho. Rock in Rio é voadora no pescoço, é loucura. Oh, é cachaça caramba. Pra cima, entendeu? Aquela correntona de pitbull aqui no pescoço, tatuadão.
0: Pra inferno também. Rapaz, tinha uma música do Pericles no Spotify, mas acho que durou um dia só. E eu coloquei, durou só um dia, não tá mais.
13: Eita,
0: eu já procurei uma música só tava do...
13: Oh, o Cris tá lembrando aqui do Carlinhos Brown levando garrafada. É isso que eu tô querendo dizer pra você, não é o lugar do Carlinhos Brown, em qualquer lugar, lá no Olodum, no Axé, na Bahia, o caramba quatro, mas não no Rock in Rio, velho.
0: Ó, ele cantou essa, ó, essa daqui ele cantou, ó.
13: Eu vou dormir, dá licença,
0: até amanhã. Ó lá, cantou, ó, Motown, ó lá, ó.
13: O Rock in Rio estocando, gente. Poxa, que legal. Nossa, chato. Chato.
0: Pra você.
13: Chatíssimo, velho.
0: Deixa ele cantar.

0: Cara, isso é uma Cintia tocar no Rock in Rio.
1: A Cintia ouvir esse monte de trambolho que você ouve aí.
0: Pô, imagina,
1: hoje. Porcariada, pô,
0: meu
1: que
0: caráter
1: você ouve
0: musical
1: aí.
0: De rock and roll.
1: Caráter
0: é aquele
1: musical
0: guitarrista onde, com aquela rapaz? Cabeça, com aquele cabelo.
1: Cabelo da
0: o
1: onde?
0: Baterista quase infartando, batendo os pratos e pau, pau, pau. Aí hoje em dia tem que ouvir esse tipo de coisa
1: é,
0: aí no rock.
1: Graças a Deus, é música boa. É música boa que a gente ouve aí, felizmente.
0: Chato.
1: Bom, é o seguinte, ó, 9 da noite. Ó, o Quinto Sinal é mais famoso do que qualquer música da Motown, qualquer música do Elton John, qualquer música de todo mundo. O Elton John não chega nem perto do nosso Quinto Sinal, que anunciou 9 da noite. Ó, o Pericão cantando lá, Motown. Aí, sobe aí. Oh.

0: Que isso, é uma Cintia.
1: Deixa eu cantar.
0: Aí, ó, acabou. Acabou. Não teve nada, tá vendo?
1: Ah, mas ele cantou um pouquinho.
0: Deveriam mudar. Rock in Rio, eu vou fazer uma passeata na Paulista e conto com a sua contribuição no final de semana, domingo, com a Paulista fechada. Rock in Rio que dê lugar ao Nutella em Rio. Insuportável que virou o Rock in Rio com essa, sabe, como é que eu posso dizer? Esse pessoal aí que, não, vamos lá, é cada um no seu quadrado. Eu vou levar o Capri no funk, eu quero ver se o Djavan abrir, o que que ele vai falar também. Você vê no funk comigo, Capri?
1: Nenhuma chance.
0: Não?
1: Não.
0: De sainha, assim, tirar uma onda.
1: Nenhuma chance. Não, pô, não, eu não curto. Não,
0: não curte o funk,
1: não, não, Capri? Estaria num, não, estaria num ambiente
0: que... Pô, de gasolina, sexta-feira à noite, tomando uma gelada, aí, com o funkão chicotando, é bom, hein, rapaziada? Vamos lá, né?
1: Vambora, João, que amanhã tem mais.
0: Vamos.
1: 9:02, já está aqui o Guarani.
0: Bom programa, viu?
1: Pedindo passagem.
0: Bom programa.
1: É, até conteúdo, né?
0: É.
1: Amanhã...
0: Por que não mudar de 5 para 2? E esses dois, hein?
1: Eu acho que é uma boa ideia. Mas amanhã ele está ameaçando vir.
0: Quem?
1: Amanhã ele está ameaçando vir. Leandro Quesada.
0: Ei, Quesadinha.
1: Ele me mandou mensagem hoje e falou... Amanhã eu vou, eu ameaçou.
0: Quesada mandou aqui, vamos comer um lanche naquela padoca? Acabou de mandar pra mim aqui. Tá sem clima em casa, hein, Quesadinha? Vai dormir,
1: é o último dia das férias.
0: Me chamou pra tomar um lanche na padoca. Vai pro
1: inferno. Um abraço ao Evaristo Beluco, Horácio Zanelato, Toninho Lobo, Davi Ribeiro, Jair Pereira Lima, a Regina Farávula, Davi Ribeiro, Teio... O Eduardo Davinha.
0: O Simas.
1: CB.
0: O Thomas.
1: Para. O Maurício Canuto.
0: A Paula.
1: Para. O Vivaldo Junqueira. Nino Rodrigues. Zeus do Céu.
0: A
1: Davi
0: Deide.
1: Ribeiro. Para.
0: O Jalim.
1: E também aqui com a gente tem... Ih, agora não para mais. É Flávio Reis.